0: ao mês. E é uma dívida que pode ser parcelada em até 4 anos.
1: O programa também alcança estudantes com dívidas no FIES. O governo vai oferecer abatimento total dos juros e multas, além de 12% de desconto para quem pagar à vista ou parcelamentos em até 150 vezes. Beneficiários do CadÚnico com atraso superior a 360 dias poderão ter descontos maiores e até liquidação total do saldo devedor. A expectativa é beneficiar mais de 1 milhão de estudantes. Microempreendedores, pequenas empresas e agricultores familiares também terão acesso a crédito mais barato e condições facilitadas de renegociação. A jornalista Laís Cristina Araújo participou da primeira edição do Desenrola Brasil e afirma que o programa fez diferença.
2: Sim, foi um passo importante para renegociar parte das dívidas com condições mais viáveis, com menos juros, e o que me ajudou também a retomar algum controle sobre minha vida financeira.
1: Uma das novidades é o uso do FGTS. O trabalhador poderá usar até 20% do saldo para quitar parte da dívida. Quem aderir ao programa também não poderá participar de jogos de apostas online, conhecidas como bets. A ideia, segundo o presidente Lula, é evitar novos ciclos de endividamento.
3: Nós vamos criar as condições para vocês diminuir o endividamento de vocês, para vocês pagarem dívida que vocês já estão devendo há muito tempo que não podem pagar, para que vocês se libertem um pouco da dívida do cartão de crédito e do cheque especial. Agora, vocês não podem continuar jogando em bet. Por isso é que nós estamos proibindo durante 1 ano das pessoas gastarem pouco do seu recurso fazendo jogo.
1: Para aderir ao novo Desenrola Brasil, o trabalhador deve procurar os canais oficiais dos bancos onde possui a dívida. Reportagem Pablo Mundim.
4: E como nós ouvimos na reportagem, o novo Desenrola tem foco na recuperação financeira de famílias, estudantes, pequenos empreendedores e agricultores familiares.
5: O programa também prevê que as instituições financeiras limpem o nome de pessoas com dívidas de até R$100.
4: E para entender melhor sobre a nova versão do Desenrola e como participar, a gente conversou mais cedo com Regis Dudena, secretário de Reformas Econômicas do Ministério da Fazenda. Acompanhe.
5: Secretário, vamos falar então sobre esse Desenrola voltado às famílias. Podem participar quem está com dívidas atrasadas entre 90 dias e até 2 anos, né? Qual é a expectativa do governo em relação ao número de pessoas que podem participar do programa? E se a dívida for maior que esses 2 anos, como é que fica? A pessoa pode participar de outra forma?
6: Obrigado, agradeço pelas perguntas. Aqui nós estamos falando do Desenrola Família, que é o programa que você narrou, que tem essas características, de um público estimado em até 20 milhões de pessoas. Acho que é importante a gente saber que, junto com o Desenrola Família, que é especificamente esse que trata de dívidas de 90 dias até 2 anos, nós ainda temos outras medidas de melhoria que aí pode ter um público ampliado. Mas focando no tema Desenrola Famílias, pessoas físicas com dívidas, nós estamos com até 20 milhões de pessoas que podem ser atingidas. A ideia aqui é focar, sobretudo, nessas dívidas que tenham até 2 anos, porque são dívidas que impedem as pessoas a participar da sua vida financeira, são dívidas normalmente caras, que serão substituídas por dívidas baratas. Por isso que nós estamos focando, otimizando esses recursos públicos nesse público específico. É importante lembrar que o Desenrola 1.0, o primeiro, ele abarcou dívidas mais antigas, dívidas anteriores mais antigas. Agora o foco, então, são essas mais recentes.
4: Secretário, o senhor pode explicar para a gente como vai funcionar no caso das dívidas de até R$100? O programa tem um eixo voltado para esses casos, não é isso?
6: Exatamente. Aqui, mais do que diretamente para as pessoas, esse é um comando para as instituições financeiras, para os credores. Ou seja, uma instituição financeira ou uma financeira que queira participar do programa vai ter que desnegativar dívidas até R$100 na origem. Ou seja, todas aquelas dívidas que no início eram de até R$100, que levaram a uma negativação, a instituição vai ter que desnegativar, ou seja, vai ter que tirar qualquer restrição de crédito desse devedor para que a própria instituição possa participar. Então, esse é um comando para o banco, para a financeira, tirar essa negativação se estivermos falando de dívidas pequenas ou dívidas com limite original até R$100.
5: Secretário, a gente ouviu algumas dúvidas da população em relação ao programa. Um deles é o Alex Araújo, que a gente ouviu na reportagem agora há pouco. Vamos ouvir a pergunta dele.
7: A pergunta é sobre questão de parcelas, né? Que quando a gente vai verificar a dívida, quando é muito alta, então parcela é o mais complicado, porque não adianta você, vou dar um incentivo para você pagar a sua dívida, mas a quantidade de parcela acaba tendo um valor mensal alto, então não adianta muita coisa.
4: Secretária, a gente tem também a pergunta do auxiliar de cartório, Sávio Araújo, vamos ouvir.
8: Então, eu queria saber como é que vai funcionar essa redução dos juros, né? Se vai reduzir o valor da dívida...
5: Bom, secretário, eles perguntam aí sobre parcelas, sobre juros, como é que vão funcionar esses dois critérios dentro do programa?
6: O que eu acho importante a gente lembrar aqui é que, para começar, ao entrar no desenrola, essas dívidas, então, vencidas há 91 dias até 2 anos, ele vai ter um desconto. Então, de saída, o valor principal da dívida já cai no mínimo 30%, podendo chegar até 90% de desconto. A diferença dessa dívida, que já vai ser bem menor, ela vai poder ser parcelada em até 48 meses, ou seja, até 4 anos para pagar essa dívida menor nova. Além disso, nós estamos falando de uma migração de créditos caros, como é o caso do cartão de crédito, cheque especial, o crédito pessoal sem garantias, que chegam a ter taxas mensais de até 15%. Aqui ela vai ser fixada a um teto de 1,99% ao mês. Ou seja, é uma dívida muito menor, com desconto, parcelado em até 4 anos, com taxa de juros de 1,99, uma taxa de juros bem abaixo. Com isso, a pessoa vai conseguir ter um comprometimento da renda muito menor. Então, vamos pensar aqui, se ela tiver uma dívida, por exemplo, de R$10 mil e estava pagando aqui 15% ao mês, só de juros ela pagaria R$1.500 por mês de juros. Se ela vier a ter um desconto no máximo aqui de 90%, a dívida vai cair para R$1.000 e os juros incidentes aqui vai para R$199 por mês. Então, assim, aqui a gente está diminuindo muito aquilo que a pessoa vai ter que pagar por mês, com a ideia de reduzir esse comprometimento da renda da pessoa que entrar no desenrola, no novo desenrola.
5: Importante só a gente reforçar aqui, né, secretário, é a ideia de trocar mesmo a dívida mais cara, que são aquelas dívidas mais fáceis de serem feitas também, cartão de crédito, cheque especial, financeiras, por dívidas mais baratas, né?
6: Exatamente, esse é o principal recado, né? Pegar a população que está com dívidas caras e que está com alto comprometimento de renda, a gente diminui a dívida e diminui a taxa, diminui a parcela que ela tem que pagar todo mês.
4: Secretário, esse desenrola traz também mudanças no consignado do INSS e dos servidores públicos federais dentro do programa aí para ajudar aposentados, pensionistas e servidores públicos que precisam de crédito. Como é que isso vai funcionar?
6: Aqui o que é importante a gente notar é que foi criado dentro desses consignados que são categorias de crédito mais baratas, mas dentro do consignado foi criada uma possibilidade de uso de um cartão consignado, de um cartão de benefícios, e a parcela consignável, ou seja, aquele percentual da renda, seja do aposentado pensionista, seja do servidor público, ficava travada para usar no cartão. Só que quando ele usa no cartão, normalmente as taxas são piores. Então, o que nós estamos fazendo? Tirando essa trava para que ele possa usar um consignado normal, estamos reduzindo o percentual que ele pode consignar do seu salário, visando trazer essa parcela mensal para um comprometimento menor da renda, e estamos diminuindo progressivamente no tempo, nos próximos 10 anos, o percentual global do consignado. Então, qual que é a ideia? Tanto em um quanto em outro. Tirar a possibilidade de cravar esse cartão, que normalmente é mais caro. Nós estamos diminuindo de saída de 45% para 40%, e progredindo no tempo para que esse consignado lá na frente chegue a 30% do seu valor de renda mensal. Esse conjunto de medidas faz com que imediatamente ele migre de um crédito mais caro e mais problemático para um crédito mais saudável e que com o tempo ele vá diminuindo o comprometimento mensal da sua renda.
5: Bom, secretário, para a gente encerrar rapidamente, como é que as pessoas podem conhecer mais sobre o Desenrola? Como é que elas podem participar do programa de renegociação de dívidas?
6: Aqui o que eu acho primordial é as pessoas entenderem que o principal canal inicial é elas irem à instituição que lhes deu crédito, ou seja, se você deve para um banco, procure o seu banco, porque é no banco que você vai iniciar a sua relação de desenrolar essa sua dívida. O que eu ainda acho importante aqui? As pessoas se atentarem para as condições que lhes estão sendo ofertadas, elas têm que tomar cuidado, porque é possível, infelizmente, que haja tentativas de fraude, ou seja, terceiros que vão se utilizar desse momento para tentar fraudar. Então é importante que as pessoas ficarem atentas para isso. Além disso, quando você for à sua instituição financeira, anote exatamente quais são as condições dessa dívida para garantir que as condições que estão sendo dadas pelo programa do governo federal atinja você. E se tiver dúvidas, acione os órgãos de defesa do consumidor para que eles possam também te orientar se os seus direitos como consumidor estão sendo preservados. Então, canal principal, a própria instituição financeira, e a partir de amanhã deve estar disponível o site do novo Desenrola, onde também essas informações estarão disponíveis.
4: Tá certo, então nós conversamos com Régis Dudena, secretário de Reformas Econômicas do Ministério da Fazenda. Secretário, obrigado pela participação aqui na Voz do Brasil.
6: Eu que agradeço, uma boa noite a todas e todos.
5: O governo do Brasil ampliou as penas para crimes como furto, roubo, estelionato e receptação.
4: No caso de furto, a punição passa a ser de 1 a 6 anos, superando o limite anterior de 4 anos. Já o furto de celular agora prevê reclusão de 4 a 10 anos.
5: Crimes cometidos por meios eletrônicos também tiveram aumento de pena, podendo chegar a até 10 anos de prisão.
4: Segundo o governo, o objetivo é reforçar o combate ao crime e proteger a população.
5: Avança para levar internet a todo o país.
4: Um leilão realizado pela Agência Nacional de Telecomunicações vai garantir a conectividade em mais de 864 localidades, com foco em áreas rurais e remotas.
5: As empresas vencedoras se comprometeram a fazer investimentos de R$2 bilhões. 4 empresas venceram o leilão da faixa de 700 MHz, que vai beneficiar com mais conectividade e infraestrutura, áreas rurais e remotas, além de rodovias federais em 16 estados brasileiros. A proposta é dar maior cobertura móvel a regiões que ainda enfrentam dificuldades de sinal. As ondas de 700 MHz têm mais facilidade para atravessar obstáculos físicos, como paredes, vidros e concreto, com menos perda de energia. Isso garante, por exemplo, que o sinal de celular chegue com qualidade ao interior de prédios, subsolos e elevadores. Mas o principal objetivo desse leilão é acabar com as chamadas zonas de silêncio, trechos de rodovias sem sinal de telecomunicação que ainda persistem no Brasil. O secretário de Telecomunicações do Ministério das Comunicações, Hermano Tércios, explica quais áreas terão prioridade para receber essa tecnologia.
9: Definimos que as localidades maiores são a prioridade, acima de 600 habitantes, rodovias federais, rodovias com mais fluxo de pessoas, como a BR-101, BR-116, 242 e assim por diante. E aí, depois dessas rodovias, descer para uma terceira prioridade as localidades abaixo de 600 habitantes.
5: O modelo de leilão adotado exige que as empresas vencedoras firmem compromissos diretos de investimento em infraestrutura e modernização das redes, o que, na opinião do ministro das Comunicações, Frederico de Siqueira Filho, vai levar serviço de qualidade para a população.
10: Mais infraestrutura, mais competitividade, mais capilaridade, para que também a gente consiga fazer com que as operadoras, os prestadores de serviço possam levar infraestrutura para as áreas mais remotas do Brasil.
5: O valor total dos lances somou R$23 milhões. A expectativa é de cerca de R$2 bilhões em investimentos. Reportagem Graziele Bezerra.
4: Pernambuco e Paraíba tentam se restabelecer depois que fortes chuvas atingiram os locais desde a última sexta-feira.
5: Ao todo, mais de 30 municípios decretaram situação de emergência nos dois estados.
4: O governo do Brasil já enviou quase

0: liberados. Se é ajuda humanitária, passa através de um cartão. Se é uma obra, vai empenhar na prefeitura.
1: Valdez enviou equipes da Defesa Civil Nacional para os dois estados. A mobilização dos técnicos tem como objetivo dar apoio total aos municípios e ajudar nas solicitações de reconhecimento de situação de emergência e elaboração dos planos de trabalho para solicitação de recursos federais. Reportagem Manuela Rolim.
2: E estão abertas até 15 de maio as inscrições da campanha de mobilização para a prevenção do risco de desastres.
3: A iniciativa faz parte da nona campanha nacional Aprender para Prevenir Cidades Sem Risco.
2: Serão selecionadas 40 ações que vão receber certificados de reconhecimento, além de kits de materiais pedagógicos e jogos educativos.
3: Para a Sâmia Sulaimani, coordenadora de articulação e parcerias da Secretaria Nacional de Periferias, a ideia é envolver toda a sociedade.
4: A gente também quer envolver associações de bairro, iniciativas populares, igrejas, para que, de fato, a prevenção aconteça antes, né? Para que os desastres não aconteçam, mas que a gente possa gerenciar os riscos dos locais.
2: Podem se inscrever escolas de educação básica, instituições de ensino superior, órgãos públicos e organizações da sociedade civil por meio do site gov.br/cmadencom.
3: Um prêmio para dar voz aos povos da periferia por meio da arte e da cultura.
2: As armas são a poesia cantada ou falada, escrita ou de improviso e mostras culturais.
3: É o Prêmio Nacional Vozes Periféricas, lançado hoje pelo Governo do Brasil.
5: De rimas, no Jardim do Palácio do Itamaraty, em Brasília, é só uma pequena mostra da força do movimento do hip-hop no Brasil.

0: sejam ouvidas.
1: Essa forma de expressão cultural, utilizando versos rimados, sejam eles acompanhados de ritmo ou apenas falados, vem se espalhando pelo país, principalmente nas periferias. Para valorizar e estimular iniciativas como essa, foi lançado nesta segunda-feira no Itamaraty o Prêmio Nacional Vozes Periféricas. Para o ministro da Secretaria-Geral da Presidência da República, Guilherme Boulos, esse prêmio é um reconhecimento.
2: A gente está trazendo aqui para dentro do Itamaraty os embaixadores da periferia, os embaixadores da quebrada. Mais que um prêmio, é um reconhecimento, dizendo que isso não pode ser criminalizado. O Estado tem que aparecer lá com o braço do estímulo, premiando, valorizando, fortalecendo e dando melhores condições para que vocês façam o que vocês já sabem fazer melhor que ninguém.
1: Pode se inscrever no edital qualquer coletivo cultural que tenha realizado de forma regular no ano passado iniciativas como Batalhas de Rima e Saraus. No total, 100 coletivos serão premiados com R$30 mil cada. A ministra da Igualdade Racial, Raquel Barros, defendeu que é uma forma de incentivar a arte e valorizar a força da juventude.
3: Quando a juventude se mobiliza no seu território, ela muda o espaço, ela transforma o lugar, ela modifica a geografia, ela faz com que muita gente se agregue, construa política, muda a realidade.
1: Exemplos de vidas transformadas pela arte não faltam. Samai Fernandes, vulgo colombiana, artista independente, mestre de cerimônia e compositora, conta que foi o hip hop que a salvou.
4: Eu venho da rua. Eu sou mãe solo do Davi da Maria e hoje eu sustento a minha família com a minha arte. E é por isso que quando eu falo da cultura de rua, eu não falo só de expressão, eu falo de transformação real de vida. Foi no microfone aberto, numa roda de rima, que eu entendi que a minha voz tinha valor. Hoje o clima tá bacana, pra quem não me conhece, satisfa que o meu vulgo é colombiana. Eu vim direto de BH e a favela do Indião, eu já vim pra representar.
1: Para se inscrever, basta acessar www.gov.br/vozesperiféricas até 18 de maio. Reportagem Gabriela Noronha.
5: A Agência Nacional de Vigilância Sanitária autorizou hoje a fabricação local da vacina contra a chikungunya.
6: Isso significa que o imunizante estará liberado para uso no país e poderá ser incorporado ao Sistema Único de Saúde.
5: A vacina brasileira foi desenvolvida pelo Instituto Butantan em parceria com uma farmacêutica franco-austríaca.
6: A chikungunya é transmitida pela picada de fêmeas infectadas do mosquito Aedes aegypti, o mesmo que transmite a dengue.
5: E essas foram as notícias do governo do Brasil.

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0: Fique agora com as notícias do Poder Judiciário e do Congresso Nacional. Uma boa noite.
1: Uma boa noite, até amanhã.
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4: Ministros do STF abrem audiência pública sobre a atuação da CVM.
5: TSE lança mascote em comemoração aos 30 anos da urna eletrônica.
4: A proteção aos direitos trabalhistas foi tema de seminário internacional.
5: Boa noite, eu sou Marcela Luiza.
4: E eu sou Walter Lima.
5: O Supremo Tribunal Federal realizou nesta segunda-feira uma audiência pública convocada pelo ministro Flávio Dino para discutir a arrecadação de impostos, a capacidade fiscalizatória e a eficiência da Comissão de Valores Mobiliários, CVM.
4: A abertura foi conduzida por Dino, relator do processo que trata da matéria, pelo presidente do STF, Edson Fachin, e pelo ministro Gilmar Mendes, decano da corte, Marcelo Della Libera.
6: Entre outros pontos, os ministros destacaram a relevância do tema, que é objeto da ação direta de inconstitucionalidade 779. O ministro Flávio Dino explicou que a discussão vai além do aspecto tributário e alcança a estrutura do mercado de capitais. O presidente do STF, ministro Edson Fachin, ressaltou a relevância constitucional do debate e a função das autoridades públicas na formação das decisões da corte. O ministro Gilmar Mendes destacou que o ponto central da discussão é o reforço efetivo da capacidade fiscalizatória da CVM do Banco Central, eliminando vacinas regulatórias que propiciam a utilização de instrumentos financeiros como fundos de investimento para cometimento de malfeitos.
5: Tribunal Superior Eleitoral lança mascote Pilili em comemoração aos 30 anos da urna eletrônica.
4: Evento foi na sede do TSE em Brasília. Fábio Ruas.
7: A abertura foi com a presidente do TSE, ministra Carmen Lúcia. Ela afirmou que a urna Pilili vai viajar por todo o Brasil e ainda convidou os jovens a defenderem o sistema de votação. Vários estudantes da rede de ensino pública do Distrito Federal acompanharam o evento, que ainda teve a desmontagem de uma urna eletrônica para mostrar o funcionamento do aparelho.
5: A proteção aos direitos trabalhistas foi tema do Seminário Internacional Constitucionalismo Social e Direito Internacional do Trabalho.
4: O evento reuniu instituições do judiciário e especialistas em direitos humanos. Anderson Conrado.
8: Ao longo do dia, especialistas discutiram como aproximar as decisões nacionais dos parâmetros internacionais. Uma proposta de fortalecer o diálogo entre a justiça brasileira e o sistema interamericano de direitos humanos. O encerramento contou com a participação de ministros do TST, que debateram as diretrizes da Organização Internacional do Trabalho para a promoção do trabalho decente. O evento teve transmissão ao vivo pela internet.
5: O presidente do STF e do CNJ, ministro Edson Fachin, participou da abertura do Seminário Internacional Constitucionalismo Social e Direito Internacional do Trabalho, que aconteceu hoje no Supremo.
4: No discurso, Fachin defendeu os direitos sociais e a proteção ao trabalho.
5: O ministro também lembrou que o encontro reafirma valores constitucionais de uma sociedade justa, livre e solidária.
4: O presidente do Supremo destacou ainda que o conceito de trabalho decente previsto no Objetivo de Desenvolvimento Sustentável número 8 da Agenda 2030 da ONU representa um compromisso jurídico reforçado pelo Estado brasileiro.
5: A tese fixada pelo Supremo Tribunal Federal sobre a descriminalização da posse de maconha para uso pessoal não impede que a conduta seja considerada falta grave no âmbito da execução penal.
4: Essa conclusão é do STJ. Fátima Uchoa.
9: Um preso em Minas Gerais foi flagrado com 32 gramas de maconha. O juízo da execução penal afastou o reconhecimento da falta grave e a reclassificou como falta média, o que foi mantido pelo Tribunal Estadual. O Ministério Público recorreu ao STJ defendendo o reconhecimento como falta grave e a quinta turma confirmou o entendimento da ministra relatora Maria Marluce Caldas, avaliando que a caracterização da posse de drogas no interior de presídio como falta disciplinar grave decorre do regime mais rigoroso da execução penal, que impõe ao preso regras específicas de disciplina no ambiente carcerário, diferentes das aplicáveis fora da unidade prisional.
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5: Uma boa noite.
4: E até amanhã.
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11: Eu sou Paula Groba.
12: E eu sou Ricardo Nakaoka.
11: E estes são os destaques de hoje do Jornal do Senado, que começa agora.
12: Plenário vota prevenção a desastres e criação de universidade indígena.
11: Lei que regulamenta a profissão de multimídia é criticada como retrocesso durante a audiência no Senado.
12: Redução da jornada de trabalho divide opiniões no Congresso.
11: Boa noite.
12: Boa noite.
11: A redução da jornada de trabalho é tema de diferentes propostas no Congresso Nacional. Uma delas é o projeto de lei apresentado pelo governo federal, que propõe redução de 44 para 40 horas semanais.
12: Mas no Senado, o tema ainda divide opiniões. As informações com a repórter Patrícia Oliveira.
13: A proposta do governo enviada em abril tem pedido de urgência para ser votada em até 45 dias. O texto reduz a jornada de 44 para 40 horas e permite que os detalhes sejam definidos por negociação coletiva. Já no Senado, uma PEC do senador Paulo Paim, do PT do Rio Grande do Sul, está pronta para votação e também prevê a redução para 40 horas, mas de forma gradual em 4 anos. O tema divide opiniões. O senador Cleitinho, do Republicanos de Minas Gerais, afirma que a medida não prejudica a economia.
14: Problema do país, gente, nunca vai ser o empresário o trabalhador. Coloque isso na cabeça de vocês. O trabalhador, o empresário, ele é fonte de riqueza.
13: Já o vice-líder da oposição, o senador Marcos Rogério, do PL de Rondônia, alerta que a mudança precisa vir acompanhada de compensações para os empregadores.
15: O que não pode é você simplesmente reduzir a jornada e jogar essa conta para o empresário pagar. Isso vai aumentar o custo da produção, isso do serviço.
13: Na Câmara, os deputados também discutem proposta de emenda à Constituição que prevê jornada ainda menor, de até 36 horas semanais, com 4 dias de trabalho.
11: Em meio às discussões no Congresso sobre propostas que prevêem a redução da jornada de trabalho, incluindo a iniciativa do governo federal que diminui de 44 para 40 horas semanais, o Senado realizou nesta segunda-feira uma sessão especial em homenagem ao Dia do Trabalhador, celebrado em 1º de maio. O debate sobre a redução da jornada ganhou destaque, com foco no fim da escala 6x1 e na fixação de 40 horas semanais sem redução salarial.
12: O senador Paulo Paim, do PT do Rio Grande do Sul, lembrou de diversas iniciativas e mencionou o projeto encaminhado pelo Executivo ao Congresso Nacional, com pedido de urgência para votação. Segundo ele, é fundamental unir esforços para garantir melhores condições de vida aos trabalhadores e valorizar a força de trabalho no país.
16: O mais importante não é a autoria, é a aprovação, é fazer justiça. Dar fim à escala 6x1 é reconhecer o valor de mais de 100 milhões de brasileiros, trabalhadores e trabalhadoras que sustentam esse país mais com a sua mão de obra. Reduzir a jornada de trabalho, antes de tudo, ela é uma política humanitária.
11: Já o Conselho de Comunicação Social se reuniu hoje para debater pontos da lei que regulamentou a profissão de multimídia.
12: Representantes de entidades de trabalhadores alertaram para o risco de precarização no jornalismo. Já um representante do setor de televisão destacou que a proposta foi aprovada de forma democrática pelo Congresso Nacional. As informações com o repórter Bruno Lourenço.
17: O representante da categoria de jornalistas no Conselho, Paulo Zocchi, criticou a precarização da profissão e foi direto. Defendeu a revogação da lei.
18: O jornalista já é, por natureza, um profissional multimídia. O que está em curso neste caso é uma tentativa de precarização do nosso trabalho, o que não aceitaremos.
17: Já o representante das empresas de televisão, Samir Nobre, ressaltou que a lei foi aprovada democraticamente no parlamento e que regras de uma profissão não deveriam ser tratadas no Conselho de Comunicação.
19: Creio eu que esse tema laboral, ele não se encontra amparo no capítulo 5º da Constituição Federal, que é o tema que é o capítulo que trata da comunicação social.
17: Segundo a lei sancionada em janeiro, multimídia seriam os trabalhadores que atuam de forma integrada em diferentes plataformas e linguagens, como texto, vídeo, áudio, design, redes sociais e produtos digitais. Incluem, por exemplo, jornalistas digitais, produtores de conteúdo, videomakers, editores e social media.
11: O projeto que cria uma política nacional para estudantes superdotados chegou ao Senado sob críticas por falta de debate na Câmara.
12: O tema ganha destaque com exemplos de jovens talentos e cria uma política nacional para identificar e acompanhar estudantes com altas habilidades. Os detalhes na reportagem de Henrique Nascimento.
20: Aos 14 anos, Rian já se destaca pela facilidade com a matemática e outras atividades. Mas ele explica que ser superdotado é diferente de ser um gênio.
21: Ser superdotado é uma classe de pessoas que tem facilidade de aprender. Por exemplo, crianças superdotadas, a maioria das vezes, tira notas altas, se envolve, questiona e muito mais. E um gênio é aquele que cria algo fantástico. Por exemplo, Thomas Edison. Ele criou a lâmpada e por isso ele é um gênio.
20: O tema está num projeto aprovado pela Câmara dos Deputados que cria uma política nacional para identificar e acompanhar estudantes com altas habilidades. A proposta prevê cadastro e apoio nas escolas, mas foi criticada pela falta de debate. A senadora professora Dorinha Seabra, do União do Tocantins, pediu que o texto seja analisado junto com outra proposta sobre o tema. A senadora Damaris Alves, do Republicanos do Distrito Federal, alertou para os riscos da falta de políticas públicas.
22: A ausência de políticas públicas adequada para pessoas com altas habilidades e superdotação pode resultar em evasão escolar, desmotivação, sofrimento psíquico, subaproveitamento de talentos e desigualdades educacionais persistentes.
20: O projeto ainda será discutido nas comissões.
11: E o plenário pode analisar esta semana o projeto que trata da criação da Universidade Federal Indígena.
12: Também podem ser votadas propostas para isenção tributária de filantrópicas e planos de defesa civil. Repórter Pedro Pincer.
23: Está prevista para esta terça-feira a votação do projeto que cria a Universidade Federal Indígena. Com base na lei de cotas, a instituição poderá desenvolver processos seletivos próprios com critérios específicos que assegurem percentual mínimo de seleção de candidatos indígenas. O relator na Comissão de Educação e Cultura, senador Eduardo Braga, do MDB do Amazonas, destacou que a nova universidade terá camp em todas as regiões do país.
24: E aqui quero destacar a característica multicêntrica desta universidade, com camping nas regiões brasileiras para atender às especificidades da presença dos povos indígenas no país.
23: Na quarta-feira, o item que abre as votações trata da isenção tributária de entidades sem fins lucrativos. Para o autor, senador Flávio Arnes, do PSB do Paraná, uma possível cobrança criará uma enorme distorção no terceiro setor.
25: E todas
0: todas as áreas seriam prejudicadas: culturais, recreativas, esportivas, assistenciais, de educação, de saúde.
23: Também podem ser votados um projeto que estabelece ações para garantir que as mulheres tenham acesso a avaliações médicas completas e periódicas no SUS e um texto que institui o mês de conscientização sobre o transtorno de personalidade borderline.
11: E hoje, durante pronunciamento no plenário, a senadora Damaris Alves, do Republicanos do Distrito Federal, chamou a atenção para o enfrentamento à violência sexual contra crianças e adolescentes, tema central da campanha Maio Laranja. A iniciativa busca dar visibilidade ao problema e incentivar ações de proteção às vítimas.
12: A parlamentar enfatizou a importância de ampliar a conscientização e mobilizar a sociedade para prevenir e combater esse tipo de crime. Damaris Alves também destacou a gravidade de casos recentes de violência que tiveram repercussão nacional, como o estupro coletivo de duas crianças de 7 e 10 anos em São Paulo, cujas imagens foram divulgadas nas redes sociais. Para a senadora, é necessário fortalecer os mecanismos de denúncia e orientar crianças e adolescentes para prevenir situações de abuso.
1: E nós precisamos ensinar nossas crianças a denunciarem. As crianças precisam ser orientadas. Converse com seus filhos e fale uma palavra que funciona muito. Alguém está fazendo carinho esquisito em você? Porque quando tu fala de abuso, a criança não entende a palavra abuso. Mas pergunte, alguém está fazendo algum carinho esquisito em você? Nós precisamos empoderar as crianças.
12: Com edição de Paula Groba e trabalhos técnicos de João Lira, o Jornal do Senado fica por aqui. Acompanhe agora as notícias da Câmara dos Deputados. Boa noite.
11: Uma boa noite e até amanhã.
3: Jornal Câmara dos Deputados. Deputados aprovam regras para a Copa de Futebol Feminino no Brasil.
2: Câmara aprova programa que prepara escolas contra eventos climáticos.
3: Plenário limita jornada de trabalho para policiais e bombeiros militares.
2: Boa noite. A Câmara aprovou a limitação da jornada de trabalho de policiais e bombeiros militares em 144 horas mensais. O repórter Antônio Vital acompanhou a votação.
6: O plenário da Câmara aprovou o projeto que estabelece limites para a jornada de trabalho de policiais militares e bombeiros militares em todo o país. A jornada normal passa a ter limite de 144 horas semanais. Em casos de escalas específicas, como plantões de 24 horas, esse limite poderá chegar a 192 horas mensais, por causa da natureza do serviço. O projeto também determina que horas trabalhadas, além desse limite, sejam registradas em bancos de horas. Nos casos de trabalho aos domingos e feriados, esse crédito será contabilizado em dobro. O projeto foi apresentado pelo deputado Sargento Portugal, do Podemos do Rio de Janeiro, e outros parlamentares. O texto altera uma lei de 1969 e define pela primeira vez um parâmetro nacional para a carga horária dessas categorias. Outro ponto da proposta é que a convocação obrigatória para turnos extras só poderá ocorrer nas situações excepcionais de calamidade pública, intervenção federal ou nos estados de sítio, de defesa ou de guerra. Relator da proposta, o deputado Coronel Meira, do PL de Pernambuco, argumentou que a medida corrige uma distorção histórica, já que hoje não existe um limite nacional claro para a jornada desses profissionais. Segundo ele, a ausência de regras permite escalas excessivas, com acúmulo de fadiga que compromete a capacidade de atenção, julgamento e reação, elementos essenciais para a atuação segura e eficiente de policiais e bombeiros.
7: O tempo do policial e do bombeiro militar tem valor, sim. O domingo longe da família tem valor. O feriado passado no serviço tem valor. A madrugada em claro tem valor. O risco assumido enquanto a maioria da população dorme tem valor. Durante anos, muitos operadores de segurança foram tratados como se a farda apagasse a condição humana.
6: O projeto que estabelece limite de jornada e regras para horas extras de policiais militares e bombeiros militares seguiu para análise do Senado. Da Rádio Câmara de Brasília, com informações de Daniele Lessa, Antônio Vital.
3: Trabalho.
4: Reginaldo Lopes, do PT de Minas Gerais, celebra a criação de comissão especial que vai analisar o fim da escala 6x1. Ele cita dados do IPEA para afirmar que, proporcionalmente, trabalhadores nessa jornada recebem menos do que aqueles que atuam na escala 5x2.
2: Reginaldo Lopes acredita que a mudança pode melhorar a qualidade de vida dos trabalhadores, sem causar prejuízos econômicos para o país. Ele também propõe incluir no debate a qualificação profissional de trabalhadores por meio do Sistema S, escolas técnicas e institutos federais.
4: Bongás, do PT Gaúcho, defende o fim da escala 6x1, argumentando que a medida é essencial para a saúde mental e física dos trabalhadores. Segundo ele, estudos indicam que longas jornadas estão associadas ao aumento de doenças e mortes relacionadas ao trabalho.
2: Bongás afirma que a redução da carga horária pode, inclusive, trazer benefícios a empresas, ao diminuir afastamentos e aumentar a produtividade. Ele também sustenta que a proposta garante mais qualidade de vida e deve ser tratada como um direito dos trabalhadores.
4: Vinícius Carvalho, do PL de São Paulo, defende cautela na análise das propostas que tratam do fim da escala 6x1, alertando para possíveis impactos negativos no mercado de trabalho. Para ele, a medida deve ser debatida com responsabilidade para evitar prejuízos aos trabalhadores e empregadores.
2: O deputado compara o tema a decisões anteriores aprovadas sem previsão de recursos, como o piso da enfermagem. Vinícius Carvalho afirma que é necessário aprofundar o debate em comissão e evitar votações apressadas, especialmente em períodos próximos às eleições.
3: Economia.
4: Zé Trovão, do PL de Santa Catarina, critica a condução da economia pelo atual governo. Ele afirma que a gestão federal anterior apresentou melhores indicadores, reduzindo o endividamento público, cortando impostos e preservando empregos durante a pandemia.
2: Zé Trovão avalia que a eleição de 2026 será marcada pelo debate sobre os rumos da política fiscal brasileira. O congressista sustenta que a escolha nas urnas vai definir entre a reconstrução do Brasil e a continuidade dos problemas atuais.
4: Rodrigo Hollenberg, do PSB, critica a gestão do Distrito Federal e aponta um possível rombo estimado em até 8 bilhões de reais nas contas públicas. Ele denuncia cortes de até 25% em contratos, interrupção de serviços essenciais e colapso na saúde.
2: Rodrigo Hollenberg cita suspeita de corrupção no Banco de Brasília, menciona a possível delação do ex-presidente do BRB, Paulo Henrique Costa, preso suspeito de receber propina relacionada ao caso do Banco Master, cobra punição dos responsáveis, além de reação nas urnas.
4: Adriana Ventura, do Novo de São Paulo, cobra a instalação da CPI do Banco Master. Ela afirma que denúncias envolvendo autoridades do Judiciário, Executivo e Legislativo devem ser investigadas pelo Parlamento.
2: Adriana Ventura critica o que considera a falta de mobilização do Congresso e lembra que a CPI já tem número suficiente de assinaturas para ser instaurada. Ela avalia que a apuração é necessária para evitar que um escândalo seja abafado em ano eleitoral.
3: Educação.
4: Câmara aprova programa para preparar escolas com vulnerabilidade a eventos climáticos extremos. O repórter Marcelo Larcher destaca as medidas.
5: A Câmara dos Deputados aprovou o projeto que cria o Programa Nacional de Escolas Resilientes e Sustentáveis, com o objetivo de preparar escolas para reduzir a vulnerabilidade a eventos climáticos extremos e melhorar a eficiência energética dos prédios. O projeto, apresentado pelo deputado Tarcísio Mota, do PSOL do Rio de Janeiro, estabelece que as escolas deverão passar por avaliação de riscos e elaborar planos de adaptação que incluam medidas como instalação de sistemas de drenagem, melhoria da ventilação, arborização para melhorar a estabilidade do solo e simulações de situações de emergência com a participação dos alunos e da comunidade. Relatora da proposta, a deputada Socorro Neri, do PP do Acre, argumentou que o aumento dos eventos climáticos extremos já afeta diretamente a infraestrutura das escolas e o aprendizado dos estudantes. Segundo ela, o programa cria diretrizes para tornar os ambientes escolares mais seguros, melhorar a qualidade do ensino e reduzir desigualdades entre regiões. A proposta foi criticada pelo deputado Gilson Marques, do Novo de Santa Catarina. Ele defendeu que os alunos brasileiros não deveriam participar desse tipo de atividade, pois não dominam conteúdos básicos de português e matemática.
8: O aluno não sabe o que é resiliente. Nós temos 2 a 3 anos de atraso escolar. Vejam o PISA, não se sabe o básico, do básico, do básico. Interpretação de texto, matemática básica. Aí querem inserir mais e outras matérias mais rebuscadas, chamo de resiliente.
5: Ao defender o projeto, a deputada Marina Silva, da Rede de São Paulo, argumentou que as temperaturas extremas já adoecem alunos e professores em episódios de desidratação e mal-estar, e afirmou que os alunos têm direito a estudar em um ambiente adequado.
9: Que um aluno que não sabe o que é uma escola resiliente tem o direito de ter uma escola que seja climatizada, arborizada, com uma arquitetura adequada. Nós vivemos temperaturas extremas em um momento de mudança do clima.
5: O projeto que cria o Programa Nacional de Escolas Resilientes e Sustentáveis seguiu para análise do Senado. Da Rádio Câmara de Brasília, com informações de Daniele Lessa, Marcelo Larcher.
3: Saúde.
2: José Nelto, do União de Goiás, apresentou projeto que proíbe a venda de cigarros para pessoas nascidas a partir de 2010. Inspirado em legislação do Reino Unido, o deputado defende uma restrição progressiva para erradicar o tabagismo entre as futuras gerações.
4: José Nelto alerta para o crescimento do uso de cigarros eletrônicos e o aumento dos gastos do SUS com doenças respiratórias. O parlamentar reivindica o retorno de campanhas publicitárias de conscientização e maior rigor contra empresas que lucram com o vício.
2: João Daniel, do PT de Sergipe, parabeniza os profissionais da saúde e destaca ações do governo federal para fortalecer o sistema público. De acordo com o deputado, programas e investimentos têm contribuído para melhorar o atendimento e reduzir filas no país.
4: João Daniel também ressalta a entrega de equipamentos a municípios com impacto direto na estrutura da rede de saúde. O parlamentar destaca que as iniciativas reforçam a importância do SUS e ampliam o acesso da população aos serviços.
2: Geraldo Rezende, do União de Mato Grosso do Sul, destaca a entrega de 39 novos leitos no Hospital de Câncer Alfredo Abrão, em Campo Grande. O deputado ressalta que a nova estrutura foi viabilizada com recursos do agronegócio.
4: Geraldo Rezende também informa que os equipamentos foram adquiridos por meio do Programa Nacional de Apoio à Atenção Oncológica e do novo PAC. Ele detalha que os recursos permitiram a compra de um acelerador linear, além de aparelhos de ressonância magnética e tomografia.
3: Direitos Humanos.
2: Inácio Arruda, do PCdoB do Ceará, destaca a aprovação da proposta que garante sustentação financeira ao Sistema Único de Assistência Social, o SUAS. O deputado entende que a medida fortalece a proteção da população mais vulnerável do país.
4: Inácio Arruda exalta o acordo político entre o governo federal, estados e municípios para viabilizar recursos para o sistema. Segundo o parlamentar, fortalecer a rede de proteção social é um passo fundamental para o cuidado com as pessoas que mais precisam.
3: Justiça.
2: Tadeu Venério, do PT do Paraná, critica a derrubada do veto presidencial ao projeto que trata da dosimetria das penas dos condenados pelos atos de 8 de janeiro de 2023.
4: Para Tadeu Venério, é inaceitável reduzir a punição de quem atentou contra o Estado Democrático de Direito. Ele reitera que quem cometeu o crime tem que ser responsabilizado e cumprir a pena que lhe foi determinada.
2: Já Messias Donato, do União do Espírito Santo, celebra a derrubada do veto ao projeto da dosimetria das penas aos envolvidos nos atos do 8 de janeiro. Ele entende que a medida é uma questão humanitária, que devolve cidadãos sem antecedentes criminais ao convívio familiar.
4: Messias Donato argumenta que manifestantes, idosos e doentes receberam penas altas, enquanto condenados por corrupção e narcotráfico estariam soltos. Para ele, a dosimetria permite que muitos brasileiros cumpram penas mais justas em seus lares.
2: Ao criticar a atuação do STF, Bibo Nunes, do PL do Rio Grande do Sul, questiona a investigação contra um parlamentar por declarações públicas. Ele lembra que a Constituição garante imunidade aos congressistas por suas opiniões, o que estaria sendo desrespeitado.
4: Bibo Nunes também defende uma proposta de emenda à Constituição para reforçar essa proteção e prever sanções a magistrados que a descumprirem. O deputado argumenta que a medida busca assegurar o respeito às prerrogativas do Legislativo.
2: Gustavo Gayer, do PL de Goiás, acusa a Polícia Federal de intimidar cidadãos por suas críticas ao Executivo. Para ele, a censura e restrição à liberdade de expressão no país e críticas genéricas são interpretadas como ataque direto à pessoa do presidente da República.
4: Gustavo Gayer acusa o mandatário de envolvimento em corrupção e afirma ser alvo de perseguição judicial por estas críticas e pelas que direciona ao STF. O deputado pede que a população proteste contra um Estado policial que, em sua opinião, está implantado no país.
3: Política.
2: Jorge Sola, do PT da Bahia, pede que os candidatos à presidência da República apresentem projetos reais para melhorar a vida da população. O deputado considera que muitos políticos priorizam temas como anistia, enquanto defendem a redução de investimentos em saúde e educação.
4: Jorge Sola acusa o governo anterior de tentar aparelhar órgãos de investigação para proteger familiares do ex-presidente da República. O parlamentar alega que a manutenção da atual gestão contribui para preservar políticas públicas e evitar retrocessos democráticos no país.
2: Roberto Monteiro Pai, do PL do Rio de Janeiro, defende a fé em Deus como base para enfrentar o cenário político atual. O deputado afirma que poder, cargos e bens são passageiros e não garantem segurança nem estabilidade duradoura.
4: Para Roberto Monteiro Pai, as mudanças no país dependem da confiança em Deus, especialmente no que diz respeito ao cenário eleitoral. O congressista agradece ainda manifestações de apoio ao filho, o ex-vereador e ex-policial militar Gabriel Monteiro.
3: Esporte.
2: Câmara aprova projeto que concede prêmio de R$500 mil para cada uma das 30 jogadoras brasileiras pioneiras do futebol feminino. O repórter Antônio Vital acompanhou a votação da proposta, que regulamenta também a realização da Copa do Mundo Feminina.
6: O plenário da Câmara aprovou o projeto do governo que prevê medidas relativas à realização da Copa do Mundo Feminina de Futebol, a ser disputada no ano que vem em 8 capitais brasileiras. Além de tratar das responsabilidades e direitos da FIFA e das empresas envolvidas na realização do evento, a proposta concede um prêmio de R$500 mil para cada uma das 30 jogadoras brasileiras pioneiras que participaram da primeira Copa do Mundo de Futebol Feminino em 1991 e do Campeonato Mundial de 1988. O projeto faz parte do conjunto de compromissos assumidos pelo Brasil para sediar a competição. Entre outras medidas, disciplina como se dará a venda de ingressos, o direito à meia entrada, além de vistos de trabalho provisório para estrangeiros envolvidos no evento. Trata ainda da responsabilidade do Brasil na segurança dos torcedores, atletas e profissionais que vão trabalhar na Copa, bem como da transmissão das partidas. O projeto também flexibiliza a legislação trabalhista para permitir a contratação de voluntários durante o evento. No início de abril, o Congresso aprovou outro projeto relacionado à Copa, com a previsão de isenção de ISS para as empresas participantes do evento. A proposta foi criticada por deputados do Novo e do Missão. O deputado Kim Kataguiri, do Missão de São Paulo, questionou a premiação às jogadoras da seleção brasileira que participaram dos primeiros torneios internacionais de futebol feminino e as obrigações assumidas pelo Brasil.
7: R$15 milhões gastos com a premiação lá do passado, que tem nenhum vínculo com aquilo que está acontecendo hoje ou com a competição que vai acontecer no ano que vem, que não há nenhum incentivo para novos atletas. Então, meu posicionamento é absolutamente contrário ao projeto. O discurso de que a Copa deixa infraestrutura, deixa legado, é falacioso. A gente já escutou essa balela, não deixou nada, deixou um monte de político roubando em obra superfaturada, um monte de elefante branco, a FIFA vem, saqueia o país e depois vai embora.
6: A relatora do projeto, a deputada Gleisi Hoffmann, do PT do Paraná, acrescentou ao texto o conteúdo de uma medida provisória também editada pelo governo, que regulamenta o uso de marcas, símbolos oficiais e direitos de transmissão e de mídia, também como parte dos compromissos assumidos pelo Brasil para sediar a competição. Ela também acatou sugestão de deputados do PL e retirou a manifestação política como um dos motivos previstos para a retirada de torcedores dos estádios. A deputada Gleisi Hoffmann defendeu a premiação às atletas brasileiras que participaram das primeiras competições oficiais da FIFA, muitas das quais, segundo ela, passam por dificuldades financeiras. Prêmio parecido foi aprovado antes da Copa de 2014 para homenagear os jogadores campeões mundiais pelo Brasil. Ela também justificou a importância da competição para o país.
10: Um evento mundial desta dimensão tem um impacto muito grande na economia do país e também nas questões sociais e nas questões desportivas. E teve legado da Copa de 14, sim, não foram só os estádios. Nós tivemos legados na infraestrutura de transporte, com metrôs, bondes que foram implantados, nas vias, nos aeroportos, na infraestrutura de saneamento. Tudo isso foi muito importante para o Brasil.
6: O Brasil participou de todas as 9 edições da Copa Feminina de Futebol. Ficou em terceiro lugar em 1999 e foi vice-campeão em 2007. O projeto, que trata de medidas relativas à realização da Copa do Mundo Feminina de Futebol, seguiu para análise do Senado. Da Rádio Câmara de Brasília, Antônio Vital.
3: Desenvolvimento Regional.
4: Luísa Canziani, do União do Paraná, destaca o sucesso da Expo Londrina, ocorrida entre os dias 10 a 19 de abril. Segundo a deputada, a edição de 2026 bateu recordes de público com mais de 700 mil visitantes e deve superar R$1,7 bilhão em negócios.
2: Luísa Canziani observa que o evento se consolida como uma das maiores feiras de agronegócio da América Latina, referência em produção, inovação e sustentabilidade para o setor.
4: Bebeto, do PP do Rio de Janeiro, cita a sua atuação na área de transportes com ênfase na situação da BR-393 no sul fluminense. Segundo ele, a rodovia enfrenta abandono, altos índices de acidentes e falta de manutenção, afetando diretamente a população da região.
2: Bebeto afirma que após a articulação com o governo federal, houve a liberação de recursos para a recuperação da via. Ele também comenta outras iniciativas voltadas à mobilidade urbana, defendendo investimentos em infraestrutura para reduzir congestionamentos e melhorar a trafegabilidade nas estradas.
4: Termina agora o Jornal Câmara dos Deputados, com trabalhos técnicos de Everson Urani e apresentação de Márcio Aquiles Sardi e José Carlos Andrade. Uma ótima noite para você.
2: Você fica com as notícias do Tribunal de Contas da União. Boa noite e até amanhã.
3: Minuto do TCU.
13: O Tribunal de Contas da União fez auditoria para avaliar a oferta de internet nas escolas da rede pública. A fiscalização analisou ações do governo federal e identificou problemas que podem comprometer o uso da tecnologia no ensino. O trabalho encontrou falhas de planejamento e gestão. Em muitos casos, falta definir de forma clara as prioridades e acompanhar os projetos de forma adequada. O TCU também identificou dificuldades na coordenação entre os órgãos responsáveis e na execução das ações. Na prática, isso significa que algumas escolas podem até ter internet instalada, mas sem condições reais de uso em sala de aula. Para o tribunal, os problemas podem comprometer os resultados da política pública. O TCU recomendou melhorias na gestão, no monitoramento e na articulação entre os responsáveis pelo programa. 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
3: 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Boa noite.

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4: Eleitores do Tocantins têm até esta terça-feira, 6 de maio, para regularizar a situação eleitoral. O prazo vale para quem precisa tirar o primeiro título, transferir o domicílio eleitoral ou atualizar os dados cadastrais. Nestes primeiros dias, os cartórios eleitorais em todo o estado estão funcionando em horário ampliado, das 8 da manhã às 6 da tarde. Depois do fechamento do cadastro, nenhuma alteração poderá ser feita no sistema eleitoral. Os atendimentos só serão retomados após as eleições de 2026. A orientação da Justiça Eleitoral é clara. Quem ainda precisa regularizar a situação não deve deixar para a última hora, para evitar filas e garantir o atendimento dentro do prazo. Antônio Neves para a Unitins FM.
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Boa noite, com a graça de Deus, estamos começando mais um programa Vida e Harmonia na Unitins FM, a educativa da nossa Universidade Estadual, a Unitins, em parceria com a Farcom, a Federação das Rádios Comunitárias do Tocantins e as rádios parceiras que estão com a gente no programa Vida e Harmonia. Como sempre, estamos aqui, eu no microfone e o Felipe na sonoplastia. Muito obrigado pela audiência e pela companhia. Vamos começar falando de paz, tão necessária neste momento de conflitos. Vamos ouvir com José Augusto, Luz da Paz.

Você ouviu José Augusto Luz da Paz, agora a gente vai procurar aqui dois talentosos músicos e compositores. O Solé, que é lá de Goiânia, e o Genésio aqui do Tocantins, nosso grande Genésio, que se uniram e gravaram pra gente ouvir Lua da Saudade.

Acabamos de ouvir Lua da Saudade com Solé e Genésia, essa música linda. Agora a gente vai com Legião Urbana, que fala da luta, do trabalho, que você não pode desistir. Vamos então com Legião Urbana, Quando o Sol Bater na Janela do Seu Quarto.

cantor, ele traz pela voz que ele apresenta, pelas suas interpretações, muita coisa poderosa que vem da alma dele, que vem do sentimento. Então, cantar é algo magnífico, é uma coisa santificada quando você canta bem, com emoção, com carinho. Por isso que a Maria Eugênia homenageia os cantores da música que nós vamos ouvir agora.

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Vamos falar agora de luz, luz para iluminar a sua alma, iluminar o seu caminho para que você possa decidir com muita informação, porque a luz ela mostra todos os detalhes. Quanto mais iluminado o seu caminho, você vai perceber os detalhes da sua caminhada e escolher com mais eficiência, decidir com mais eficiência. Vamos ouvir com Cine Calmon, Fonte de Luz.

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0: Olá você, bom dia, agora 5:03.
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0: Fala, você meu amigo, você minha amiga, 5:04 agora, estamos chegando para mais um programa Alvorecer. Tá na hora do nosso momento de fé, tá na hora de versículo do dia, a inspiração da manhã e ainda a nossa oração da manhã.
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0: O nosso versículo do dia de hoje está no livro de Deuteronômio, capítulo 8, versículo 2. Abra a sua Bíblia. Esse versículo diz assim, olha: lembrem-se de como o Senhor, o seu Deus, os conduziu por todo o caminho no deserto durante estes 40 anos para humilhá-los e pô-los à prova, a fim de conhecer suas intenções, se iriam obedecer aos seus mandamentos ou não.
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0: O deserto na Bíblia não é um lugar permanente, mas de passagem. É um tempo de prova, aprendizado e transformação. O povo de Israel viveu 40 anos no deserto, caminhando rumo à terra prometida. Durante essa jornada, muitas vezes murmuraram, duvidaram e sentiram saudades do passado, mesmo sendo um passado de escravidão. Em vez de confiarem no cuidado diário de Deus, permitiram que a incredulidade tomasse o espaço em seus corações. Olha, em contraste, vemos Jesus sendo conduzido ao deserto por 40 dias e 40 noites. Ele também enfrentou fome, solidão e tentações. No entanto, sua resposta foi diferente. Onde Israel falhou, Jesus permaneceu firme. Ele não murmurou, não duvidou e não cedeu às tentações. Jesus respondeu com a palavra de Deus, mostrando total confiança no Pai. O deserto revela o que está dentro de nós. Pode ser um lugar de reclamação ou de crescimento. Pode nos afastar de Deus ou nos aproximar ainda mais dele. Tudo depende de como escolhemos atravessá-lo. Olha, todos nós enfrentamos desertos em algum momento da vida, períodos difíceis e de provação. Mas esses momentos não são o fim da jornada, são etapas necessárias para nos preparar para aquilo que Deus já prometeu. O deserto é lugar de travessia, não de moradia, e é onde aprendemos a depender de Deus e confiar em sua provisão e a fortalecer nossa fé. Assim como Jesus venceu no deserto, também podemos vencer, permanecendo firmes na palavra de Deus. Olha, meu amigo, minha amiga, se hoje você está atravessando um deserto, lembre-se, Deus está com você no caminho. Continue caminhando, a travessia tem propósito e a promessa está adiante. Olha, que nós possamos está realmente passando também por esse deserto. Muitas vezes, em algum momento da vida, nós iríamos passar ou iremos passar por esse deserto, ou já passamos, mas que nós possamos estar atravessando o deserto com fé e firmeza. Olha, nesse período, foque na palavra de Deus, medite nela e aplique seus ensinamentos e permita que renove sua mente com fé. Ore em tempo, apresentando suas lutas a Deus, confiando em suas promessas e descansando na sua fidelidade, mesmo nas dificuldades. Olha, cite versículos em momentos de tentação, assim como Jesus fez, usando a palavra como arma espiritual para permanecer firme sempre. Olha que maravilha, meu amigo e minha amiga, que nós possamos estar sempre conectados com a palavra de Deus, não é isso? Agora são 5:09. Feche os seus olhos agora e vamos falar com Deus.
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querido e amado Deus, bom dia, Senhor. Bom dia ao Espírito Santo de Deus. Bom dia ao nosso Salvador Jesus Cristo. Pai amado, mais uma vez, graças à sua bondade e à sua misericórdia, nós estamos aqui mais uma vez neste novo dia. Hoje é uma terça-feira, dia 5 de maio do ano de 2026. Muito obrigado, Pai amado, Pai querido, pela oportunidade de, em primeiro lugar, estar aqui vivendo esse novo dia. Obrigado a Deus porque o milagre da vida, ele se fez em nossas vidas, nas vidas daqueles que já estão despertados para um novo dia, para uma nova jornada. Senhor Deus, em meio aos desertos da vida, fortalece o meu coração para confiar em ti. Que a tua palavra seja luz no meu caminho e sustento em tempos difíceis. Ensina-me a não murmurar, mas a depender da tua vontade. Renova minha fé, guia os meus passos e dai-me perseverança para atravessar cada prova desta vida. Querido Deus, eu creio que estás comigo e que a vitória virá. Muito obrigado a Deus pela oportunidade. Essa é a nossa humilde oração. Em nome de Jesus pedimos. Amém, Senhor. Não é.

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1: Oi, Lavieira, bom dia!
2: Olá você! Bom dia, bom dia, bom dia, bom dia, bom dia!
3: Oi, bom dia!
2: Acorda, Brasil! Olha a hora, gente, olha a hora! 5:18, 5:18 agora, começou o nosso programa. Já estamos juntos mais uma vez, eu, você e a Unitins.
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2: É a nossa Unitins. Então, ó, tá na hora, meu compadre, tá na hora, minha comadre. Bora, bora, bora pra cima, pra mais um dia, tá na hora.
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2: É desse jeitinho, tá na hora, meu amigo, tá na hora, minha amiga. Encarar mais um dia, graças ao nosso bom Deus, né? Graças ao Papai do Céu, nós estamos aqui, né? Com vida, saúde, aqueles que não estão com a saúde muito boa, né? Vamos nos colocar aos pés de Deus aí, pedir na oração, né? A sua restauração, aos cuidados médicos, né? Para quem tá precisando aí de oração, a gente sempre entrega todas as pessoas em enfermidades, né? Nas mãos de Deus, para que Deus possa ajudar e restaurar a sua saúde, tá bom? Vamos que vamos, vamos que vamos. Cabeça erguida, pensamento positivo e muita fé em Deus, afinal de contas, hoje é mais um dia especial, graças ao nosso bom Deus, não é isso? Ô doidinho, chega aí, bora acordar o povo.
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2: É isso aí. Bora, bora, bora, bora, bora, bora, bora, que o dia tá só começando, graças ao nosso bom Deus. Felicidades para você que acorda cedo com a gente, tá bom? Você que tá aí em casa, você que tá no seu trabalho já, você que está indo para o trabalho, aqueles que viraram a noite de plantão, né? Abração especial para todas as categorias trabalhadoras, né? Ó. Opa!
1: Bom dia, Léo Vieira! Bom dia, Léo Vieira!
2: Travou, Mariazinha, hoje travou, travou, travou.
3: Bom dia,
2: bom dia, bom dia. Deixa eu dar bom dia aqui pro Zé. Bom dia, Zé. Isso!
1: Bom dia!
2: Cadê você, Joãozinho?
6: Bom dia, bom dia! Bom dia!
2: Eita, é assim que a gente gosta, né? Ver todo mundo feliz e contente e sorridente. Afinal de contas, é mais um dia especial. Que o Papai do Céu nos abençoe nessa terça-feira boa, né? Estamos aí vivendo o mêsão de maio, viu, gente? Mêsão de maio estamos vivendo, graças ao nosso bom Deus, né? Já é dia 5 de maio hoje. Quem tem compromisso pro dia 5 de maio, se prepare aí, porque chegou o dia, né? Chegou o dia 5 de maio. Tem muita gente ouvindo a programação, aqueles que têm aí os seus compromissos para esse dia. A gente vai lembrando você que hoje é o dia 5 de maio. Chegou! Bom dia, bom dia, bom dia, bom dia, bom dia.
3: Bom dia!
2: A todas as categorias trabalhadoras, né? Os profissionais aí que acordam cedo, aqueles que viram a noite trabalhando de plantão, né? O caso dos nossos amigos aí da segurança pública, municipal, estadual e federal. Para quem vira a noite de plantão, um abraço. Os nossos amigos vigilantes, né? Os guardas noturnos também, um abraço. Bom dia, bom dia. Aos médicos, às médicas, enfermeiros, enfermeiras, aquele abraço, bom dia, felicidades, viu? Aos nossos amigos aí, os frentistas, né? Pessoal dos postos de combustível também, abração, aqueles que viram a noite de plantão, aqueles postos de combustível 24 horas, né? Abração aos frentistas, tá bom? Tudo de bom. Aos meus amigos leiteiros, pra quem já tá na lida, já na tirada de leite, bora, bora que o bezerrinho tá berrando, meu compadre. Bezerrinho tá berrando, tá na hora de você enterrar os pés e tirar leite, viu? Tira leite, tira leite, olha aí, olha aí. Bora, bora tirar leite. Aos meus amigos leiteiros, ó, um abraço, viu? Bom dia, bom dia. Pessoal das lavouras, né? Os trabalhadores rurais, pessoal da lavoura aí, quem vai pra colheita, quem vai pra o plantio, né? Quem vai pros cuidados da roça também, um abraço, bom dia, viu? Meus amigos padeiros e padeiras, confeiteiros e confeiteiras também, já fazendo o pão nosso de cada dia, um abraço. As minhas amigas boleiras, também um abração especial, os vendedores de lanches, né? Abração, pessoal das lanchonetes também, supermercados, abração, felicidades aí, tudo de bom, tá? Aos trabalhadores aí nos frigoríficos também,

0: dia, bom dia, porque o dia está só começando, bora, bora, bora.
1: Bom dia, terça-feira, oba.
0: É, chegou a terça-feira, como eu já falei aqui, hoje dia 5 de maio, hoje é dia internacional da consciência, né? Dia internacional da consciência. Hoje também é dia das telecomunicações, viu, gente? Hoje é dia das telecomunicações. Hoje é dia do pintor também, né? Dia do pintor, parabéns aos profissionais aí, né? Dia do pintor. Hoje também é dia internacional da parteira, olha aí, né? Dia internacional da parteira. Parabéns, viu? Parabéns aí a essas mulheres, né? Que antigamente tinha muito, né? As parteiras, né? Então, parabéns a todos, a todas aí pelo seu dia, tá bom? Então, bora! Começando o nosso programa Alvorecer, já tá liberado aqui o nosso WhatsApp, que é o 63999156234. Repetindo, 63999156234. Atola o dedo aí nesse WhatsApp, viu?
2: Atola o dedo, isso. Que eu quero ver o canal aplaudir.
0: Me ajuda, Gustavo Lima.
3: Fala comigo, bebê!
0: Então bora que o nosso programa Alvorecer já está no ar!
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0: Opa! Simbora, meu Brasil! Zezé de Camargo e Luciano! Rédeas do Poçante. Só pra começar bem, né, rainha?
5: É, claro!
0: Bora!

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4: Muito bem, pessoal, estamos de volta. Excelente manhã para você. Bom dia, obrigado pela sua audiência, sua companhia aqui na nossa Unitins, a mais ouvida do Tocantins. Bora!

0: que vamos, vamos que vamos. Agora 5h33. Bora trazer as primeiras mensagens do programa. 5h33. Meu amigo Wilke, é o Wilke da 105 Norte, tá aqui com a gente. Grande Wilke, né? Nosso querido parceiro da nossa linda e querida Barrolândia, né? Nossa querida capital do mel, né? O Wilke mora aqui em Palmas, né? Né, Wilke? Tá bom tempo já, né? Mora em Palmas, assim como eu também. Né, Wilke? Um abração pra você. Tá dizendo aqui, bom dia, meu amigo Leoveira. Olha que você tem um ótimo dia. Já estou em sintonia, né? Na melhor programação do Tocantins, que é aqui na nossa Unitins FM, programa Alvorecer. Que legal. Obrigado, meu querido. Tá dizendo, eu gostaria de ouvir Chitãozinho e Chororó com a música Fogão de Lenha. Wilke Lima, da 105 Norte. Valeu, vai ouvir. Já tá no jeito, meu querido. Obrigado, viu? Obrigado pela companhia. Vai ouvir essa moda já, tá bom? Quem mais comigo aqui? Quem mais deixando aqui o seu recadinho, mensagem de texto? Nosso amigo Fabinho, né? O Fabinho do Espetinho, da 208 Sul também, tá aqui com a gente. Tá dizendo, bom dia, Léo, olha, toca pra nós aí, capa de revista. É, um abraço, meu querido, vou tocar sim, já, tá no jeito, viu? Tá no jeito, capa de revista, Gilberto e Gilmar, vai pra você, já, tá bom? Obrigado pela audiência e pela companhia sempre. Meu amigo Rodrigão, Rodrigo e a Cíntia do Lark Gastrô também estão aqui, tá dizendo bom dia, meu amigo, tudo jóia? Olha, o café já está pronto e hoje nós vamos de estrelinha. Essa vai especial pra Cíntia, pra todos os ouvintes e clientes, e aquele balde de água, né? Pra o povo que anda dormindo demais. Ó, tá no jeito, ó. Baldinho de água aí, ó. Choquinho neles, né, Rodrigão? Choquinho neles. E também um cafezinho agora. Pronto, cafezinho vai pra todo mundo. E a moda do de Paulo e Paulina e Marília Mendonça já tá no jeito. E vai pra vocês já, viu, Rodrigão? Um abraço. Obrigado pela companhia, pela audiência. Minha amiga Ivanilde Lobo, já está acordada, Ivanilde? Já despertada, né, minha amiga? Aliás, ela acorda cedo, vai lá pro fogãozinho dela, vai fazer aí o café da manhã, né, Ivanilde? Faz o café da manhã, vai ouvindo o nosso programa, e hoje ela tá mandando aqui os sentimentos, né, os sentimentos à família da gerente dela, né, da gerente que é a gerente da unidade de saúde, a Mariazinha Rodrigues, né, Mariazinha Rodrigues, de Buritirana, que perdeu a mãezinha. Que coisa, né, gente? Perdeu a mãezinha dela, que veio a óbito, né? E que Deus conforte toda a família, né? O coração de toda a família dela, né, Ivanilde? Um abraço, viu, minha querida? Obrigado, um abração pra você. Como é que é? É Dilma, é isso? Você falou? É Dilma ali, você colocou Mariazinha, foi? Mariazinha, não, aqui, mas o nome dela é Dilma, né? É a gerente, é Dilma, o nome dela, tá? É Dilma Rodrigues, é isso? Tá certo, Edilma Rodrigues? Um abração pra minha amiga Ivanilde Lobo, tá ouvindo a programação lá na Fazenda Grota d'Água, já tomando o cafezinho dela. Um abraço, viu, Ivanilde? Tudo de bom. Tá gravando o áudio ali, tá gravando o áudio. Um abraço pra Ivanilde Lobo e os nossos sentimentos, né, de coração, a nossa querida Edilma, né? Edilma, que é gerente da unidade de saúde, que a nossa amiga Ivanilde Lobo trabalha também, né? Pessoal de Buritirana, os sentimentos a toda a família aí da nossa amiga Edilma pela perda da mãezinha, né? Isso, Ivanilde? Deixa eu ver, ela mandou um áudio aqui, bora ouvir.
1: Diógenes, Dilma Pindiógenes, foi a mãe dela que faleceu, viu?
0: A mamãe dela, né? É Dilma, o que você falou aí? Dilma
1: Pindiógenes, foi a mãe dela que faleceu, viu?
0: Hoje, nossos sentimentos, né, Ivanilde? Nossos sentimentos aí, a mamãe da Edilma, tá bom? Obrigado, Ivanilde, um abraço pra você, um abração pro Juraci, pro Louro, pra vocês que já estão ouvindo aí o nosso programa Alvorecer, muito obrigado, tá bom? Obrigado pela companhia, pela audiência. Agora são 5h37, 5h37.
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0: Eita, coisa boa ouvindo Chitãozinho e Chororó aqui na programação do nosso Alvorecer feito pra você. Olha a hora, gente, olha a hora. 5:41 pra você, ó. Bom dia. Aquele abraço, bom dia, bom dia, bom dia, bom dia, bom dia, bom dia. Olha, o governo do Tocantins concluiu a primeira semana de atendimento para pré-seleção de famílias interessadas em 176 moradias do programa Minha Casa Minha Vida em Palmas. A ação, coordenada pela Secretaria de Estado das Cidades, Habitação e Desenvolvimento Regional, já contabiliza 793 cadastros efetivados no empreendimento localizado na quadra Arço 92-1, né? Os atendimentos começaram no dia 27 de abril e segue até o dia 8 de maio na sede da secretaria na Praça dos Girassóis. Apesar da grande procura, cerca de 15% dos interessados não conseguiram concluir o cadastro por falta de documentação obrigatória. Olha, segundo a secretaria, a apresentação completa dos documentos, né, e a correta informação dos dados familiares são essenciais para avaliação e continuidade no processo. Entre os candidatos estão famílias que vêm no programa a oportunidade, né, de conquistar a casa própria e melhorar as condições de vida. O empreendimento é executado pelo governo federal em parceria com o governo estadual, com investimento superior a 26 milhões por meio do Fundo de Arrendamento Residencial, né? O processo de cadastramento segue em andamento e deve definir, né, os beneficiados nas próximas etapas da seleção. Que coisa boa, né? Bom demais. Então tá aí, programa Minha Casa Minha Vida, muita gente precisando de moradia e o governo federal, juntamente com o governo estadual, levando essa oportunidade, dando essa oportunidade das pessoas conseguirem aí a sua casa própria, né? Muito bem, agora são 5:43, 5:43. Bora continuar aqui trazendo mensagens e mais mensagens, meu amigo Wesley, tudo bem, querido? Bom dia.
1: Muito bom dia, Elvira, bom dia a todos os ouvintes da rádio Unitins FM. Aqui quem fala sou eu, Wesley Amaral. Meu amigo Elvira, você pode tocar aí pra nós a música Coxa de Retalho de Chitãozinho e Chororó, participação, né? Leonardo fez pra você, pra mim, com Mário Beto, Luiz Afrodes, Raíl, Raquel e Vitor Manuel. Pra todos que estiverem nessa programação, excelente terça-feira. Fiquem Deus, tudo de bom. Até amanhã e cafezinho pra nós. Elvira.
0: Olha aí, tá servido o cafezinho, meu amigo Wesley Amaral, muito obrigado pela participação, pela audiência, tudo de bom, tá bom, meu querido? Alô, Tarcílio Perigosão da 2, bom dia, bom dia, bom dia.
2: Bom dia, dia amigo Leveira, bom dia.
0: Bom dia, meu amigo.
2: Um alusão pra essa turminha toda.
0: Certo.
2: José Japão. Isso. Zé da Porca, Arrupiado, Arina dos Gatos, Evinha do Santo Antônio.
0: Certo.
2: Sobe e Desce, Maria. Isso. Carneiro, Nilson Moreira, Carlão em Cima da Serra, Finuso lá na Irmanduça, Sulanijo Jô e seu Mauro na Orene 4 e Índio Velho, pezinho pra frente, pezinho pra trás, pra todo povo bom. E a música com Lourenço Lorival, Menina da Aldeia, e ofereço pra esse povo todo, pra todo povo bom. Valeu, companheirão. E aí, que é o Chapeuzinho Vermelho, viu?
0: Falou, meu amigo, um abração pra você, grande Otacílio Perigosão da 2, o Chapeuzinho Vermelho, Menina da Aldeia, Leandro e Leonardo, vai pra você, aliás, Menina da Aldeia com Lourenço Lorival vai para você já já. Muito obrigado pela sua audiência e a sua participação também no programa Alvorecer, tá bom? Meu amigo Deusvaldo tá aqui também, tá dizendo bom dia, meu amigo Léo Vieira, gostaria de ouvir a música Meu Martírio com o milionário José Rico, tá na sequência também, tá bom, meu querido? Obrigado pela audiência, pela companhia, bora!
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0: Aô! Simbora com Gilberto e Gilmar e a música é Capa de Revista. Pra você que acompanha o nosso programa, ó.
3: Bom dia.
0: Obrigado pela audiência, pela companhia. Boa terça-feira.

0: Oi.
1: O café tá pronto?
0: Tá prontinho.
1: Eu quero meu café.
0: Tá aqui, Mariazinha, o café tá no jeito, cafezinho alvorecer, feito pra você que acorda cedo, você que se liga aqui na nossa Netins, um abraço, obrigado pela companhia. Olha, 5:52, 5:52, manda sua mensagem, nosso WhatsApp é o 63, que é o nosso DDD, 999-1562-34, viu, não é isso, Rainha?
2: É.
0: É isso aí. Então manda sua mensagem, nosso WhatsApp tá à sua inteira disposição, tá bom? Vou trazer mais algumas mensagens aqui do nosso programa, muitas e muitas mensagens chegando, vai mandando a sua e aguarda aí que eu vou chegar na sua mensagem logo logo, tá bom? Alô, Vilonei, bom dia, meu querido.
3: Bom dia, meu amigo Léo Vieira, Vilonei, Taguatinga, Tocantins, sintonizar aqui agora, né? Acabei de tomar um café pra não amarrar a voz.
0: Maravilha, meu querido.
3: Dá um louco, minha bichinha, Maiara de Abreu.
0: Certo.
3: Carla Moreno, cuidando da Bebê Serena, Deusimã, Jota Júnior, Pepe do Rádio, Léo Vieira, que é você, e pra todos aí da rádio, uma boa terça-feira, que Deus abençoe nós tudo.
0: Valeu, meu querido. Um abraço. Boa terça-feira pra você também, viu? Grande Vilonei, direto de Taguatinga. Um abração pra ele. Gente boa, gente finíssima. A Lenice Resplande está dizendo bom dia com Jesus. Bom dia, amém. Obrigado pra nossa amiga Lenice Resplandes também, acompanhando a programação do nosso Alvorecer, né, mulher? Obrigado, viu? Obrigado pela audiência, pela companhia. Já tomou um cafezinho? Ó, cafezinho pra você aí também. Obrigado, viu? Tudo de bom. Ótima terça-feira, felicidades sempre, tá bom? Quem mais comigo aqui, deixa eu ver. Paulo Alves, bom dia.
4: Bom dia, Léo Vieira.
0: Bom dia, meu amigo.
4: Eu, Paulo Oliveira, não ligo, mas tô ligado.
0: Ô, meu querido,
4: gostaria,
0: obrigado.
4: Gostaria de saber nosso compadre Adalto Arantes, se ele está bem. Saudade muito dele aí, do programa.
0: Isso, verdade,
4: muito
0: meu querido.
4: Muito bom. Fazendo muita falta pra nós. Eu gostaria de ouvir uma música aí, oferecer pra ele.
0: Qual é a moda?
4: Pra todos os ouvintes, pra você.
0: Obrigado, meu querido.
4: É, Pai João, Tião Carreiro. Beleza? Muito obrigado. Bom dia, meu amigo. Pra nós todos.
0: Com Deus,
4: meu amigo, mas tô ligado.
0: Abração, Pai João, Tião Carreiro e Pardinho. Tá aqui, ó. Vai tocar já, tá bom, ô Paulo? Obrigado, meu querido. Um abraço pra você, boa terça-feira, tá bom? E infelizmente eu não tenho notícia dele, né? Não tenho notícias dele que a gente acompanha através do meu amigo Osimar, que o Osimar acho que traz as informações, né? A esposa do Adalto vai passando lá no grupo, né? Ele, acho que eles têm um grupo ali. E aí o Osimar vai transferindo pra gente. Aliás, quem tiver no grupo aí do nosso querido Adalto, né? E tiver notícia, manda pra gente aqui no nosso Alvorecer, viu, gente? Manda pra cá pra gente saber como é que ele tá bom? O Raimundo tá dizendo bom dia, meu amigo Léo Vieira. Quero te desejar uma semana abençoada, né? Por Deus. E esse dia, você anunciou aí o contato de uma senhora que estava procurando um caseiro, né? Se tiver ainda contato, passa pra mim, né? Eu tenho um casal de amigos que está precisando, né? E agradeço, Deus abençoe a todos, olha aí. Tá bom, meu querido, vou ver se eu encontro o contato dela aqui e perguntar se ela ainda está precisando. Se tiver, a gente já passa pra você o contato, tá bom? Combinado? Raimundo, um abração, querido, felicidade. Se eu não me engano, aqui é o Raimundo Osório, né? Se eu não me engano, não sei se é o Raimundo Osório aqui, acho que é. Vou procurar aqui, viu, Raimundo? Um abração, querido. Tudo de bom pra você e uma ótima terça-feira também, tá? Quem mais? Nossa amiga Deusa. Tudo bem, Deusa? Bom dia, minha querida. Uma ótima terça-feira pra você. Muito obrigado pela audiência, pela companhia. Nossa amiga Deusa acompanhando também o nosso programa Alvorecer. Obrigado pela audiência. Felicidade sempre. Ô, Marcelena, bom dia, minha amiga.
5: Bom dia.
0: Bom dia,
5: com alegria. Terçou, terça-feira boa. Terçamos, pra você, pros seus ouvintes.
0: Isso.
5: Eu já tô fritando café, já claro.
0: Já?
5: Tá clareando, né, Leozinho? Aqui tá clareando 6:10.
0: Ah, olha
5: tá
0: aí.
5: Quase clareando, mas ainda tá escuro, viu, Leozinho?
0: Certo.
5: Manda
0: um
5: alô pra galera do grupo Alvorecer, no Coração Sertanejo.
0: Isso.
5: Manda mais d'água. Tão dormindo, viu, Leozinho? Ninguém
0: agora, acordou, aí, ó.
5: Todo mundo.
0: Aí,
5: inclusive,
0: ó.
5: Meu amigo Raimundo.
0: Água neles.
5: Passou do ponto, viu?
0: Aí,
5: manda mais
0: ó.
5: Água lá pra eles, viu, Leozinho? E manda música, Leozinho.
0: Qual é?
5: Hoje eu pedi uma música antiga.
0: Bora.
5: Carlos César e Cristiano, o Vai e Vem do Carreiro. Ah, moda do meu tempo. Não, muito tempo assim, do minha avó, né, Léo Vieira? E vou mandar pra você, pra todos.
0: Obrigado.
5: Os ouvintes, pra Evanilde Lobo, que ouviu
0: isso,
5: o áudio dela.
0: Exatamente.
5: O áudio não, a mensagem, né, Leozinho?
0: É a mensagem.
5: Pra Evinha Ferreira, com a Rita e todos que já acordou, viu, Leozinho?
0: Tudo bem, minha
5: pra
0: querida.
5: Pra você, viu, Leozinho?
0: Obrigado.
5: Tô ouvindo, tô
0: pra você
5: atenta,
0: também,
5: tô
0: minha querida.
5: Também, viu, Leozinho?
0: Boa terça-feira. Pra você também, um cheirinho, obrigado. Obrigado, nossa amiga Marcelina, direto de Uberlândia, Minas Gerais. Olha, 3 minutos só faltando para as 6. 3 minutinhos faltando para as 6. Ivanilde Lobo tá agradecendo.
5: Maria Helena, obrigado mesmo de coração, minha linda. Um
0: cheiro.
5: Eu admiro muito, eu tenho vontade de te conhecer.
0: Sabia? Olha aí, que legal, muito bem. Acho que o Otacílio vai falar do Adalto. Deixa eu ver, Otacílio, tem notícia do Adalto, é isso? Deixa eu ver.
2: Bom dia, Léo Vieira.
0: Bom dia, meu amigo. Bom dia.
2: Conversei com o Adalto Arantes antes de ontem.
0: Como é que ele tá?
2: No telefone.
0: Rapaz, notícia do homem.
2: Conversei mais ele um bocado. Ele tá bem.
0: Tá bem melhor?
2: Ele disse que tá muito alegre, que já tá sentindo bem.
0: Que bom,
2: tá
0: que bom.
2: Tá esperando o médico chamar pra fazer a cirurgia.
0: Aham.
2: Mas logo ele tá de volta.
0: Tá de volta.
2: Se sentindo muito bem. Viu?
0: Que bom,
2: fala
0: que bom.
2: Os ouvintes aí que Adalto Arantes tá firme.
0: Aí, notícia boa, né, Otacílio? Obrigado, viu? Notícia boa, maravilhosa. Aô, Chitãozinho e Chororó, Leandro e Leonardo.

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minha amiga, 6:09 agora, tá na hora do nosso Motivação para um Dia Melhor. O título dessa mensagem, A Força Inabalável do Amor Divino. Livro de 1 João, capítulo 4, os versículos 7 e 8. Lá diz assim, olha: Amados, amemos-nos uns aos outros, pois o amor procede de Deus. Aquele que ama é nascido de Deus e conhece a Deus. Quem não ama não conhece a Deus, porque Deus é amor. Olha, em um mundo onde a alma muitas vezes se encontra ferida e a angústia parece não ter voz, buscamos incessantemente por consolo e esperança. E aí nós questionamos, né? Como é possível estender a mão a quem sofre, perdoar o imperdoável e oferecer-se em sacrifício pelo bem do outro? A resposta para essas indagações reside em uma força que transcende a compreensão humana, a força do amor de Deus. Este amor, que é a própria essência de Deus, manifesta-se como uma chama acesa, um fulgor intenso que nem as maiores adversidades conseguem apagar. Ele é o bálsamo para as feridas mais profundas, a solução para o que parece não ter jeito. Olha, a Bíblia nos revela que o amor divino é sacrificial. Como exemplificar na entrega de Jesus, ou como exemplificado na entrega de Jesus Cristo pela humanidade, um ato supremo de doação que nos oferece vida e perdão. É um amor que não mede esforços, que se doa sem esperar nada em troca, refletindo a misericórdia de um Pai que perdoa e restaura. Quando nos abrimos para essa força inesgotável, caminhamos sem revelar, caminhos se revelam, famílias se unem e a paz floresce onde antes havia discórdia. O amor de Deus não apenas consola, mas também transforma, sabia? Renovando o entendimento e capacitando-nos a amar o próximo como a nós mesmos. Ele é a imagem do céu, um poder que cabe em um abraço, em uma lágrima vertida, em um aperto de mão, e que se manifesta em cada gesto de bondade e compaixão. Olha, meu amigo, que possamos em nossos dias reconhecer e cultivar essa força chamada amor, permitindo que ela seja o remédio e a solução para os desafios que enfrentamos todos os dias. Pois verdadeiramente o amor é o próprio Deus, e nele encontramos a plenitude da esperança e da vida. Nós possamos, meu amigo, minha amiga, todos os dias pensar seriamente sobre esse amor maravilhoso, que é o amor de Deus, que nós possamos todos os dias moldar também a nossa vida, moldar o nosso coração, fazer de tudo para que nós também possamos ter esse amor maravilhoso no nosso coração e na nossa vida todos os dias. Somente assim nós podemos chegar, está mais próximo, né? Aparecer com Jesus Cristo, porque Jesus, quando esteve aqui na terra, ele demonstrou amor, ele demonstrou cuidado, demonstrou ser irmão cuidadoso de todas as pessoas aqui na terra. Que nós também possamos cultivar essa força imensurável de Deus, essa força chamada amor. Jade Santos e Daniel Vença vão cantar uma canção chamada Uma Força Chamada Amor. É linda essa canção aqui que nós iremos ouvir agora, e você vai meditar nessa letra maravilhosa. Que Deus abençoe o seu dia, meu amigo, que Deus abençoe o seu dia, minha amiga. Nós possamos cultivar amor nos nossos corações todos os dias, através das bênçãos de Deus em nossas vidas.
Que Deus abençoe a sua terça-feira. Essa linda canção nós vamos ouvir agora, aqui no seu programa Alvorecer, no nosso Motivação para um Dia Melhor.

0: dias, de 21 de março a 20 de abril.
1: Muito bem, olha, o dia muda o tom e te chama para assumir seu lugar com mais seriedade, viu? Emoções ainda ecoam, mas agora pedem direção. Olha, no trabalho ou nos seus objetivos, evite agir por pressão ou ansiedade, viu? Olha, escolher com consciência vale mais do que provar algo no impulso, tá bom, Áries? Olha, os números da sorte para hoje são 0531 e número 40, e a sua cor para hoje é lilás.
0: Atenção, Touro, de 21 de abril a 20 de maio.
1: Olha, aos poucos você sente o clima ficando mais firme e direcionado, né? Olha, é um bom momento para reorganizar ideias e rever planos, mas sem cair em pensamentos rígidos ou preocupações excessivas, tá? Olha, nem tudo está claro ainda. E tudo bem, né? Confie no tempo das respostas. O que você acredita também precisa de flexibilidade, tá bom? Os números da sorte para hoje são 04, 15, número 59. E a sua cor para hoje é azul claro.
0: E agora, os astros falam para você que é de Gêmeos. De 21 de maio a 20 de junho.
1: Atenção, Gêmeos. Olha, algo dentro de você pede mais profundidade e silêncio, tá? O dia pode trazer pensamentos intensos ou até repetitivos. Olha, cuidado para não se perder em suposições, né? Às vezes, em vez de tentar entender tudo, escolha observar, né? As transformações acontecem, mas elas não precisam ser forçadas. Olha, o que você pode simplesmente deixar passar, hein? Os números da sorte para o dia de hoje são 22, 42 e número 51, e a sua cor para hoje é preto.

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4: Maria do Rosário Casimiro foi a primeira reitora da Universidade Estadual do Tocantins no período de 21 de fevereiro de 1990 a 18 de junho de 1991. Natural de Goiás, antes de aceitar o convite do ex-governador Siqueira Campos para fundar e estruturar a Unitins, Maria do Rosário já tinha sido a primeira mulher a exercer o cargo de reitora na Universidade Federal de Goiás. Sua trajetória é marcada pelo pioneirismo feminino na gestão pública e pela defesa do ensino superior como motor do desenvolvimento do Tocantins. Professora e intelectual, sua contribuição ao ensino superior é reconhecida em todo o país.
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6: Bem, muito bem, pessoal, estamos de volta. Excelente manhã de terça-feira.

0: Só Modão!
1: Olha a hora, gente, olha a hora. 6:35, 6:35 para você acompanhar a programação. Muito obrigado, viu? Tamo juntos até às 8 da manhã aqui.
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3: Hoje, hoje é terça-feira. Hoje foi segunda, hoje é terça.
1: Não, é terça-feira, meu amigo. Terça-feira boa.
3: Ei, ai.
1: É, terçou, meu amigo. Terça-feira, dia 5, hein, gente? Carimba aí, dia 5 de maio. Quem tem compromisso, chegou o dia. Dia 5 de maio, chegou o dia. É dia de você resolver as pendengas da vida, né, minha comadre, hein?
4: O quê? Não acredito.
1: É, meu amigo, dia 5 de maio. Olha, deixa eu mandar abraço aqui pra criançada que já estão se organizando, né, criançada? Bora? Tá na hora, hein? Mariazinha, chama o povo, chama a criançada aí, chama aí.
5: Acorda, criança, está na hora de ir pra escola.
1: Isso, criançada, vambora, vambora, tá na hora, hein? 6:36, já se organizando, né, pra ir pra escola. Hoje é dia de estudar, viu, criançada? Isso. Bora, bora, bora pra cima, encarar mais uma terça-feira de aula, né, de aprendizados aí, tá bom? Bora trazer mais algumas mensagens aqui, já já vou falar da Agrotins, viu, gente? Já já vou falar da Agrotins. Alô, Bartolomeu, bom dia, meu querido.
6: Bom dia, Léo Vieira.
1: Bom dia.
6: Léo Vieira, toca pra nós aí o Saco do Ouro com o Teodoro e Sampaio, por favor, toca pra nós aí, pra vocês da rádio aí, todo mundo, tá? E vê se o velhinho do sábado aí já tá com melhora pra voltar no final de semana.
1: É, acabamos de trazer a informação dele ainda. Vai demorar uns dias, né? Ainda vai fazer cirurgia, viu? Vai demorar uns dias aí, mas ele vai voltar, com fé em Deus, tá bom? Ó, a música que você pediu aí, Saco de Ouro, só tem com Chico Rei Paraná, viu? Vai pra você já já, já tô colocando aí na sequência. Obrigado, viu, Bartolomeu? Tudo de bom, meu querido. Ô, Zé da Jumenta, vai, bom dia.
7: Bom dia pra você, meu amigo.
1: Bom dia, meu amigo.
7: Você tá bom, filho?
1: Bom e bonito.
7: Você é amigo Zé da Jumenta?
1: Isso.
7: Mandar um bom dia pra aquele pessoal que tá assistindo. Mandar um bom dia pro meu amigo. É, pra meu amigo Carlão. Com esse gol bonitão. Né? Deus bonito. Meu amigo Sobe dessa Serra. Minha amiga Marcelena.
1: Isso.
7: Minha amiga Isabel, seu esposo Roberto, sua família, seu filhinho. Seu fã de Zé da Jumenta. O pessoal todo tá ligadinho. Tá bom, filho?
1: Valeu, meu querido.
7: O povo bruto. Também um baixinho da rede.
1: Isso, quem mais?
7: Também não esqueci de mandar um abraço especial pro meu grande amigo, rapaz, saudade do amigo Mauro Alves, sua esposa Maria de Jesus, lá na comunidade de São Pedro, 94.
1: Tudo bem, valeu, meu querido, abraço, viu? Adelaide Oliveira também tá aqui desejando bom dia pra Adelaide Oliveira, obrigado pela companhia. Valeriano, bom dia, meu amigo.
8: Bom dia, Laveira.
1: Bom dia.
8: Eu gostaria de ouvir a música aí hoje, Pedro Bento, lá em da Estrada, lá de onde beijo. Ofereço aqui pra minha esposa, Luzani, pra dona Rosa, pra Batista, Itacor Alto, Sulani, Jojo, Raio Júnior, Sobe Desce, Malvina, Miguelão da Cerâmica, Almato, Jolas, Dona Divina, Chaca Recanto Fácil, Dona Rita de Cássia, e pra toda a galerinha da Animação, Isabel, no Jaú. Então, bom dia pra você.
1: Valeu, obrigado, abração, bom dia pra você também. Alô, Rony!
9: Bom dia, Léo Vieira.
1: Bom dia, meu amigo.
9: Tô aqui ligado no seu programa.
1: Obrigado, querido.
9: Gostaria de ouvir a música aí com Rio Negro e Solimões, São Paulo a Belém.
1: Valeu, valeu, um abração pra você, Rony. Johnny Fran, né, o Johnny Fran tá com a gente no Estadão do Pará, tá dizendo bom dia, Léo Vieira, bom dia pro Johnny Fran, pra toda a família ouvindo também o Alvorecer, obrigado pela companhia, pela audiência, tá bom? Quem mais aqui? O Marcos. Fala, Marcos. Bom dia, meu querido.
10: Bom dia, meu amigo, amigo. Léo Vieira, Alvorecer, no Cantar do Galo, rapaz.
1: Isso. Assim, bola,
10: batente. Meu, que falta 10 para 6. Já peguei a mensagem de manhã da oração, agora vou pegar motivação pro dia melhor, 6 horas da manhã. É o Marcos Cássio Guerra, Marco Lapaz, Tô Bela Vista, Muita Luz Divina. Põe aqui a música aí, Gente Caipira, do Gino Gênio. Se já passou por um modão sertanejo, de fala de natureza, de coisas bonitas, da nossa roça aí, do povo caipirão aí, que é gente boa, do interior aí, tá? Meu marido, é isso que Deus te proteja, você, sua família, os ouvintes de hoje, sua família em particular, família Unitinhos, tá? Uma linda terça-feira de paz e harmonia, Deus sempre no comando, no coração. Você fala, vamos apegar ele a Deus no comando e fazer muitas orações, tá bom? E muita saúde pra você, facilidade. Tchau, tchau.
1: Valeu, um abração, Marcos, gente boa, gente finíssima, também acompanhando o programa Alvorecer, um abraço, deixa eu falar com Manuel, fala Manuel.
11: Bom dia, terça-feira boa, né? Bom dia. Eu tô com a música pra não ouvir, amigo. Marco Paulo, Marcelo, mesa de bar, um bom dia pra você, meu amigo. Uma boa terça-feira, meu amigo.
1: Valeu, obrigado, Manuel, abração, querido, pra você também, felicidades, viu? Agora são 6h40, 6h40. Olha, o governo do Tocantins intensifica os preparativos para a 26ª edição da Feira de Tecnologia Agropecuária do Tocantins, a Agrotins, que será realizada a partir da semana que vem, viu, gente? De 12 a 16 de maio, no Parque Agrotecnológico Mauro Mendanha, em Palmas. Olha, aos poucos, né, há poucos dias da abertura, cerca de 90% dos espaços ali já estão ocupados, né? E a expectativa é receber aproximadamente 200 mil visitantes em uma área de 700 mil metros quadrados. Olha que coisa boa, né? A montagem da estrutura segue em ritmo acelerado, com instalação de 383 estandes voltados à exposição de máquinas, tecnologias e insumos, além de espaço para capacitação e demonstrações de campo. A programação também prevê a participação ampliada da agricultura familiar, com cerca de 700 produtores mobilizados por caravanas em um galpão exclusivo, né, para comercialização de produtos. Olha que coisa boa, hein? Olha, o evento contará ainda com reforço na segurança e no monitoramento, né, com uso de câmeras com inteligência artificial e atuação integrada das forças policiais, viu? A abertura oficial será procedida pela Agrotins Fest no dia 9 de maio, que acontece o show gratuito aqui na Praça dos Girassóis, considerada, né, uma das principais feiras do agronegócio da região norte. A Agrotins reúne produtores, empresas e instituições com foco na geração de negócio, inovação e desenvolvimento do setor no estado. Olha que coisa boa, viu, gente? A Agrotins está ficando linda, linda, linda, já quase tudo pronto, tudo preparado para a abertura, né, que será a partir do dia 12, né? No dia 12 começa então aí, do dia 12 ao dia 16, a Agrotins 2026. Lembrando que sábado agora, viu? Sábado agora, dia 9, então, grande show aí na Praça dos Girassóis, né? Na Praça dos Girassóis, grande show aí da Agrotins Fest, no dia 9 de maio, então, sábado agora, né? Teremos aí o Pablo do Arrocha e também o Zé Vaqueiro, meu amigo. É, Pablo do Arrocha e Zé Vaqueiro, viu, Dona Maria?
0: Não acredito.
1: Pode acreditar que o negócio vai ser bom demais, viu? Vai ser top demais, né, não, Rainha? É,
2: claro.
1: 6h43.
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1: Bora de Tião Carreiro e Pardinho. Pai João, quem foi que pediu? Não lembro mais, mas vamos tocar agora.

0: Alô, alô, você que é de Câncer, de 21 de junho a 21 de julho.
1: Muito bem, olha, as relações ganham um tom mais sério e reflexivo, né? Nem tudo flui com leveza e isso pode te incomodar, né? Mas talvez o dia não seja sobre leveza e sim sobre verdade, né? Olha, evite criar histórias na sua mente, pergunte, escute, esteja presente também. Nem todo silêncio significa afastamento, tá bom? Atenção para os números da sorte hoje, são 12, 28 e número 57, e a cor para o dia de hoje é laranja.
0: Atenção, leoninos, chegou a hora do seu horóscopo, de 22 de julho a 22 de agosto.
1: Atenção, leão, olha, a rotina pede mais responsabilidade emocional. Você pode sentir uma cobrança maior, interna ou externa, viu? E isso exige organização. Olha, vá com calma, fazer o básico com presença já é o suficiente hoje, tá? Evite se sobrecarregar tentando dar conta de tudo. Olha, o seu corpo também precisa ser ouvido, tá bom, leão? Os números da sorte, anota aí, são 22, 32 e número 42, e a cor para o dia de hoje é rosa.
0: Atenção, virginiano e virginiana, de 23 de agosto a 22 de setembro.
1: Olha, o dia te convida a equilibrar razão e sensibilidade, a vontade de controlar, entender, organizar, mas nem tudo responde à lógica agora, viu? Emoções mais profundas podem surgir, em vez de se cobrar clareza, permita-se sentir, tá? A lucidez vem quando você desacelera, tá bom? Os números da sorte para o dia de hoje são 12, 21 e número 55, e a cor para hoje é Goiás.

0: coisa boa, Chico Rei Paraná.
1: Só toca sucesso.
0: É desse jeito, meu compadre.
1: Léo Vieira, eita cabra bom.
0: É desse modelinho, meu amigo. Tá aí o Chico Rei Paraná. É, tá aí o saco de ouro. Olha a hora, gente, olha a hora, 6:56 agora. Deixa eu mandar um abraço aqui pro meu amigo, meu grande parceiro, amigo Jotinha, né? Jota Filho, é radialista, comunicador, menino bom, menino gente boa, gente fina, né? Dono de estúdio, né? De carro de som também, tá ouvindo a programação ali em Taquaro Sul Grande, né, Jotinha? Aliás, os meninos já estão na estrada lá esperando o transporte escolar, né? Esperando o transporte escolar. O João Lucas e Henrique, rapaz, e não é de ver que eu acertei o nome deles, lembrei, né? Lembrei o nome dos meninos, né? Que eu falo que eu sempre falo que é uma dupla sertaneja, né? Uma dupla sertaneja, João Lucas e Henrique, né? Os meninos do Jotinha estão lá na estrada já esperando, né? O transporte escolar, viu? Abração pra você, Jotinha, obrigado, um abração pra você, pra toda a família, né? Sua esposa, a dupla aí, os meninos, né? João Lucas e Henrique, obrigado pela audiência e pela companhia. Tá em Taquaro Sul Grande, mas já ele tá na cidade trabalhando, né, Jotinha? Já tá na cidade trabalhando. Abração, meu querido, pra você tudo de bom, tá? Agora são 6:57, 6:57. Ó, daqui a pouquinho, nós vamos falar sobre o novo desenrola, viu? Já vamos falar sobre o novo desenrola. Aliás, vai ajudar muita gente, viu, gente? Vai ajudar muita gente aí, quem tá apertado, devendo aí. O novo desenrola do governo federal vai ajudar muita gente, viu, Rainha? Vai ajudar muita gente, já nós vamos falar sobre isso aí, tá bom? Deixa eu trazer mais algumas mensagens aqui no nosso programa Alvorecer, deixa eu ver quem vai falar comigo. Mensagem, ó, Davilson Oliveira, rapaz. Fala, Davilson.
2: Alô, Léo Vieira, bom dia, aqui é o Davilson Oliveira, beleza,
0: aí, Davilson,
2: meu amigão?
0: Beleza, meu querido.
2: Vai Corinthians, aí amanhã, Léo Vieira.
0: É, amanhã tem Coringão, viu?
2: Vieira, eu queria pedir uma música aí,
0: Qual é?
2: Meu cavalo enxuto com o Tião Carreira e Pardinho.
0: Ah, cavalo enxuto.
2: Eu ofereci pra meu amigo aqui no setor universitário, o meu amigo Sorim. O Ivan, Regivan, José Orlando, Manuel de Jesus, já todos meus amigos lá, e o seu Brandão, beleza?
0: Olha,
2: meu brother?
0: Que legal.
2: Manda
0: valeu,
2: pra gente aí, cavalo enxuto, com o Tião Carreiro Pardinho.
0: Valeu, um abração pra você, grande Davilson Oliveira. Ó, já toquei Tião Carreiro Pardinho agora há pouquinho, vou tocar então com o Sérgio Reis, tá? Tocar com o Sérgio Reis, cavalo enxuto aí do Sérgio Reis pro meu amigo Davilson Oliveira, gente boa, gente finíssima. Ah, deixa eu ver quem mais. Ó, minha amiga Elisângela. Bom dia, minha amiga.
3: Bom dia,
0: Bom dia, bom dia, minha querida.
3: Terçou, né?
0: Terçou, minha amiga.
3: E aí, como é que você amanheceu?
0: Uai, 100%.
3: Eu tô por cá, não escuto. Bora fazer o café?
0: Bora, tá no jeito.
3: Hoje o lanche é um beijuzinho.
0: Um beijuzinho,
3: sol, né?
0: Carne de sol.
3: Recheadinho. Bora?
0: Ai, cheira. Delícia, hein? Olha aí, ó. E um cafezinho pra acabar de completar, né, Elisângela? E um cafezinho pra completar e um beijuzinho de carne de sol. Que legal. Que bom. Obrigado, minha querida. Felicidades, tá bom? Aguinaldo Tecladista tá dizendo, bom dia, Léo Vieira, estou aqui ligado na Unitins FM, gostaria de ouvir com o Chitãozinho Chororó, Fogão de Lenha. Essa daí foi a primeira que eu toquei hoje, viu, meu amigo Aguinaldo? Olha, quero oferecer para os meus amigos Jaldo em Palmas, Hilda e Edmar em Palmas também, Jerry Adriano, PP do Rádio, vereador Luciano, deve ser o Lucivan, né? Ele colocou Luciano ali, mas deve ser o Lucivan em Fátima, Aguinaldo Tecladista em Nova Rosalândia. Aí ele falou, ó, substitui aí, pode ser Tristeza do Jeca com o Zezé de Camargo e Luciano. Maravilha, meu querido, abraço, tá bom? Felicidades pra você também, obrigado pelo carinho da audiência, da companhia no programa Alvorecer. Maria Nogueira.
4: Louvado seja Deus. Bom dia, Léo Vieira.
0: Bom dia, minha amiga.
4: Bom dia a todos os ouvintes.
0: Bom dia, querida.
4: Estou passando o seu programa, Léo.
0: Obrigado.
4: Seu programa hoje está maravilhoso,
0: legal.
4: Como sempre.
0: Que legal.
4: Eu quero pedir para você, Léo, que passa aí o Milagre do Caixa 7.
0: Certo.
4: É com Lady Laura. Ofereço para todas as pessoas que estão nos ouvindo nesse momento, Léo Vieira.
0: Ok,
4: acabei,
0: minha querida.
4: Acabei de tomar meu cafezinho, Mariazinha.
0: Já tomou o cafezinho?
4: Levanta, meninada, para ir para escola. Vamos que vamos. Porque terçou, meninada.
0: É isso aí, Maria Nogueira. Um super abraço para você, minha querida. Ela já tomou o cafezinho. Já tomou o cafezinho dela. Obrigado, minha querida. Tudo de bom, tá?

0: Já já voltamos, segura aí.
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0: Olha a hora, 7:03, 7:03. Estamos de volta com seu programa Alvorecer, sempre aqui na sua.
1: Falta muito pra sexta-feira ainda. Já tô cansado já. Gente.
0: Calma aí, meu amigo, calma aí. Hoje ainda é terça-feira ainda, viu? Terça-feira ainda, falta um cadinho ainda, né não, rainha?
2: É.
0: Falta um pouquinho ainda pra sexta-feira, meu compadre. Bora lá, força na peruca, viu? Força na peruca que a semana tá praticamente começando, tá bom? 7:04, 7:04. Agora quero falar rapidinho sobre o desenrola, né, gente? Vai ajudar muita gente aí o desenrola do governo federal, tá bom? Gente, olha, o desenrola 2.0, que está sendo chamado 2.0, pessoas com salários de até R$8.105 poderão renegociar dívidas, tá? Olha, serão renegociadas dívidas contratadas até 31 de janeiro de 2026 que estejam atrasadas entre 90 dias e 2 anos com cartão de crédito, cheque especial e crédito pessoal também, crédito pessoal também, né? O CDC, tá bom? Olha, segundo o governo, para entrarem no programa, as pessoas devem procurar, né? Os canais oficiais dos bancos, tá? O programa foi dividido em 4 categorias voltadas para famílias, fundo de financiamento estudantil, que é o FIES, empresas, agricultores rurais também, tá? O programa também prevê a liberação de recursos do Fundo de Garantia do Tempo de Serviço, né, o FGTS, para que trabalhadores possam quitar suas dívidas, tá? Pelas regras, serão possível usar até 20% do saldo disponível do FGTS ou até R$1.000, que, né, o que for maior, né, para pagar os débitos, tá bom? Ou a estimativa é de que seja liberados até 8,2 milhões aos trabalhadores, né? Para garantir que os recursos serão mesmo, né, usados para quitar a dívida, a Caixa deverá transferir o dinheiro do FGTS direto para o banco em que o trabalhador tem esse débito, tá? Ou será possível negociar dívidas do cartão de crédito, cheque especial, rotativo, crédito pessoal e do fundo de financiamento estudantil, que é do FIES, tá? Lembrando que os juros serão de, no máximo, 1,99%, né? 1,99% ao mês, com desconto de 30% a 90% no valor principal, né, da dívida, tá? Os descontos variarão de acordo com a linha de crédito e também com prazo, viu? Será disponibilizada aí uma calculadora para os trabalhadores saberem desses descontos certinho, tá? Quem aderir ao programa ficará bloqueado por 1 ano em todas as plataformas de apostas online, viu, gente? O programa também prevê que os bancos perdoem dívidas de até R$100, tá? No fim de 2024, segundo o Banco Central BC, né, 117 milhões de pessoas tinham alguma dívida com instituições financeiras. Olha que coisa, né? Então tá aí, vem aí o novo desenrola 2.0, desenrola 2026. Eu acredito que vai ajudar muita gente aí, né, esse desenrola do governo federal, tá bom? 7:07, 7:07 agora. Vou trazer mais algumas mensagens aqui, muitas e muitas mensagens no nosso WhatsApp. Manda, gente, manda mensagem, aguarda aí que eu vou chegar na sua mensagem também, tá bom? Dona Ana, bom dia, bom dia.
3: Bom dia, Léo Vieira.
0: Bom dia,
3: não
0: Dona
3: ligo,
0: Ana.
3: Não ligo, mas tô ligado.
0: Opa, maravilha, seja bem-vinda.
3: Que Deus abençoe a sua vida.
0: Amém, Dona Ana, a sua também.
3: Uma boa terça-feira pra nós.
0: Obrigado.
3: Um bom programa pra você.
0: Isso.
3: Eu queria que você tocasse pra mim, se der, tocar pra mim com a Marília Mendonça.
0: Ah.
3: E o César Paulinho.
0: A Estrelinha?
3: Estrelinha.
0: Ah, já toquei. Falou? Já toquei, tá bom.
3: Amanhã eu quero que você cante parabéns pra mim, que amanhã é meu aniversário.
0: Amanhã,
3: viu?
0: É seu nível, vou cantar.
3: 66.
0: Ó, 66, muito bem.
3: Hoje é véspera do meu aniversário.
0: Véspera
3: amanhã
0: de aniversário.
3: Amanhã eu ligo de novo pra você cantar, mandar um parabéns pra
0: combinado.
3: Mim, tá bom?
0: Manda mesmo,
3: um abraço
0: manda
3: pra
0: mesmo,
3: você
0: tá
3: e um bom dia, que Deus abençoe a sua vida.
0: Dona,
3: tchau.
0: Tchau, Dona Ana. Não esquece de mandar mensagem, que minha cabecinha não vai lembrar, viu? Minha cabecinha não vai lembrar. Então a senhora tem que mandar mensagem amanhã pra avisar, tá bom? Deixa eu ver quem mais aqui, Guiozinho. Alô, Guiô!
4: Bom dia, Léo Vieira.
0: Bom dia, meu amigo.
4: Tô conectado na caixinha aqui, te ouvindo.
0: Ó, maravilha, meu querido.
4: Tamo na lida, Léo.
0: Na lida?
4: Uma boa terça-feira pra você, sua família.
0: Certo,
4: e todos
0: obrigado.
4: Os ouvintes da rádio.
0: Amém.
4: Vou oferecer a próxima música pra quem tiver na escuta.
0: Isso.
4: Então, por cá, é o Guiozinho, na qualidade dentro do parque.
0: Grande Guiozinho, gente boa, gente finíssima. Abração pra você, Guiô. Fidelzão, tá aqui. Grande Fidel também, já tá firme e forte, né? Fazendo fé sempre. Bom dia, Fidelzão. Um abraço, tudo de bom, felicidades, querido. Tudo de bom pra você, tá? Deixa eu falar com a Ivonete, gente. Ivonete, alô, Ivonete.
2: Bom dia, Léo Vieira.
0: Bom dia, minha amiga.
2: Semana pra você, abençoada,
0: obrigado.
2: Com muita paz.
0: Pra todos
2: saúde.
0: Nós, viu?
2: Dá alô pro seu Branco, Casa de Carne Danada.
0: Isso.
2: Seu Branco, Madonna Cristina. Pedro Henrique, da Locadora Brasil. Seu Ed, da Loca Mais, mais Dona Helena. Rodrigo, mais Eliette, da Moderna Evento. Negão do Boteco, minha netinha Alice. Minha mãe, Carmosina. Mestre Raimundo, do Bolo e Monte do Carmo. Adão, Liette, Anjo, Laíde. Sobe, desce, família. Maria Carneiro, Maria Nogueira. Cabelinho Vermelho.
0: Isso.
2: A irmã da... WL Show, também, que é o ouvinte número 1.
0: Certo.
2: Tamo junto, Léo. Tamo aqui organizando pra trabalho. Pro vereador Giancarlo e a esposa de Levanils, que é número 1.
0: Aí, abração pra toda essa turma aí, tá bom, querida? Obrigado pela audiência e pela companhia no programa Alvorecer. Também nossa amiga Ivonete, sempre muito alto astral, né? A mensagem maravilhosa dela. Deixa eu falar com o seu Lindomar Cursino rapidinho. Seu Lindomar, bom dia.
5: Bom dia.
0: Bom dia.
5: Como é seu por aí? Tudo na paz aqui?
0: Tudo na paz, seu Lindomar. Tudo bem. Que bom.
5: Tempo bonito.
0: Ó, tempão tá bonito, né?
5: Tristíssimo.
0: Certo.
5: Johnny Dias. Aqueles.
0: Quem mais?
5: Bom dia. Boa terça-feira. Bom trabalho. Abração pra todos que fazem essa rádio. Abração pra você, Guilherme. Pra agarrar. Ô, Lavi, abração pra você, Lavi.
0: Obrigado, seu Lindomar. Abração pro senhor também, viu?
5: Sim. Ouvindo o rádio.
0: Ok.
5: Um abraço, com Deus, tchau.
0: Valeu, seu Lindomar Cursino na Fazenda Paraíso, lá no Rio Sono, acompanhando a programação, já deve ter tirado o leite também, né, seu Lindomar? Um abraço, tudo de bom. Deixa eu falar com o Francisco também. Alô, Francisco, bom dia, meu amigo.
6: Bom dia, meu amigo Leveira.
0: Bom dia.
6: Comunicador, do Tocantins.
0: E aí, bom, querido?
6: Leveira, uma Oi. Terça-feira abençoada pra nós.
0: Amém.
6: Leveira, passa aí pra mim aí, Rancho de Caboclo, por
0: Rancho
6: gentileza.
0: De Caboclo.
6: Dedica todo o pessoal do Detran, Dona Elenilza, o Thiaguinho, o James.
0: Certo.
6: O Dedo Irmandus, o Batistão e o Mauro da Orenipato e o João Ronaldo Loleto.
0: Isso.
6: Todo mundo que estiver escutando aí.
0: Valeu.
6: Especialmente pra minha esposa, Luzinete.
0: Olha aí, tá a Luzinete. Ligado? Luzinete, um abração pra você também, obrigado. Valeu, Francisco, felicidades aí, tudo de bom, tá? E agora vamos cantar parabéns, então, aos aniversariantes do dia, quem tá soprando velinhas aí, comemorando o seu aniversário nesta terça-feira. Tá na hora. Olha, hoje nós estamos vivendo uma terça-feira, dia 5 de maio 2026 é o ano. Hoje é Dia Internacional da Consciência, viu? Dia Internacional da Consciência. Hoje também é dia das telecomunicações. Hoje também é dia do pintor, né? Parabéns a todos os pintores aí pelo seu dia. Hoje também é Dia Internacional da Parteira, viu, gente? Olha, os nascidos no dia 5 de maio são taurinos, curiosos, adaptáveis, né? E também com a mente rápida, diferenciando-se pela agilidade mental e maior também e amor pela justiça, né? São pessoas que buscam por conhecimento, aventureiros também, e valorizam, né? A excelência pessoal acima de ganhos materiais, tendem a ser elegantes e podem viver amores intensos. Olha aí, falando um pouquinho sobre a sua personalidade, você, meu amigo, você, minha amiga, que nasceu no dia 5 de maio. Agora nós vamos para o Facebook Léo Vieira, para a página Alvorecer também, para mandar os parabéns para quem tá soprando velinhas, para quem tá comemorando o seu aniversário nessa terça-feira, tá bom? Para você, meu amigo, você, minha amiga, ó, parabéns! Luiz Oliveira tá aniversariando hoje, parabéns para ele. A Roseni Batista também tá aniversariando hoje. A Irene Fernandes também tá aniversariando nessa data, parabéns. A Vandinha Braga também aniversariante do dia de hoje, parabéns, felicidades. A Enir Jane tá aniversariando nessa data também, parabéns para ela. A Eliana Dourado, também aniversariante do dia de hoje. O Severino Cerqueira também é aniversariante, parabéns para ele. Isadora Moreira também está aniversariando hoje, parabéns, viu? A Diana Rocha também é aniversariante dessa data de hoje. A Geni Pinto também é aniversariante do dia de hoje. Olha, gente, hoje, ó, pelo menos está marcando aqui, eu não sei se é isso mesmo, mas está dizendo que hoje é aniversário da nossa carneirinha, Maria Carneiro. É isso mesmo, Maria Carneiro? Deve estar ouvindo a gente de Taquarussu. É hoje seu aniversário, pelo menos está marcando aqui. Eu só tô estranhando porque a data aqui, o ano aqui não tá, eu acho que não tá correspondendo, viu? Mas tá aqui, Maria Carneiro, né? Se for aniversário hoje, então, parabéns para ela. Muitos anos de vida, muita saúde e muita paz, tá bom? A Kívia Kaline também tá aniversariando hoje, parabéns para Kívia. A Kívia Kaline, aniversariante do dia de hoje. E hoje também é aniversário do nosso parceiro, nosso colega de trabalho aqui da nossa Unitins, que é o nosso querido Gilmar Santos. Hoje ele também está aniversariando, né, Gilmar? Parabéns, tá bom, meu querido? Muitos anos de vida, muita saúde e muita paz. Olha os famosos que hoje estão aniversariando: a cantora, a Eliane Silva, parabéns para ela, muitos anos de vida. A atriz Lissandra Souto também está aniversariando hoje. O ator e modelo Paulo Lessa, também é aniversário antes do dia de hoje. O ator Rafael Jevu também é aniversariante dessa data. E ainda o ator João Fernandes também está aniversariando hoje. A todos os aniversariantes do dia, ó, felicidades e

Muito bem, muitos anos de vida, muita saúde, muita paz a todos os aniversariantes dessa data de hoje. Você também que não teve o seu nome mencionado aqui na programação, mas que hoje está aniversariando, receba o nosso abraço, o nosso carinho, tá bom?

Deixa eu tocar aqui o Ginigeno Jeito Caipira. Essa daqui quem pediu foi o Marcos, né, Marcos? Vai ouvir agora aqui no nosso programa Alvorecer. Alô, alô, você, Marcão!

0: Muito bem, tá aí o Serjão Reis no nosso programa Alvorecer, feito pra você. Olha a hora, gente, olha a hora. 7:21 agora. Pra você ligado, aquele abraço, bom dia, bom dia. Alô, Tião, tudo bem, querido? Bom dia.
1: Bom dia, meu amigo Léo Vieira.
0: Bom dia, meu amigo.
1: Léo Vieira, é o Tião. Opa. Aqui de Silvanópolis.
0: E aí, Tião, bom?
1: É, tô passando na Unitins FM aí para lhe pedir uma música, meu irmão.
0: Qual é a moda?
1: Manda aí pra mim, Lourenço e Lorival, Menina da Aldeia.
0: Essa já foi, meu amigo.
1: Eu agradecer pra vocês aí, pra minha esposa Maria de Jesus.
0: Certo.
1: Minha irmã Terezinha.
0: Ok.
1: Aldinete.
0: Maravilha.
1: O capitão Alessandro, o capitão Adevando. E assim, todos que gostaram da música.
0: Tudo bem, meu querido.
1: Uma ótima terça-feira, meu irmão. Que Deus abençoe nós todos.
0: Valeu, Tião. Um abraço, meu querido. Bom dia pra você também. Tudo de bom? Cleomar tá aqui com a gente. Cleomar Barbosa, de Taquarussu Grande, tá dizendo bom dia, meu amigo Léo Vieira. Olha, que Deus abençoe o nosso dia com muita saúde, paz e alegria. Bora trabalhar, né? Porque o que é bom custa caro. É verdade, meu amigo. O que é bom custa caro. Então, bora.
2: O quê? Não acredito.
0: É, dona Maria. Ele tá certinho. O que é bom custa caro, né, ô Cleomar? Cleomazão de Taquarussu Grande. Um abraço, meu querido. Obrigado. Ô, Pedrão. Fala, Pedro.
3: Ô, meu amigo Léo Vieira. Bom dia, bom dia, bom dia.
0: Bom dia, meu querido.
3: Boa, vamos que vamos. Programa Alvorecer, programa feito pra você.
0: Isso.
3: Elzinho, manda aí um trio Parada Dura pra nós aí. Qualquer um modão aí que
0: qualquer
3: você não
0: uma.
3: Tiver rodado ainda.
0: Roda tá
3: pra
0: bom.
3: Nós aí. Agradecer pro Zé Pinto, pro Samuel, Pezão, Elias Baiano, Negão do Cuscuz, Domingo Fubuia, Domingo Barrufada, todo mundo que tá ligado, ligado, ligado, Ruberval, pessoal do Ismando, pessoal do Flor da Serra, pessoal do Assentamento Corvo Fundo, município de Mando Carmo, pessoal lá de Mateus, que tá ligado, ligado, Pedro de Porto.
0: Valeu, Pedro, um abraço, meu querido, obrigado, tudo de bom pra você, felicidades, agora 7:23, 7:23, vamos que vamos. Trazer mais mensagens aqui. Deixa eu falar com a Edith Lima. Bom dia, minha amiga.
4: Oi, Leozinho, bom dia.
0: Bom dia, querida.
4: Tudo bem com você?
0: Tudo na paz, minha amiga.
4: Por aqui tudo bem. Eu sou
0: que
4: a
0: bom,
4: Edith,
0: que bom.
4: Eu quero ouvir uma música.
0: Qual é?
4: É? De longe também se ama.
0: Ó, de o longe também se
4: pra
0: ama.
4: Você, pra seu Adalto.
0: Isso.
4: Pra Raíssa, Raimundo José, Pedro Henrique e Arthur Lima. Bom dia.
0: Bom dia, minha querida. Um abraço, tá? Pra você, nossa amiga Edith Lima. Gente boa, gente finíssima com a gente sempre no programa, né, Edith? Obrigado, tá bom, minha querida? Olha, atenção à população, a Secretaria de Estado da Saúde do Tocantins convocou nesta segunda-feira a população para doar sangue nas unidades do Hemorrede Tocantins, né, diante do nível crítico, viu, gente, dos estoques, tá? A medida busca garantir o atendimento à demanda, né, de hospitais públicos e privados, especialmente em cirurgias urgentes e tratamentos que dependem aí dessa transfusões, né? Transfusão de sangue, tá, gente? Segundo a superintendência da Hemorrede, todos os tipos de sangues, de todos os tipos sanguíneos, né, são necessários nesse momento, né? A cada doação pode beneficiar até 4 pessoas. A orientação é que os interessados estejam em boas condições de saúde, tenham entre 16 e 69 anos, né, peso acima de 50 quilos e a

0: Isso aqui, a participação da população é essencial para regularizar os estoques e manter o funcionamento dos serviços de saúde no estado, tá bom, gente? Então, você que é doador ou você que nunca doou e pode doar, e você procura aí, né, o Hemocentro, né, na sua cidade e fazer a sua doação de sangue, tá? Quem doa sangue salva vida, né? É isso, gente. Doando sangue você tá salvando vida, então faça a sua parte e doe sangue, ok? 7:25, 7:25 agora, vem aí as previsões para Libra, Escorpião e Sagitário, tá na hora.
1: Oi, Libra, os astros falam com você, de 23 de setembro a 22 de outubro.
0: Muito bem, atenção Libra, olha, o clima muda e te puxa para dentro, viu? Questões familiares ou emocionais podem ganhar mais peso, pedindo maturidade na força, na forma de lidar, tá? Então evite tirar conclusões precipitadas, nem tudo é o que parece, às vezes o melhor movimento é não reagir imediatamente, tá? Então dê espaço para as emoções assentarem, tá bom, librianos e librianas? Os números da sorte para hoje são 16, 34 e número 52, e a sua cor para hoje é azul.
1: E agora, as previsões para o Escorpião, de 23 de outubro a 21 de novembro.
0: Atenção, Escorpião, olha, suas palavras ganham profundidade, mas também intensidade. Olha, cuidado com interpretações rígidas ou pensamentos que te prendem em um mesmo ponto, até, né? Nem toda verdade precisa ser dita no calor do momento. Escolha o tempo certo, escutar pode também ser mais transformador do que responder, tá bom? Os números da sorte para o dia de hoje são 18, 27, número 34, e a sua cor para o dia de hoje é salmão.
1: Alô, alô, Sagitário, de 22 de novembro a 21 de dezembro.
0: Atenção, Sagitário, olha, o dia pede mais atenção ao que é essencial: recursos, energia, tempo, tudo pede organização, tá? Então evite agir por impulso ou gastar energia com o que não é prioridade. Olha, mais força em sustentar do que em iniciar. O que você decide cuidar hoje tende a crescer com consistência, tá bom? Os números da sorte, anota aí, são 08, 26 e número 33, e a cor para hoje é violeta.

0: Muito bem, tá aí as meninas Lady Laura, Milagre do Caixa 7, foi pra Maria Nogueira. Intervalo, eu vou e volto já já com a Maiarinha, já já trazendo informação, viu?
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0: Tudo bem, tudo certo, pessoal. Estamos de volta.

0: conhecimento e formação.
1: Agora são 7:34, está na hora de informação. Maiara Abreu chegando com as notícias do nosso Momento Informação, não é isso, Maiara? Bom dia, minha querida.
2: Olá, pessoal, bom dia para vocês aí de casa que nos acompanham e bom dia para você, Léo Vieira,
1: bom
2: aqui
1: dia,
2: no programa
1: bom dia.
2: Alvorecer. Vamos juntos então nesse dia 5 de maio de 2026. Olha, pela primeira vez na Agrotins, já está chegando, hein, gente? Pela primeira vez, raça caracu murcha é apresentada como alternativa para a pecuária de corte. A Agrotins 2026, então, vai apresentar pela primeira vez essa raça bovina, conhecida pelo alto potencial produtivo e também a adaptação ao clima tropical. Olha, durante a feira, que acontece de 12 a 16 de maio aqui em Palmas, serão expostos 6 touros com genética selecionada. A iniciativa amplia as alternativas para a pecuária de corte no estado. A raça se destaca ainda pela rusticidade, fertilidade e a qualidade da carne, além dos bons resultados em cruzamentos com rebanhos zebuínos, tá bom? A Agrotins, ela é considerada a principal feira agrotecnológica da região norte. A gente já acompanha isso, já tem data marcada a partir, então, da próxima semana. E o Tocantins tem o menor percentual de desmatamento ilegal do Tocantins. Coisa boa, né? A Vilma Araújo é quem vai trazer as boas informações pra gente. Vilma?
3: Obrigada mais uma vez pela sintonia. De volta com a informação. O governo do Tocantins participou do Fórum Agro e Meio Ambiente realizado em Palmas, destacando o avanço do estado na produção sustentável. Durante o evento foram apresentados dados que colocam o Tocantins como referência nacional em regularidade ambiental, com alto índice de desmatamento autorizado e fiscalizado. O encontro também abordou desafios como combate às queimadas ilegais que ainda impactam o estado. O governo anunciou aumento de investimentos em ações para prevenção e combate aos incêndios florestais neste ano. Da Secretaria de Estado da Comunicação, Vilma Araújo.
1: Ok, Vilma, obrigado, querida, pela sua informação. Muito obrigado também a Maiara Abreu. Lembrando que o nosso Momento Informação volta daqui a pouquinho às 8:30 da manhã.
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0: 7:37, 7:37, continua aqui o seu programa Alvorecer, claro que é sempre aqui na sua emissora.
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2: Terça-feira, oba!
0: É, pode comemorar que a terça-feira chegou, terça-feira boa para quem acompanha a nossa programação. Deixa eu mandar um grande abraço para Areli, tá ouvindo a gente de Novo Acordo, não é isso, minha amiga? Um abraço pra você, tá bom? Alô, Mauro, fala, meu querido, bom dia.
3: Bom dia, Léo Vieira.
0: Bom dia.
3: Quem fala é Mauro, da comunidade de São Pedro, do Ouro em Quatro. Passando aqui pra dar um alô aí pra meu amigo Chico do Detran, no Ouro em Um.
0: Ok.
3: Meu amigo Otacílio, no Ouro em Dois.
0: Maravilha, quem mais?
3: Zé da Jumenta, Nonatão da Quatro. Valeu, Léo.
0: Falou, Mauro. Um abração, meu querido. Pra você também. Felicidades aí. Boa terça-feira, tá bom? Quem mais?
4: Léo, vem quando for dar os parabéns aí. Bota aí o nome da minha neném, Laura Vitória. Que
0: olha,
4: tá com 5 aninhos hoje.
0: Laura Vitória. Já passou os aniversariantes do dia, mas vamos dar os parabéns aqui pra ela, viu? Laura Vitória, 5 aninhos. Parabéns. Que legal. Que bom, né, Ju? A Ju Soares que mandou pra gente, Laura Vitória, hoje então, soprando velhinha, 5 aninhos, que data maravilhosa, né? Especial dia 5 de maio pra ela, muitos anos de vida, muita saúde, muita paz, tá bom? Ô, meu amigo Elvanders, tá aqui, papai da Estelinha, aliás, a Estelinha nem falou aqui ainda hoje, né, Elvanders? Deixa eu ver, cadê a Estelinha aqui? Cadê você, Estelinha? Apareça, Estelinha, olha ela aqui, ó. Ei, Estelinha, olha aqui o cafezinho pro papai Elvanders, ó. Tá dizendo aqui, bom dia, estamos por cá ligadinhos. A Estelinha tá aqui e já vai pra creche daqui a pouquinho. Joga água nela aí, Léo Vieira. Ô, tadinha, rapaz, tadinha. Mas vamos lá, ó. Baldinho de água pra Estelinha. Já deve estar na creche já essa hora, né? Já deve estar na creche, 7:39. Olha aí a Estelinha. Ei, Estelinha.
2: Léo Vieira já tomou um café.
0: maravilha. Um abração pro nosso amigo Elvanders. E para toda a família, um abraço, tá bom, querido? A Maria de Nazaré tá desejando bom dia, desejando boa terça-feira para ela também, uma terça-feira abençoada. Luiz tá aqui, tá dizendo bom dia aqui, é Luiz, proprietário da Auto Center Lulu. Olha, um grande abraço aí para todos, estamos localizados aqui na 75, ao lado da Floricultura. Fazemos, olha aí, rapaz, faz de tudo, né? Mecânica em geral, que legal. Um abração pra vocês aí, viu? Está dizendo, ó, estamos na escuta da Unitins FM. Um abração pra toda essa galera. Venha conhecer o nosso serviço aqui, viu, Léo? Legal. Valeu, Luiz. Um abração, meu querido, pra você, né? E convidar a galera pra conhecer o trabalho do Luiz aí. Pessoa maravilhosa e curtindo o nosso programa Alvorecer. Bom demais. Bom também, Luiz. A toda essa galera aí da Auto Center Lulu, que já estão trabalhando, já estão firme lá, 7:40. Um abraço para eles, obrigado pela companhia, pela audiência sempre. Agora vamos, deixa eu falar um pouquinho aqui rapidinho, gente, sobre a Copa do Mundo, né? Vem aí, já estamos pertinho, hein? Já estamos pertinho da Copa do Mundo, gente. Tá pertinho, falta 30 e poucos dias, né? 30 e poucos dias aí, estamos a menos de 40 dias aí para a Copa do Mundo, gente. Será nos Estados Unidos, né? Nos Estados Unidos. E também no México e no Canadá. E aí ficou aquela dúvida, né? Se o Irã participaria ou não da Copa do Mundo, né? Porque, aliás, os Estados Unidos, Israel e Irã estão em guerra, né, gente? Pois é. E a FIFA confirmou durante uma reunião aí do seu conselho em Vancouver, lá no Canadá, um incremento, né, substancial aí no fôlego financeiro para as seleções que disputarão aí a Copa do Mundo 2026, tá? Ó, o valor total destinado às premiações e subsídio aí foi elevado a 15%, né, saltando de 755 milhões de dólares para 3,7 bilhões, tá? Inicialmente previsto para 875 milhões de dólares, né? 3,7 bilhões é de reais, né? Ou seja, agora vai valer 4 bilhões e meio de reais, tá? Que é o valor aí da premiação, aliás, valor destinado às seleções que vão disputar a Copa do Mundo. E aí eu tava falando sobre o Irã e o presidente da FIFA, ele confirmou que o Irã irá sim participar, né? Porque os Estados Unidos queria que tirasse a seleção do Irã e colocasse a Itália, né? Era isso que o, aliás, o Trump, né? O Trump queria que tirasse a seleção do Irã e colocasse a seleção da Itália, que inclusive a Itália nem classificada foi para a Copa do Mundo, né? Mas aí o presidente da FIFA bateu o pé, falou que o Irã irá participar da Copa do Mundo e inclusive a seleção do Irã vai jogar lá nos Estados Unidos. Olha aí, o homem é forte, viu? O homem bateu o pé e vai colocar o Irã para jogar nos Estados Unidos. Que coisa, né? Vamos ver o que vai acontecer, né? Espero que não aconteça nada demais e que o Irã possa participar sim, dessa Copa com tranquilidade, né? Possa jogar com tranquilidade, tá bom? Vamos lá, 7:43, 7:43. Daqui a pouquinho tem a previsão do tempo, já, tá bom? E já também nós temos as últimas previsões para os signos aqui no seu programa Alvorecer.
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0: Agora tem Bruno e Marrone, Por um Minuto. Essa daqui é boa, do ano 2000, ali no comecinho do ano 2000, pra gente recordar e matar saudades.

0: Bruno e Marrone, por um minuto, gostou, rainha?
1: É claro.
2: Léo Vieira,
0: oi.
2: Tá na hora da gente tomar um café?
0: Tá na hora, mais um golinho de café, né? Pra quem não tomou ainda, vai tomando um cafezinho alvorecer, pra quem já tá chegando no trabalho, já começando o dia, né? Começando o seu plantão aí de trabalho, bom trabalho. Pra quem tá em casa tranquilo, olha ali, quem tá tomando um cafezinho. É, rapaz, cafezinho já tá servido. E essa xícara aí é invocada demais, hein, rapaz? A xícara dele é invocada. E é pequenininha, rapaz, pequenininha. Muito bem, é isso aí, meu companheiro. Um abraço, viu? Bração pra quem tá tomando um cafezinho no comecinho do dia. Tem gente na Unitins tomando cafezinho com a gente também, né? 7h48, vamos lá, previsão do tempo, tá na hora.
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0: Gente, olha, atenção, sol, né, o dia todo, sol o dia todo, sem nuvens no céu. Olha, céuzão azul hoje, hein? Com aumento de nebulosidade à noite, e a previsão é que não chove, viu, gente? A probabilidade de chuva para hoje é de 0%, viu? Lembrando que o sol nasceu às 6h18, o pôr do sol está previsto para as 18h01, né? A umidade relativa do ar variando de 47% a 77%, o vento, ele pode chegar aos 15 km/h no dia de hoje. A mínima na madrugada foi de 22 graus e a máxima prevista para hoje é de 31 graus. Tá aí a previsão do tempo.
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3: Alô, você que é de Capricórnio, de 22 de dezembro a 20 de janeiro.
0: Muito bem, atenção Capricórnio, olha, com a lua no seu signo, você sente tudo com mais intensidade, mesmo que não demonstre, tá? O dia pede presença e responsabilidade com suas próprias emoções. Olha, evite se fechar demais ou tentar controlar tudo, tá bom? A força em se permitir sentir sem precisar ter todas as respostas agora. Atenção para os seus números da sorte hoje, que são 10, 34 e número 36, e a cor é cereja.
3: Atenção aquariano e aquariana, de 21 de janeiro a 19 de fevereiro.
0: Olha, o dia te convida ao reconhecimento, pensamentos podem se intensificar e nem todos são claros, né, ou verdadeiros. Olha, cuidado com superstição, nem tudo que passa pela sua mente precisa ser levado a sério, viu? Silenciar um pouco pode trazer mais clareza do que insistir em entender tudo, tá? Os números da sorte para o dia de hoje são 02, 20, número 34, e a cor para hoje é lilás.
3: Atenção você que é de peixes, de 20 de fevereiro a 20 de março.
0: Atenção peixes, olha, o dia traz um olhar mais maduro sobre seus planos e conexões. Olha, você pode perceber com mais clareza quem está realmente alinhado com você. Olha, evite idealizações, nem tudo precisa ser perfeito para ser verdadeiro. Escolher com consciência fortalece seus caminhos, tá? Os números da sorte para hoje são 27, 36 e número 45, e a sua cor para hoje é amarelo.

0: É sempre bom ouvir ela, né? Marília Mendonça aqui no nosso Alvorecer.
1: É, o programa já tá acabando.
0: Tá no finalzinho, meu amigo.
1: Vai dar tchau pra nós.
0: Vamos dar tchau.
1: Ô, é difícil.
0: Agora 7h54, 7h54. Minha amiga Sussu, gente, Sulani, tá aqui.
2: Bom dia, Leozinho.
0: Bom dia, minha amiga. Ô, oh, coisa
2: passando
0: boa.
2: Pra deixar um abração aí, a próxima música.
0: Ah.
2: Pra nossa galera da animação, Pedrão do Porto Nacional. Rony Rocha.
0: Isso.
2: Tiane Silva, Madalena, Bebelzinha, Maninho Rodinei. É.
0: Quem
2: Ana
0: mais?
2: Rita de Castro, Porto Nacional.
0: Que bacana.
2: E enfim, toda a turminha do programa Alvorecer. Com
0: aí.
2: Você.
0: Leozinho. Valeu. Um abraço, minha querida.
2: Tchau, obrigado.
0: Tchau, obrigado, Sulani. Tchau,
3: obrigado.
0: Felicidades pra Sulani e pro Jojo no Refúgio do Amor. Dona Alzira tá aqui dizendo bom dia, Léo, tudo bem? Deus abençoe o seu, Deus abençoe o nosso dia, paz, amém, Dona Alzira. Felicidades. Dona Alzira tá no Aureni 2. A Adivânia tá ouvindo a gente em Taquaro Sul, tá dizendo ótimo dia, Léozinho. É, rádio aqui tá ligadinho já, viu, Léo? Radinho aqui tá ligadinho, só desligo pra ir trabalhar. Muito bem, obrigado. Abração pra nossa amiga Divânia, felicidades pra ela, pra toda a família em Taquaruçu, ouvindo a programação. Raimunda de Souza tá dizendo bom dia, Deus abençoe o nosso dia. Amém, Raimunda, um abraço, felicidades pra você também. Obrigado pelo carinho da audiência, da companhia no programa Alvorecer. E agora, finalizando com ele, Luiz Carlos Bordoni, com aquela mensagem especial no nosso programa. Luiz Carlos Bordoni está chegando para encerrar o nosso Alvorecer. Vamos lá.
4: Os vencedores nunca desistem de tentar. Michael Jordan, um dos maiores jogadores de basquete do mundo, nos dá uma lição sobre o assunto. Errei mais de 9.000 cestas e perdi quase 300 jogos. Em 26 diferentes finais de partidas, fui encarregado de jogar a bola que venceria o jogo e falhei. Eu tenho uma história repleta de falhas e fracassos em minha vida, e é exatamente por isso que eu sou um sucesso. O que nos diz a história dele? O erro faz parte do jogo da vida. Por isso, nunca tenha medo de errar. E que o seu dia seja uma cesta de 3 pontos.
0: Aí, mais uma bela mensagem dele, Luiz Carlos Bordoni. Não tenha medo de errar, viu, gente? Bora!
3: Ah, não! O programa já acabou.
0: Já acabou, Mariazinha.
3: Ah, que pena, não é mesmo?
0: É, que pena.
3: Amanhã tem mais?
0: Tem sim. Amanhã tem mais, viu? Amanhã é quarta-feira, metadinha da semana, o Léo Vieira chega bem cedinho no seu rádio pra te fazer companhia, tá bom? Chegamos às 5 da matina, gente. Um abração para todo mundo, uma terça-feira de bom trabalho para quem vai trabalhar, de bom descanso para quem vai descansar e que Deus abençoe o dia de todo mundo. Cacá Lucena já chega por aqui, vem aí programa do Cacá, música, informação e claro, Cacá Lucena te fazendo companhia até às 10 da manhã. Valeu, gente, abraço. Leonardo, amanhã para fechar o nosso programa Alvorecer.

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0: dia, bom dia, estamos chegando. Oi, oi, gente.
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0: Nosso programa já está no ar a partir de agora. Seja bem-vindo, seja bem-vinda. Oi, oi, gente. Bom dia. Como é que você tá? Tudo bem? Acorda pra vida. Escancara a janela do coração, abra as portas para mais oportunidades que o dia oferece, claro. Afinal de contas, gente, hoje é um dia de mais oportunidades na sua vida. Basta acreditar. Vá pra frente, vá pra cima. E olha, se você não puder correr, ande. Se você não puder andar, rasteja-se mesmo. Vamos lá, o importante é estar em movimento sempre, né? E olha, um lindo dia, uma linda manhã pra você nessa terça-feira maravilhosa, gostosa manhã de terça-feira. Hoje, dia 5 de maio do ano 2025, aonde você estiver. O nosso muito, muito obrigado por essa audiência maravilhosa, extraordinária, espetacular. O Léo Vieira deixou um grande abraço, promete voltar amanhã às 5 da manhã. Já já, eu vou até às 10, depois das 10 tem apoio de Ana Siqueira e o show da manhã, depois tem o programa Hora da Notícia, com a trupe do esporte, depois tem Trânsito Livre com a Shirley Cavalcante, logo em seguida tem o Coração Sertanejo com o Pipê do Rádio, depois tem Tina Santos e meu amigo Antônio Neves, depois tem Azevedo Júnior, enfim, temos toda uma vasta programação. Hoje é terça-feira e parece que tem um programa do Gilmar Naves também, né? Então, olha, uma gama de profissionais, jornalistas, produtores, redatores, na maior e melhor. Seja bem-vindo aqui do Alto da 108 Sul. Estamos no complexo do administrativo da Sunitins FM. Bom dia. 63991562234. Vai mandando sua mensagem, hein? Quero ver todo mundo mandando. Me conte aí, gente, o que você espera pra hoje, hein? 63991562234. Aonde você estiver, o nosso muito, muito, muito obrigado pelo rádio ligado. Muito obrigado por essa audiência extraordinária, meus amigos da BR-153, meus amigos trafegando agora na TO-080, TO-050, TO-010. Aliás, gente, é impressionante, viu? Recuperação de estradas para tudo quanto é lado nessa gestão, coisa de louco, viu, gente? É muitas, mas muitas estradas sendo recuperadas. É claro que ainda tem, claro, locais de difícil acesso, isso é natural, até porque ainda estamos num período ainda chuvoso, né? Mas o pessoal da Zé tá trabalhando muito aí, coisa boa, graças a Deus. Aliás, um abraço ao meu querido amigo Túlio Labre, presidente da Zé. Um abraço a você, meu irmão, valeu, tudo de bom. Oi, oi, meus amigos da Zé, um grande abraço.

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1: Bom dia para você, aonde você estiver, meus amigos caminhoneiros, trafegando nas estradas desse Brasil são afora. Nosso muito obrigado, você na boleia do seu caminhão, obrigado pela carona, viu? Meus amigos motoristas de aplicativo, meus queridos amigos taxistas, mototaxistas, para você, meu amigo no comércio, bons negócios, para você da construção civil, meus amigos também pedreiros, carpinteiros, serventes, meus amigos serralheiros, meus amigos arquitetos, engenheiros, obrigado, gente.

Aquele que habita no esconderijo do Altíssimo, à sombra do Onipotente descansará. Direi do Senhor, Ele é o meu Deus, o meu refúgio, a minha fortaleza, e nele confiarei. Porque ele te livrará do laço do passarinheiro e da peste perniciosa. Ele te cobrirá com as suas penas e debaixo das suas asas te confiarás. A sua verdade será o teu escudo e broquel. Não terás medo do terror de noite, nem da seta que voa de dia, nem da peste que anda na escuridão, nem da mortandade que assola o meio-dia. 1.000 cairão ao teu lado e 10.000 à tua direita, mas não chegará a ti. Somente com os teus olhos contemplarás e verás a recompensa dos ímpios, porque tu, ó Senhor, és o meu refúgio. No Altíssimo fizeste a tua habitação. Nenhum mal te sucederá, nem praga alguma chegará à tua tenda, porque aos seus anjos dará ordem a teu respeito para te guardar em todos os teus caminhos. Eles te sustentarão nas suas mãos para que não tropeces com o teu pé em pedra alguma. Pisarás sobre o leão e a cobra, calcarás aos pés o leão jovem e a serpente. Por quanto tão encarecidamente me amou, também eu o livrarei. Poluei em retiro alto, porque conheceu o meu nome. Ele me invocará e eu lhe responderei. Estarei com ele na angústia, dela o retirarei e o glorificarei. Fartá-lo-ei com longuras e dias e lhe mostrarei a minha salvação.

Tem uma paz. Tem uma paz que a gente só encontra quando a gente busca lá no fundo do coração. Lá no fundo do coração.

0: Essa música é simplesmente maravilhosa, né? O tempo não espera ninguém, já dizia Michel Teló, nessa linda canção. Bom dia. Alô, Leonardo de Taquaralto, como é que você tá, meu irmão? Bom dia, tudo bem, Leonardo? Firme, né? Alô, meu amigo Demir, fala, Demir, bora pra cima, né, Demir?
1: Bom dia.
0: Bom dia, meu
1: Demir
0: irmão.
1: Demir Alves, aqui da Teva, só passando pra desejar um alô a todos os ouvintes aí, da Zupa, todos aí, motoristas da MB, da Infraestrutura, do assentamento São João 1 e todo mundo de Santa Teresa. Um bom dia a todos os trabalhadores e ouvintes aí, Cacá, Demi Alves, seguido até o sanitário.
0: Obrigado, Demizão, grande Demir Alves, um abraço, tudo de bom. E olha, que Deus abençoe o nosso dia, bom dia. Alô, Adivânia. Alô, Alzira, como é que você tá? Tudo bem, meu amigo Elvandes Pereira, também ligado com a gente, grande abraço. Alô, Luiz da Auto Center, também ligado com a gente, valeu. Meu amigo Leonardo, tá lá em Taquaralto, gente, lá no Coração Pulsante. Valeu, um abraço, obrigado. Tudo de bom, valeu. Primeiríssimo lugar no seu coração sempre. É bom demais ter você aqui na melhor companhia do rádio. Oi, oi. Vamos de Hugo Henrique e Léo Foguete. Terminou por aqui, hein? Bom dia, 8:21 agora.

0: manhã mais alegre e mais gostosa do Brasil. Bom dia, boa terça-feira, tudo de bom pra você. Oi, oi, seja bem-vindo sempre, seja bem-vinda, bom dia. Essa é a maior e melhor aqui do alto da 108 Sul. Seja bem-vindo à sua Unitis FM 96,1. Os números da boa música, né? Alô, Guiuzinho, bom dia, Guiu. Como é que você tá, meu irmão?
1: Tô aqui, ó.
0: Olha que lugar lindo.
1: Morro da Aranha.
0: Eita, Morro da Aranha. Tem que conhecer esse lugar, viu, Guizinho?
1: Olha lá o tamanho.
0: Porra! Caramba, que peixão, hein? Que maravilha, gente.
1: Tamanho dessa traíra. Essa aí é a mais pequenininha que tá tendo aqui.
0: Que maior. Caramba, que é isso, papai? Jesus amado. O que tem de peixe aí, hein? Que criatório, hein, Guiú?
1: Outra grandona aí.
0: Meu Deus do céu, que é isso? Papai. Chama, bebê, chama.
1: Abençoada pra todos.
0: Pra todos nós, gente.
1: Do parque, no Morro da Aranha.
0: No Morro da Aranha, gente, que lugar lindo, gente, que paraíso, viu?
1: Cuidar das vacas, limpar o curral, da moriota, cuidei de galinha. E é porque é desse jeito que é mesmo, mas tirei o leite. E tamo por cá, tamo na lida.

lugar lindo. Aliás, tem que nos convidar, viu, Guilzinho? Vamos aí, temos que passar um dia aí. Que lugar lindo, gente. Que lugar maravilhoso. Aliás, que criatório de peixes, hein? Coisa de louco no Morro do Aranha. Eita, nós! Gente, vamos agora de mão no batidão. Essa mulher canta muito, viu? Tic-tac.

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0: dia para você, aonde você estiver. Muito obrigado sempre pelo rádio ligado. Valeu, hoje 5 de maio, 5 do 5, né? Vim desejar a todos aqueles um dia lindo e abençoado, que todos estejamos sob a proteção de Deus. Bom dia, terça-feira, valeu, obrigado, Maria de Nazaré. Valeu, Maria, bom dia.
1: Pois é, Cacá. Ah. Vem aí, rapaz, combinar um dia aí pra você vir aí com a família.
0: Pois é.
1: A Liana Siqueira prometeu.
0: Exatamente.
1: De vir, mas até hoje, Carla Morena, Mara de Abreu.
0: É.
1: Mas seja bem-vindo, na hora que quiser vir aí, a gente vai buscar lá na porteira.
0: Coisa boa. Por cá,
1: é o Guilzinho da qualidade. É, agora o parque tá aberto pra visita.
0: Olha.
1: Tá do centro,
0: viu? Coisa boa.
1: Tá liberado,
0: viu?
1: Aí, ó, pra alguém quiser passear dentro do parque, né?
0: Que maravilha.
1: Agora tá liberado, viu? Conhecer o parque, conhecer o Cristo. Tamo por cá, tamo na lida. Bom dia.
0: Que maravilha.
1: Abraço, uma boa terça-feira abençoada por Deus, pra você e sua família.
0: Amém, Guilzinho. Obrigado. Nós vamos sim, viu? Nós vamos sim. Logo, logo estaremos aí. Pode ter certeza. Vamos visitar esse lugar maravilhoso, esse paraíso. Que coisa linda, gente. Que lugar maravilhoso, viu? Simplesmente encantador. Impressionante. O quanto ele cuida bem, viu, gente? É, dos animais, né? Logo, logo cedo já tira o leite na madrugada. Depois vai cuidar dos animais, né? As carijozinhas. Aí tem o criatório de peixe, de peixes que tem que alimentar também, claro, né? É, lógico. Alô, meu amigo Mauro do Aurini 4, como é que tá, Mauro? Tudo bem? Tudo certinho? Tudo na boa? Alô, alô, Edith Lima, como é que você tá, Edith? Tudo bem? Alô, Pedrão, Dali Pedroca, tá lá em Porto, né? Ligado com a gente, muito obrigado. Nosso WhatsApp é 3995-6234, para você ligado, aonde você estiver. Bom dia! Estamos aguardando o pessoal do Momento Informação, né? Pra gente começar aqui agora. Olá, gente, 8h38 agora, tudo de bom pra você. Vamos fazer o seguinte, já que o pessoal não chegou ainda, vamos de Amado Batista, o mais amado do Brasil.

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1: Já teremos um momento de informação para você ligado aqui, 19 para as 9 agora. Oi, gente, vamos de Christian e Ralph para você ligado. Tudo de bom, meu amigo Deusimar. Tá comentando só um minutinho aqui, peraí, isso aí. Ah, muito bem, agora sim, vamos lá então. Oi, oi, gente, alô, Monique. Um abraço, obrigado pela informação, agora sim. Agora vamos lá, né? 8:42 agora, um lindo dia pra você. Vamos de momento de informação, gente, pra você ligado aqui na sua 96 FM no dia.
2: Obrigada mais uma vez pela sintonia, de volta com a informação. O governo do Tocantins participou do Fórum Agro e Meio Ambiente realizado em Palmas, destacando o avanço do estado na produção sustentável. Durante o evento foram apresentados dados que colocam o Tocantins como referência nacional em regularidade ambiental, com alto índice de desmatamento autorizado e fiscalizado. O encontro também abordou desafios como o combate às queimadas ilegais que ainda impactam o estado. O governo anunciou aumento de investimentos em ações para prevenção e combate aos incêndios florestais neste ano. Da Secretaria de Estado da Comunicação, Vilma Araújo.
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bem, gente, pra você ligado, obrigado. Leonardo de Taquaralto ligado com a gente, muito obrigado. Oi, Cacá, bom dia. Que você tenha um dia super abençoado, viu, por Deus. Aqui é a Tânia, alô Taninha, Tânia de Jesus, aqui da capital Palmas. Gostaria de ouvir Henrique Juliano, Eu Tô Tentando o Meu Melhor. Linda canção, toca aí pra gente, claro, com o maior prazer. Alô, meu amigo Leonardo de Taquaralto, ligado com a gente, valeu, Léo, obrigado, viu? Alô, Elisângela da Fazenda Frigovale. Oi, Cacá, tô ligada sempre, muito obrigado.

0: Afinadíssimos, né, gente? Estamos falando, claro, de Chris e Ralph. Eita, bons tempos. Alô, alô, Lucimar, bom dia. Como é que você tá? Tudo bem? Oi, Lucimar.
1: Deus dá um dia abençoado pra todos nós. Deus.
0: Amém, pra todos nós, saúde, querida. Valeu.
1: Né?
0: Só
1: quem tem que pedir pra Deus dar saúde pra nós, né?
0: Sempre, vai, sempre. O mais o importante tá é a saúde, né, querida?
1: Não pedi música, não, que a música tá boa.
0: Opa, obrigado, valeu.
1: Tô escutando, ó.
0: Eita, nós! Sonzão no alto, hein?
1: Não sei o que é. Eu tô ouvindo isso mesmo, desde 5 horas, tô com ele ligado.
0: Maravilha, obrigado, Lucimar. Valeu, querida.
1: Pegou,
0: um abraço, querida. Valeu, obrigado,
1: bora,
0: Lucimar. Bora pra cima, né? Sempre, claro. Valeu. Opa, maravilha. Show de bola, valeu. Muito bem, 9 para as 9 agora, gente. Vamos de bombonzinho, Cândida e Rodolfo, Ana Castela.

para você ligado onde você estiver, o nosso carinho, nosso muito obrigado para você que faz parte literalmente das nossas vidas, né? Para você, claro, que está sempre nos acompanhando e nos dando o ar da graça. Nosso muito obrigado, 63 99 15 6234. Você nos acompanha em qualquer parte do planeta, muito obrigado pelo Play Store. Buritins FM, também através do Rádios Net. Valeu demais, viu, gente? Lucimar, um beijo pra você. Tudo de bom. Valeu. Oi, oi. Primeiríssimo lugar sempre. Vamos agora com John Lennon. Aliás, essa foi a única música que ele compôs em homenagem a Yoko Ono. Estamos falando de Woman. 2 para as 9.

0: Para você ligado. Obrigado sempre pelo carinho, muito obrigado pelo rádio ligado. Alô, meu querido amigo Omar Heinemann, um dos grandes palestrantes do Brasil. Olha que barato, gente. Aliás, ele sempre tem umas pérolas maravilhosas. Fala aí, Omar, bom dia. Como é que você tá, Omar? Tudo bem, meu irmão? Beleza? Fala aí pra nós.
1: Bom dia, Cacá. Que coisa
0: grande,
1: boa.
0: Omar, bom dia.
1: Amanhecer assim, escutando o seu programa.
0: Obrigado,
1: suas mensagens,
0: meu irmão. Show de bola.
1: Sempre é muito bom. E a dica de hoje, Cacá, é a seguinte. Não perca seu tempo moendo o passado.
0: Boa.
1: Já foi.
0: Já foi, já era. Boa,
1: já
0: boa.
1: Foi.
0: Boa, boa, já foi.
1: Desse jeito mesmo. Ou seja,
0: boa.
1: Pra frente.
0: Pra
1: olhando
0: frente
1: pra frente,
0: sempre, é.
1: É o que vale.
0: É.
1: Bom dia.
0: Bom dia. Aliás, nunca perca o seu tempo moendo o passado. Já foi. Boa, Omar. Obrigado. Abraço. Aliás, um dos colaboradores do Hospital do Amor, viu, gente? Show de bola. Olha, deixa eu mandar um grande abraço aqui ao meu querido amigo. É o Silvério, né? Meu amigo Silvério Filho, que é o presidente da MTT, e o Ivan Leão, diretor de trânsito da nossa querida terrinha de açúcar, Gurupi. Eles estão a caminho aqui de Palmas para participar do Maio Amarelo, gente. Show de bola. Um abraço, hein? A todos os amigos de Gurupi, obrigado pelo carinho. Meu amigo Silvério Filho, que aliás é apresentador, proprietário da Band Sil TV, lá em Gurupi, e também presidente da MTT e também o Elvan Leão, que é diretor de trânsito em grupo. Um abraço a vocês, boa viagem. Era a estrada, né, meus amigos? Valeu, show de bola, tudo de bom. Deixa eu mandar um grande abraço também, gente, ao doutor Pedro Lima, oftalmologista. Um abraço, muito obrigado sempre pelo carinho, muito obrigado sempre pelo rádio ligado, valeu. Muito bem, gente, 9:03 agora. Nós vamos a um pequeno intervalo, em seguida a gente volta, é coisa rápida, não sai daí. Já já nós volta.
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0: Nós vamos a um pequeno intervalo, inclusive já já a gente volta.

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1: Muito bem, gente, está no ar o nosso Momento Informação nessa gostosa manhã de terça-feira, 5/5. Já está comigo aqui a Maiara Abreu. Alô, Maiara, bom dia, minha querida.
2: Olá,
1: tudo bem?
2: Cacá Lucena, bom dia pra você, bom dia para os nossos ouvintes. Amém. Aqui do programa do Cacá, tudo jóia?
1: Tudo bem, graças
2: correria
1: a Deus.
2: Correria grande,
1: abençoado.
2: Semana
1: sempre.
2: Véspera de Agrotins.
1: É, tá chegando, hein?
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2: a
1: abertura oficial.
2: E já a partir da próxima segunda-feira, calorzão e também muita movimentação da maior feira ali, né? A nossa Agrotins e, claro, já as expectativas, bastidores aí, muito comércio já trabalhando, já vejo as vitrines aí bem movimentadas em relação aos looks da galera e também o pessoal produzindo todo o material ali que é feito para exclusivo para a Agrotins.
1: Pois é, aliás, antes da Agrotins, né? Ali nos dias 11 e 12 acontece também um encontro dos empresários que fazem parte da LID. A LID representa os maiores empresários do Brasil, né? O Dória participa, o vice-presidente da Petrobras também integra, o presidente da Vale do Rio Doce, alguns...
2: Várias empresas de renome mesmo.
1: De renome nacional, né? E eles estarão aqui, inclusive, para participar de um encontro do Mato Piba. Eles irão visitar ali aquela região que é a última fronteira agrícola do planeta, né? E o Tocantins tem a maior área, né, da região do Mato Piba, que integra ali o Maranhão, Tocantins, Piauí e a Bahia. Então, esses empresários estarão aqui e irão participar, claro, desse encontro do Mato Piba e, claro, também irão
2: para
1: a Agrotins, que é a maior feira agrotecnológica da região norte do Brasil.
2: Já faz uma viagem só ao Tocantins, se destacando em várias áreas,
1: sem
2: o
1: dúvidas.
2: Agronegócio, a cultura e tudo mais, né?
1: Maravilha.
2: Olha, Cacá, você falou ainda há pouco sobre o pessoal do Maio Amarelo, né, que está vindo aí para prestigiar, para participar. E o nosso primeiro assunto de agora é sobre isso, porque o Detran Tocantins lança o Maio Amarelo 2026 e autoriza uma nova etapa de sinalização nos municípios. Antônio Neves, conta mais pra gente sobre este assunto.
3: Olá, é sempre muito bom contar.
1: Deixa eu fazer
2: mais
1: o seguinte, até porque...
2: Um pouquinho mais agora,
1: chegou, opa, agora sim.
4: O Departamento Estadual de Trânsito do Tocantins lança, nesta terça-feira, a campanha Maio Amarelo 2026, com o tema No Trânsito, Enxergar o Outro é Salvar Vidas. A abertura oficial será realizada no Palácio Araguaia, com a assinatura de uma nova etapa de sinalização viária. Durante todo o mês, a campanha vai intensificar ações educativas em diferentes regiões do estado. Dados recentes apontam uma redução de 10,8% no número de acidentes no início deste ano. Apesar disso, mais da metade das ocorrências ainda é causada por falha humana. O excesso de velocidade segue como a principal infração registrada. A iniciativa reforça a importância da conscientização no trânsito como caminho para preservar vidas. Antônio Neves para a Unitins FM.
1: Obrigada. Boa notícia, Maiara. Pelo menos houve uma redução nesse início de ano de 10%. Agora, infelizmente, ainda as pessoas acabam cometendo infrações com excesso de velocidade.
2: De velocidade, e ainda tem um agravante que eu tenho percebido nos últimos anos, Cacá, que é o celular. A gente sabe que nós estamos o tempo todo ali com esse aparelho, né? Só que aí tem o excesso da velocidade, mais o aparelho celular ou alguma distração ali, o que tem prejudicado aí em relação ao número de acidentes. Então, as campanhas têm sido voltadas aí para esse tipo de alerta mesmo, para chamar realmente a atenção, com campanhas, inclusive, impactantes.
1: É terrível, né? Até porque nós temos que nos reeducar, porque o celular
2: é um vício.
1: É literalmente um vício. É terrível, não é fácil, não.
2: Olha, a gente vai mudando de assunto agora, assim, com a Vilma Araújo, porque o governo do Tocantins tem intensificado os preparativos finais para a maior feira agrotecnológica da região norte, como nós bem destacamos, a nossa Agrotins. A Vilma Araújo, que acompanha esses bastidores, também conta para nós, Vilma.
3: Oi, oi, obrigada sempre pela sintonia, de volta mais uma vez com a informação. O governo do Tocantins intensifica os preparativos para a Grotins, que será realizada de 12 a 16 de maio em Palmas. A feira deve receber cerca de 200 mil visitantes e já tem 90% dos espaços ocupados. A estrutura conta com mais de 380 estandes de máquinas, tecnologias e insumos do agro. A agricultura familiar terá participação ampliada com caravanas de produtores e espaço exclusivo de comercialização. A programação começa no dia 9 com shows na Praça dos Girassóis. A Agrotins é considerada a maior vitrine do agronegócio da região norte e deve impulsionar a economia do estado. Da Secretaria de Estado da Comunicação, Vilma Araújo.
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1: A maior vitrine do agronegócio está chegando, que é a Agrotins 2026, de 12 a 16 de maio. Está chegando dia 9, abertura com as feras, né? Teremos, portanto, a apresentação do Pablo, um dos artistas mais queridos do Brasil. Teremos ainda a presença do Zé Vaqueiro. Gente, o Zé Vaqueiro é extremamente querido, viu? Tem uma simplicidade tremenda. É um talento nato, Zé Vaqueiro, que também estará presente e, claro, além de grandes artistas que também estarão no palco, dentre eles, claro, os nossos artistas regionais, que não poderia faltar. Portanto, isso já faz parte das comemorações da abertura da Agrotins 2026, minha gente. Alô, alô, Manuel do Ateu Sanitário, bom dia, como é que você tá? Tudo bem? Alô, alô, Leonardo de Itaqualalto, como é que tá, Léo? Fala aí pra nós, Léo. Tudo bem, Léo? Tudo certinho, na boa? Ele mandou uma foto aqui de um veículo. Deixa eu ver o que que era aqui, meu Deus. Ah, tá ouvindo a gente. Ele parou o veículo. Provavelmente está trabalhando na área agrícola, né? Parou o veículo e tá ouvindo a gente. Coisa boa, que bom. Obrigado, viu? Valeu, Léo. Grande Léo de Itaqualalto. Obrigado, meu irmão. Tudo de bom. Alô, alô, meu amigo Pedrão, como é que você tá, Pedrão? Bom dia, meu irmão, tudo certinho, na boa?
5: Alô, meu amigo Cacá Lucena, o homem que não sai de cena, se não aguenta, porque vem, se não aguenta, toma leite, é nóis. E nós toma é caninha sertaneja. Tô ligado, Cacá, tô ligado, é porque eu não tinha passado por você, mas tô ligado, o Raizinho tá ligado.
1: Obrigado,
5: ali.
1: Obrigado, meu irmão.
5: Ouvindo seu programa. Meu rádio hoje tava ruim, uma chieira, hoje não, hoje era mais seu limpinho.
1: Acho que é mesmo? Chuva, né? É. Graças a Deus que tá bem agora, né? Alô, alô, Elisângela da Fazenda Frigovar. Oi, Cacá, tô ligada, viu? Elisângela e aos amigos da Fazenda Frigovar, o nosso grande abraço, o nosso muito obrigado, bom dia,
6: beijo,
1: tudo de bom.
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0: Caramba, super, super afinada, gente, que maravilha, parabéns. Elisângela da Fazenda Frigovale, gente, um abraço pra você, obrigado, tudo de bom. Gente, deixa eu mandar um grande abraço mais uma vez ao meu amigo Silvério Filho, ao meu querido amigo Ivan Leão, estão na estrada, vindo pro Maio Amarelo, o que acontece ali no auditório do Palácio Araguaia, a realização, claro, do Detran, governo do Tocantins, show de bola, acima de tudo, conscientização, viu, gente? Vamos ficar cada vez mais atentos aí à questão do trânsito, né? São dicas importantes, né? Principalmente aquilo que a Maiara e estávamos comentando aqui, a questão do uso do celular é terrível, né? A gente acaba pegando um vício, né? É um vício que precisamos literalmente falar assim, cessar de uma vez por todas, chega, né? Chega de usar celular enquanto estiver dirigindo, não vale a pena, é extremamente perigoso, viu? Alô, Ivanete Lacerda, bom dia, Ivanete, tudo de bom?
1: Bom dia, Cacá, toca pra mim a música de Renan e Raí, Coração Ferido.
0: Tá boa, bem? Boa, maravilha.
1: Pode ser?
0: Obrigado, querido, um abraço a você, tudo de bom. Meu amigo Demir, tá ligado com a gente sempre, valeu demais, bom dia, canta Zé Vaqueiro. Ô Letícia, canta Letícia, ô Letícia, fala pra nós, dia 9 de maio, ele estará aqui.

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0: Muito bem, gente, estamos de volta com o nosso Momento Informação e de volta, claro, com a nossa querida Mayara Abreu. Alô, Mayara.
1: De volta, então, Cacá, para finalizar o nosso Momento Informação aqui dentro do seu programa, já falando sobre, aqui no Brasil, o cidadão trabalha em média 5 meses por ano para pagar impostos, apenas para pagar impostos, segundo foi informado pelo Instituto Brasileiro de Planejamento e Tributação. E para chamar a atenção para este dado, a maior campanha nacional de conscientização sobre a alta carga tributária, o Dia Livre de Impostos tem a 20ª edição agendada para o dia 28 de maio. A ação é encabeçada pela Câmara de Dirigentes Lojistas Jovem de todo o Brasil e está com inscrições abertas para os empresários do segmento que queiram aderir à mobilização deste ano. O formulário para participar fica disponível no site dialivredeimpostos.org.br, reforçando dialivredeimpostos.org.br até o dia 18 de maio, tá? Os descontos desde 28 de maio podem chegar aí a 70% no valor final, dependendo da categoria do produto. Então é uma oportunidade para você, empresário, fazer parte dessa rede. E também para os consumidores logo depois, então, no dia de 18 de maio. A Vilma Araújo agora é quem chega com a informação, porque o governo do Tocantins celebra o Dia Internacional dos Trabalhadores, destacando os avanços históricos na valorização dos servidores. Vilma.
2: Olá, é sempre muito bom contar com a sua sintonia. Na semana do Dia do Trabalhador, o governo do Tocantins destaca avanços na valorização dos servidores públicos. Nos últimos 6 anos, foram mais de 139 mil progressões concedidas, além de reajuste de 26,76% nas datas base. O auxílio alimentação também foi ampliado para R$500. O estado investiu ainda em capacitação, tecnologia e concursos públicos, com mais de 12 mil vagas ofertadas desde 2021. As ações impactam diretamente na qualidade dos serviços prestados à população. Da Secretaria de Estado da Comunicação, Vilma Araújo.
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0: Oi, oi, gente, bom dia. Tudo de bom pra você às 10 em Show da Manhã com a Poliana Siqueira. Gente, eu queria mandar um grande abraço aos meus amigos do Martelinho de Ouro. Alô, meu amigo Renato, bom dia. Alô, Marquiane. Tudo de bom, 9 horas 37 minutos agora pra você ligado. Alô, alô, Sulanir Gomes, bom dia. Como é que você tá? Tudo bem? Oi, Sulani, bom dia, querida.
1: Bom dia. Cacá Lucena,
0: bom dia, né? Sulani.
1: Ligadinho na programação.
0: Boa.
1: Próxima música aí. Quero mandar pra nossa galera da animação.
0: Boa, boa.
1: Tá? Pra você.
0: Obrigado.
1: Todos os ouvintes, Jane Silva, Casal Vidinha, Carlão, Jojo. Tá? E enfim, pra todos os ouvintes da programação.
0: Que próxima maravilha, música aí, coisa tá? Boa, obrigado.
1: Vai pra todo mundo, até pro seu Raimundo.
0: Opa, vai pra todo mundo, até pro seu Raimundo. Gostei, boa, boa, rimou. Bom dia, cravo do dia, Cacá, alegria, felicidade. Gente, que maravilha, que coisa boa, gostei. Rimou, né? Bom dia, cravo do dia, Cacá, alegria. Que coisa boa, felicidade, parabéns, obrigado, Perpétua da Fazenda Cabeceira Verde. Alô, Lu, bom dia, como é que você tá, Lu? Tudo bem, Lu?
2: Bom dia, bom dia.
0: Bom dia, bom dia, bom dia.
2: Pernambucana falando pra
0: você. Eita, coisa boa, Fendi.
2: Uma terça-feira abençoada.
0: Amém.
2: Você falando aí da simplicidade dos levar aqui, você quer ver a mãe dele.
0: É?
2: A Nara Sá.
0: Nara Sá.
2: O tio dele também, Júnior Baladeira, um grande poeta.
0: Olha.
2: Da cidade de Oricuri, Pernambuco.
0: Oricuri do Pernambuco.
2: A família limpeza.
0: Gente, que maravilha.
2: São pessoas simples. Falo porque conheço.
0: Olha, gente, que maravilha.
2: Aproveita e passa a música dele, DNA, aí pra nós, pra todos os ouvintes da Unitins FM, especialmente para todos os pernambucanos nordestinos.
0: Que coisa boa, meu pai era pernambucano, né? Meu pai era, infelizmente, aliás, meu pai na verdade morou praticamente no Pernambuco quase tudo, né? E aliás, eu tive o privilégio de conhecer justamente a sua cidade natal, tive em várias cidades ali do Pernambuco. É uma região maravilhosa. Aliás, eu sou apaixonado no Nordeste, né? Eu também morei em Crato, Ceará. Enfim, eu sou apaixonado, literalmente, e sou apaixonado pelo seu sotaque, viu? Eu morei muitos anos, tanto é que na época eu morava lá, realmente eu tinha, né? Eu peguei o sotaque, claro, até porque era muito jovem. Mas aí depois, claro, vem a comunicação, aí você tem que se adaptar, né? E a gente passa por um novo processo, mas eu sou apaixonado por esse sotaque, viu? Eita, pernambucana retada, eita nós, coisa boa. Alô, Lourdes, oi, Lourdinha, só gratidão, Gacá, bom dia. Manda um alô pra minha mamãe, pra minha mamãe e ofereça pra ela que tá lá no pé do rádio, te ouvindo sempre, viu? 92 anos, gente, lúcida sempre. Gratidão, Gacá, que coisa boa, gente. A mamãe da dona Lourdes, completando hoje 92 anos de idade. Data, que idade bonita, né? Que coisa boa, que bênção. Para a mamãe da Lourdes, parabéns, felicidades, tudo de bom. Tem imagem aqui, olha a imagem dela, gente, que coisa linda. Tá ouvindo rádio. Olha que maravilha. Ela fica no pé do rádio, gente. Que bênção, olha que coisa boa, gente, super lúcida, parabéns. Só faltou colocar o nome dela aqui, né? A mamãe da dona Lourdes, coloca o nome dela aqui pra mim, tá bom? Gratidão, valeu. Alô, dona Lindalva, ô Lindalva, bom dia. Bom dia, Lindalva.
3: Bom dia, abençoado pra você, Cacá, que Deus abençoe você, sua família.
0: Amém, obrigado.
3: Uma semana abençoada pra nós todos, né, Cacá? É, Cacá, parece que entrou o verão, tá um vento aqui, tá com a sul, tá tão bom hoje, mas seu frio, gostoso de morar, de viver aqui em Itacoaraçu. Eu gosto da minha terrinha aqui, ó, a cidade de Itacoaraçu. Um dia eu quero que vocês venham aqui passar o dia mais nós, tá? Pra nós ir pra beira do Corga.
0: Será uma honra, viu?
3: Não paga nada, banha até. Aí depois tira o estresse, deixa lá e vai embora sem o estresse.
0: Boa, ah, boa, Cacá, boa.
3: Bom dia, abençoado pra nós. Estou muito feliz, estou viva, graças a Deus.
0: Graças a Deus, viva e com saúde, né? O mais importante, sempre abençoado. Um abraço a você, muito obrigado. Alô, Lourdinha. Lourdinha, qual é o nome da mamãe, Lourdinha? Fala aí pra mim, Lourdinha. Bom dia, meu amigo Cacá Lucena, aqui é o Adão Publicidade da região sul de Itacoaralto. E olha, quando se fala no uso do celular para os motoristas, é preciso ter uma atenção também nos meios de aplicativos, pois as cidades estão cheias desses meios de transportes e deliveries, né? Que acabam tendo os aplicativos como meios de renda. Principalmente motos, né? Uma mão no acelerador e a outra no celular. Aí fica mais complicado ainda e nada pode ser feito. Pior que é verdade, né? Literalmente é verdade. Até que os motoristas de aplicativo, né? No caso de veículos, né? Eles costumam tem ali tem um acessório, né? Onde eles podem utilizar de uma forma mais segura, mas tem mototaxista, né? Que tá ali com uma mão no acelerador e a outra mão no aparelho celular. Deveria usar também um acessório, né, ali próximo, que ficaria mais fácil, né? Porque realmente é um perigo, né? É um perigo tremendo. A Luz tá até agora digitando aqui o nome da mamãe. Cacá, ela não está aniversariando hoje não, viu? Foi em dezembro passado, né? Mas o nome dela tá aí. É a dona Dersa. Dona Dersa, um abraço pra senhora, viu? Obrigado pelo carinho, obrigado pelo rádio, obrigado. Vale, dona Dessa. Ele estará dia 9 aqui, em comemoração, AgroJeans 2026. Coladinho. Eita! Simplicidade em pessoa. Zé Vaqueiro, sou fã.

0: Simplesmente maravilhosa, estamos falando do talentosíssimo Djavan, só eu sei, bom dia. Queria mandar um grande abraço ao meu amigo Soares Filho, alô Soares Filho, grande jornalista, ex-vereador lá de Porto Nacional, né? Representante de Lucibandes, um abraço a você, bom dia. Como é que você tá, Cacá? Tudo ótimo, passando para mandar essa mensagem como reflexão de como é importante a gente acreditar em nossos objetivos. Apesar de pequenos, podemos ser como uma árvore que enfrenta as adversidades para crescer e gerar frutos. Boa! Show de bola! Valeu, Soares! Grande Soares Filho! Obrigado, meu irmão! Tudo de bom, viu? Valeu!
1: E quem
0: muito
1: será?
0: Bem, 7:10 agora! Já já tem show da manhã com a Poliana Siqueira! Alô, alô! Nossa amiga Lindalva, bom dia! Alô, Perpétua, bom dia! Alô, alô, Jéssica, tudo de bom pra você. Vamos de Renan e Raí. Caso encerrado.
2: Já era quase de manhã.

0: Simplesmente maravilhosa essa música. Estamos falando de Renan Raí, Caso Encerrado, para você ligado. Deixa eu mandar um grande abraço aqui, gente, aos nossos amigos ligados sempre, muito obrigado. Alô, alô, alô, meu amigo Arthur, grande abraço. Alô Soares Filho, lá em Luzimangues, meu querido amigo Desairo, de grande Desairo, aliás, é um expert, né? É, em sonorização, enfim, aliás, é um talentoso, viu? Grande Desairo, meu amigo Tony Pessoa, grande abraço, muito obrigado, valeu. Alô, alô, meu amigo Renato, martelinho de ouro, gente, figuraça, viu, ligado aqui com a gente. Grande abraço também ao meu amigo Judê do Cerimonial, a toda a equipe do Cerimonial, Joaquim, enfim, a toda essa equipe maravilhosa, um abraço a vocês, viu, gente? Queria mandar os parabéns aqui, gente, ao aniversariante de hoje, da aniversariante, nosso querido amigo Gilmar, grande Gilmar Santos, parabéns, felicidades, muitos anos de vida, muita paz, muita saúde, felicidade sempre, muita luz, viu, Gilmar? Grande Gilmar faz parte da equipe da Trupe do Esporte, do programa Esporte Mais, aqui da sua rádio Unitins FM, viu? Um abraço, Gilmar Mendes, fera do esporte, gente, valeu! Tudo de bom! Gente, tá vindo aí a Poliana Siqueira e o programa Show da Manhã, cuide-se bem. Deixa eu atender rapidão aqui a Marinalva. Alô, Marinalva, bom dia, Marinalva! Alô, Soares!
1: Quero uma reflexão com todos vocês. Eu passando aqui na Avenida Teotônio Segurado e me veio uma reflexão. Entre 2006 e 2007, quando eu cheguei aqui no Tocantins, trazendo comigo apenas um sonho na minha bagagem, o desejo de ser jornalista, que era o meu grande sonho, eu passava por aqui todos os dias, vindo lá do IFTO, onde estudei, onde também fiz saneamento ambiental. Pegava aquela avenida lá da filha da 304 Sul para sair aqui na Teotônio. E eu passava aqui e via essas árvores tão pequenas, tinham acabado de serem plantadas. E hoje ver elas aqui frondosas, algumas dando frutos, isso marca muito a minha trajetória. Lembrar das dificuldades que passei, das adversidades que enfrentei e continuo enfrentando, mas essas árvores, elas continuam de pé, assim como eu.
0: Gente, que lindo, gente. Parabéns, parabéns, meu querido amigo Soares Filho. Aliás, é um batalhador, viu, gente? Ex-vereador, jornalista, ex-vereador, né, por Porto Nacional, representante de Luzimangues. Um abraço a você, tudo de bom. Valeu, Soares. Valeu demais. Alô, meu amigo Renatinho, grande Renato, martelinho de ouro. 984-23-7025. 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Tá vindo aí, Show da Manhã. E a Poliana Siqueira, a gente volta a se falar amanhã às 8 da manhã, minha gente. Beijo enorme. Tudo de bom pra você. Vamos encerrando aqui com Murilo Rufi e Marília Tavares. Você tem um olho, né? Boa, 10 e 2. Valeu, tchau, tchau, beijo.

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3: Bonitins 10 e 12. Bom dia. Estamos chegando. Terça-feira, 5 de maio.
4: O otimista já subiu.
3: Você começa agora o show da manhã aqui na sua Unitins FM, uma emissora da Universidade Estadual do Tocantins. Há 26 anos nós estamos no ar te fazendo companhia. Seja muito bem-vindo. Hoje uma terça-feira ensolarada de muito vento.

você aí do outro lado, por poder estar aqui mais um dia, né? Fazendo o que eu gosto. Hoje, dia 5 de maio, chegando com aquele clima que abraça a gente logo cedo, né? O sol lá fora brilhando forte, aquele vento que toca o rosto, né? Parece trazer um recado assim, ó, dias mais leves estão a caminho, tá? O verão já começa a dar os seus sinais, né? Aquele vento que você lembra já o mês de julho. E que a gente saiba receber esse dia assim, tá? Com o coração aberto, com a esperança renovada e com aquela vontade de fazer dar certo. Porque cada manhã é uma nova chance de recomeçar, de acreditar mais um pouquinho, de espalhar coisas boas por onde a gente passar. Boas impressões, não é? É bom quando você passa por alguém, quando você passa por algum lugar e deixa um legado bom, que deixa boas lembranças, né? Que alguém possa lembrar de você com o coração alegre. Que hoje não falte luz, nem no céu e nem aí, dentro de você, tá? Que seja uma terça-feira de boas notícias, de muitos sorrisos, de encontros felizes e de motivos sinceros para você sorrir. O nosso show tá começando. Obrigada por escolher a Unitins FM. 10h14 agora. A gente começa assim diariamente, ó, com a nossa oração em forma de canção. Toda a nossa gratidão a Deus por mais um dia de trabalho, pelo pão de cada dia. Obrigada.

0: Oxi Bambuí. Obrigado, Deus Pai. 10h17 agora. Bom dia, meu amigo Omar Reima. Bom dia.
1: Oi, Poliana.
0: Oi, tudo bom dia.
1: Tudo bem? Eu tô numa boa. Feliz da vida, te escutando.
0: Maravilha.
1: Curtindo aqui essa terça-feira que é o preâmbulo de uma semana maravilhosa para todos nós. Estamos juntos, unidinhos.
0: Unidinhos da Unitins, né? Um beijão pra você, Omar. Sempre com esse astral lá em cima, com essa alegria contagiante. Que bom ter você aqui, querido. 10h17 agora. Bom dia.

0: Bonitins, 10h29, agora Dilcinho, péssimo negócio também, o Flávio José, a natureza das coisas e o Tiaguinho desencana, bom dia pra você. Ó, deixa eu mandar um abraço aqui com muito carinho pra Fernanda Oliveira, minha querida Fernandinha, um beijo pra você. Quanto tempo que eu não recebi uma mensagem sua. Obrigada, meu amor, pelo carinho, pela mensagem tão linda, carinhosa, tá? Ela que é lá de Gurupi, tá ouvindo a gente agora, tá chegando agora na capital do Tocantins. Mandou uma mensagem aqui, um beijão pra você. Seja muito bem-vinda, bom dia. Alô, Carlos de Noé, tudo bem com você, querido? Bom dia.
1: Bom dia, Paulinha. Tá vendo aí? Tô ligado aí.
0: Tô vendo aqui o seu rádio, que legal.
1: Sempre ligado na Unitins FM. Aqui na beira do lago, Prato.
0: Ô, oh, coisa boa, ó.
1: Chaca, nosso refúgio.
0: Aham.
1: Uhum. Tuninguinho, Rodrigo da Silva, o advogado, meu irmão. Roda muito aí do Paulo em Paixão.
0: Você é irmão do Dominguinho? Não acredito, Carlos. Irmão do Doutor Domingos? É sério?
1: Paulo em Paixão.
0: Ó, oh, pera.
1: Rodrigo da Silva, o advogado, meu irmão.
0: Ai, não
1: roda
0: sabia.
1: Muito aí do Paulo em Paixão. Se não puder, se não achar, roda aí do... Vou falar logo do Paulo em Paixão.
0: Uhum.
1: Pra viver te amando.
0: Uhum.
1: O nome da música. Mas se você não achar, você roda Dói Demais do Léo Nascimento. Mas tu puder, roda essa primeira aí, tu
0: tá
1: achar.
0: Bom.
1: Essa do...
0: Paulo em Paixão.
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0: Tá.
1: 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Pra você e pra todos os ouvintes que ouvem o seu programa.
0: Beleza.
1: E também pra curtir também, pra mim curtir.
0: Valeu, obrigada pela companhia, viu? Abração pro seu Manel também, tá com a gente lá no aterro sanitário. Alô, Demi Alves, um abraço pra você e todos aí. A Ivanete também com a gente, bom dia. Bom dia pra Viviane. A Vivi tá com a gente lá em Colinas, ligada com a gente, sintonizada aqui na Unitins FM. Um abraço, Vivi, pra você, bom dia. 10h31, eu vou pro intervalo e volto já já.
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1: Agora 10h35 na Unitins, é hora de informação. Viviane Goulart, bom dia, Vivi.
2: Bom dia, Poliana, bom dia para os nossos ouvintes. Estou chegando aqui com a notícia de que o Senai Tocantins está com inscrições abertas para 7 processos seletivos em Araguaína e Palmas, com oportunidades nas áreas pedagógica, tecnologia da informação, automação, refrigeração e setor automotivo. As inscrições seguem até o dia 7 de maio e devem ser feitas pelo site da instituição. Além de salários atrativos, essas vagas oferecem benefícios como auxílio alimentação, plano de saúde e descontos em cursos. As oportunidades reforçam a qualificação profissional e o fortalecimento da indústria aqui no estado. E agora uma outra notícia: Palmas realiza ações do Maio Laranja para combate à exploração sexual de crianças. Quem chega agora com a informação é a Tina Santos.
3: A Prefeitura de Palmas realiza durante todo o mês de maio a campanha Maio Laranja, voltada ao combate ao abuso e à exploração sexual de crianças e adolescentes. Coordenado pela Secretaria Municipal de Desenvolvimento Social, a iniciativa promove ações de conscientização em escolas e comunidades. A programação inclui palestras, campanhas informativas e mobilizações sociais. A campanha reforça a importância da prevenção e do engajamento da população. Denúncias podem ser feitas pelo Disque 100 de forma anônima, além dos conselhos tutelares, Polícia Militar pelo 190 e delegacias especializadas. Tina Santos para Unitins FM.
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Tocantins FM 10h42, agora versão nova aí, né, do Amado Batista com o Gustavo Lima, Alucinação. Bom dia pra você, é o nosso show da manhã aqui na sua Unitins FM, a gente segue juntos até meio-dia. Deixa eu mandar um beijo aqui pra Adriana, beijo, Dri, pra você, meu amor, nossa ouvinte querida de todos os dias, um abraço pra você, Dri, pro Dodô também. Alô, Ana Rosa, bom dia, Aninha, pra você, a Carmelita, que tá de férias, que tá em casa, só ouvindo o nosso show, né, Carmen? Um beijo pra você, tá? Bom dia! Tá com a gente também? Minha querida Cléo Freitas, beijo, Cléozinha, pra você. A Cléo Dançarina, Cléo, um beijão pra você, tá? Bom dia! Agradecer minha amiga Dinalva Martins, ouvinte de todos os dias desse programa, lá da Chácara Recanto do Sossego, no município de Arapoema. Alô pra Flor também com a gente, beijão pra você, Florzinha! O Israel Júnior também tá ligado, beijão pra todos aí, viu? A Lucinete da Chácara Deus é Amor. Marinalva, um abraço pra você na Fazenda Horizonte Azul. Beijão pra você, tá? Bom dia. Alô, Jane, tudo bem, meu amor? A Jane Silva, nossa ouvinte lá de Portugal. Um abraço pra você. Ah, tá com a gente também a Tayane. Oi, Tayane, lá em Porto Nacional. Um abração pra você, pra Edna Nascimento também. Ligadas aqui na Unitins FM. O Pedrão, lá em Porto Nacional. O Demi também tá com a gente. E a Fernanda, que mandou aqui, eu também tô aqui, Poli. Um beijo, Fê, pra você. Bom dia. Fernanda Peara, 10h44 na Unitins. Bom dia.

0: Tins FM 5, faltando pras 11 agora, Ed Brito e Samuel, Romance Rosa. Também o Jota Quest daqui, Só Se Leva o Amor. Alô, Abidias, bom dia pra você. Poli, eu tô aqui ligado. Manda um alô aí, né? Novo acordo, um abraço pra você. Bom dia, obrigada por escolher a Unitins FM. Tá com a gente também a maravilhosa Jane, ela tá em Portugal. Bom dia, Poliana, bom dia, Deus e Mal, menino. E bom dia pra todos os amigos e ouvintes, uma ótima terça-feira. Abraço pra todos do grupo Mensagens da Poliana. Galera da Animação e Cantinho da Amizade. Muito bem, um beijo pra você, bom dia.
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0: 5 faltando pras 11.
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0: É o nosso show que segue até meio-dia, já já às 11. Tem a nossa mensagem de todos os dias. Deixa eu mandar um abraço aqui pro pessoal que tá ligado com a gente lá em Itaquaruçu. Um abração aí pra minha querida Célia Maria. Beijo, Celinha, pra você, viu? Pessoal também lá da chácara é. Me ver aqui. Agradecer também o pessoal que tá ligado com a gente, a Nairan. Bom dia, Nairan. Um abraço, meu amor, pra você, viu? Pessoal também na Cachoeira do Evilson ligados com a gente, a Iranete, a toda a turma aí, um abraço. Obrigada por escolher a Unitins FM. Muito obrigada pela companhia, tá? Dilei, um abraço pra você, pro Dilei, pro Diego, pro Maicon também com a gente, a dona Deja, o seu Quintino, pessoal lá da Tirolesa do Pontal, em Itaquaruçu. Um abraço pra essa turma toda aí, viu? Dilei, Diego e Maicon. Um abraço, turminha. Alô, dona Deja, o seu Quintino. Pessoal, lá, a dona Deja, você não tem noção do lugar que a dona Deja mora. Um paraíso. Bem ali ao lado da onde o pessoal desce, na tirolesa, cercado pela natureza. Falei, a senhora vive mais aqui num lugar desse, viu? Não tenho dúvidas disso. Um abraço, dona Deja, seu Quintino, aí na tirolesa Pontal, na tirolesa Voo do Pontal, em Itaquaruçu. Obrigada, viu, pela companhia. Uma excelente terça-feira, que bom que vocês estão ligados aí sempre com a gente. Aliás, uma audiência muito boa da Unitins FM ali na região de Itaquaruçu, viu? Abração também pra Ivonete. Aliás, a Ivone Lacerda, beijo Ivone pra você também lá em Itaquaruçu. Me viu lá outro dia e falou, Poliana, olha, escuto você todo dia, não sou aquela ouvinte de estar mandando mensagem, mas o rádio é ligado todos os dias, é a minha rádio preferida e a gente fica muito grata, viu Ivone? Um beijo pra você. Alô pra Isélia também, a Isélia, a Débora, o pessoal lá na casa de Naná, aí em Itaquaruçu, um abraço, viu? A Isélia que mora lá na chácara Pé da Serra, mas o rádio é ligado o tempo todo, onde ela vai, ela tá ouvindo a gente, Isélia, Débora, um beijo, meninas, aí na casa de Naná, viu? Bom dia. Adriana também com a gente lá no restaurante Ponto do Sabor em Taquari, beijão pra você, bom dia. Agora são 10h58, tá com a gente também o Fabinho, né? O Fabinho mandou até a foto aqui do radinho, um abraço pra você, viu, Fabinho? Fabinho do Espetim, lá na 208 Sul, ligado com a gente. Nairan, beijão pra você, tá? Bom dia. 2 pras 11 agora.

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1: Você já parou para pensar em como a realidade das coisas é totalmente outra do que imaginamos? Hoje temos casas grandes, mas dentro delas, famílias cada vez menores. Mais faculdades cheias e muitos diplomas, porém, menos senso comum. Medicina cada vez mais avançada, todo mundo concorda. Mas a saúde pública cada vez mais precária. UBSs lotadas. Hoje em dia a pessoa conhece o mundo, mas não conhece os próprios vizinhos. Treina, corre todo dia, tem alto rendimento e pouquíssima paz de espírito. Tem muito conhecimento, mas não tem sabedoria. São agendas lotadas, mas muito pouco tempo para dar atenção à família. Tantos milhares de amigos virtuais, grupos e mais grupos cheios de papos inúteis. Mas não temos tempo para um café com a mãe, com o avô, com o irmão. Não temos tempo para um abraço, para um ombro amigo. Estamos sempre correndo demais. São muitos humanos e bem pouca humanidade. Relógios caros e a vida sem tempo para nada. Volte a valorizar o que realmente tem valor. Olhe melhor ao seu redor e veja o que realmente é belo e precioso na sua vida. Perceba com urgência o que realmente tem valor para a sua vida. Não se preocupe com a quantidade de tempo que você tem, mas com a qualidade que você vive esse tempo. Tenha mais tempo com Deus, tenha mais tempo para você mesmo, para sua família, para os verdadeiros amigos. A vida passa rápido demais. E como se diz, ela é apenas um sopro. Ela é como uma vela acesa que até com vento leve apaga de uma hora para outra. Então viva o melhor. Viva o melhor que a vida tem para te oferecer, porque é isso, somente isso que realmente vale a pena. E é por isso que estamos aqui, para viver. Porque a vida realmente não passa disso. Um começo, um meio e um fim. Então aproveite melhor desse intervalo.

0: Tocantins, FM 11:22, agora Catedral. Quem disse que o amor pode acabar? Também a Roberta Miranda e o Fagner com cabecinha no ombro. Bom dia pra você, é o nosso show que segue até meio-dia aqui na sua Unitins FM.
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0: 11:22 agora, bom dia. Beijão pro meu irmão Bruno Maia. Beijo, maninho. Tá aí na estrada agora, ligado com a gente. Um abraço pra você, viu? Bom dia. Bom dia, Poli. Que mensagem linda, Poliana. Se puder, manda ela aqui pra mim, né? Parabéns, a gente precisa ouvir isso mais vezes. Um abraço pra você. Obrigada, Wanda. Um beijo pra você. A Elisângela também tá aqui com a gente. Oi, Eli, bom dia.
2: Bom dia, maravilhosa.
0: Tudo bem?
2: Tava até agora esperando sair um alôzinho pra mim, não saiu.
0: Mas não saiu?
2: Vou falar, dá um pontapé aqui na memória dela.
0: Ah, Elisângela.
2: Pra ela lembrar de mim. Se possível, toca aí pra nós a agenda rabiscada. Ofereço pra todos do grupo da Mensagem de Poliana. Um cheiro pra você e eu tô por cá.
0: Adorei. Eu fiquei aqui até agora esperando ver se saía meu nome aí, mas não saiu, deixa eu lembrar, né? Beijo ali pra você. Oi, Marinalva, bom dia.
3: Poliane, bom dia. Oi, Poliane, quem levou bronca pra sair da outra rádio e ir pra Unitins?
0: Ah, peraí, deixa eu ver.
4: Oi, pessoal, bom dia. Mais um dia de trabalho, mais um dia começando. Aliás, já começou faz horas, né? Já são 10 horas e 19 minutos. Nós estamos indo ali a Porto Nacional fazer algumas visitas. Acabei de gravar aqui o programa especial com o Louvo Acácia. Deixa eu baixar aqui mais um pouquinho. A Rádio Unitins FM. Quero mandar um abraço pro meu amigo Cacá. Mandou um alô aqui pra mim no programa dele. Obrigado, Cacá. Agora é o programa das suas dele, da Poliana. Tô ouvindo agora, viu, Cacá? A Marinalva puxou a orelha aqui que eu não tinha ouvido. É o seu alô. Obrigado pelo carinho, pela nossa amizade, tá?
0: Que
4: um
0: legal.
4: Grande abraço, é um grande profissional. Eu quero ir no seu programa conhecer, tá bom?
0: Que bacana, Marinalva. É isso aí, puxa a orelha. Fala, ó, pra ouvir a Unitins. Um beijo pra você, viu? E todos aí da Fazenda Horizonte Azul. A dona Lucimar também tá lá com a gente. Oi, dona Lu.
5: Bom dia. Olha o tempo, né? Corre.
0: Eu entendo. Eu entendo como é que é. Correria
5: tudo
0: mesmo.
5: Bom. Até faz gaitada.
0: Um beijo, dona Lucimar, nossa ouvinte todos os dias. Bom dia, Poli. Você tem um dom, Poli, não só de animar, é de tocar o coração da gente. Essa mensagem de hoje foi tão linda. Parabéns pela programação, adoro ouvir você. Um abraço, bom dia, Deus Enira. Beijo pra você também, viu? Bom dia. Agora são 11:24. Gustavo Lima e Panda. Olá. O que é que você viu em mim, hein? Sabe, bom dia.
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1: A manutenção preventiva é um pilar da segurança no trânsito, mas é necessário que seja feita de forma correta. Filtro de cabine. Seu carro tem um filtro que retém impurezas que são aspiradas pelo sistema de refrigeração. Além de poeira, o filtro também retém umidade, que acelera a proliferação de bactérias e ácaros, que podem provocar danos à saúde. A qualidade do ar no habitáculo depende diretamente da integridade do filtro de cabine. Filtro de combustível. Muita gente esquece dele, que é responsável por não deixar que resíduos cheguem até os bicos injetores e câmaras de combustão, comprometendo o funcionamento do motor. Quando ficam velhos e acumulam sujeira, dificultam a alimentação e o resultado é o aumento de consumo. Siga a recomendação da troca estabelecida no manual.
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8h34, bom dia! Seguimos, bom dia pra você, uma excelente terça-feira. Lu, bom dia, meu amor, ligada com a gente, a nossa pernambucana, um beijão pra você, Ana Rosa também tá lá, um beijão pra todos aí, tá? Ó, tá chegando Agrotins 2026 e a abertura, né, acontece agora, dia 9 de maio, a partir das 8 horas da noite na Praça dos Girassóis, essa que geralmente, né, todos os anos, essa abertura que antecede aí a principal feira, né, que acontece esse ano de 12 a 16 de maio. Portanto, uma das atrações que estarão ali na Praça dos Girassóis gratuitamente é ele, o Zé Vaqueiro. Pablo também, Zé Vaqueiro e Pablo, tá? O Agrotins Fest, 11

0: Tocantins, FM 11:44, agora Diego e Vitor Hugo, Guilherme Benuto, cheiro dela, bom dia! Também ouvimos essa regravação que ficou boa, hein? Guilherme Santiago, Zezé e Luciano jogado na rua, lá em cima o Zé Vaqueiro com coladinho, coladinho, 11:55, bom dia!
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0: Ó, te falar uma coisa, às vezes a gente reclama do SUS, né? Do atendimento, mas ó, uma brasileira recebeu uma conta hospitalar de R$84 mil, ela foi mordida por um cachorro e ela estava nos Estados Unidos e aí precisou de atendimento, né? Só que lá nos Estados Unidos não é igual aqui não, que a gente corre lá pro SUS, é atendido, às vezes mal atendido, mas é, né? A influenciadora brasileira Débora Rocha recebeu uma conta no valor de R$84 mil após ser mordida por um cachorro na Carolina do Norte, nos Estados Unidos. Diferente aqui do Brasil, lá não possui o SUS, né? O Sistema Único de Saúde para atender a população, mesmo se for turista, né? De graça, nananina não. Débora relatou o ocorrido num vídeo que ela publicou no Instagram e ela disse que estava hospedada numa casa, né? Os vizinhos possuem 4 cães de estimação, aparentemente dóceis. No relato, ela contou que já havia interagido com os animais porque a tutora tinha garantido que eles não mordiam. Entretanto, no dia que ela ia deixar a cidade, né? No dia que ela ia vir embora, que ela ia viajar, aliás, para Orlando, na Flórida, um dos animais a mordeu em um dos braços e deixou um buraco. Ela disse que arrancou um pedaço da pele dela. E aí ela precisou procurar o hospital, né, para realizar o tratamento, tomar a vacina antirrábica. Segundo Débora, a equipe que atendeu explicou que seria necessária a aplicação de 4 doses da vacina contra a raiva. Além da aplicação, né, ali na área da mordida. No total, gente, R$84 mil. Esse valor equivale a 2 doses da vacina antirrábica, a aplicação da imunoglobina e das despesas gastas pelo atendimento médico que ela recebeu lá no hospital. As outras 2 doses, ela vai conseguir tomar de graça aqui no Brasil. Aí ela disse que ficou muito triste, porque ela falou assim, quando a atendente falou pra mim, ó, tá aqui, né, o valor que você precisa pagar, tá aqui, depois de todo o atendimento ali, ela disse que ficou pensando nas pessoas que não têm o plano de saúde, né? Ela falou, meu Deus do céu, a pessoa leva um susto mesmo, né? E aí, ela explicou ao final que apesar do susto, né, do valor ser muito alto, gente, é quase, a gente tá falando de quase R$100 mil, imagina no atendimento médico, né? E aí, ela ressaltou que possui um seguro viagem internacional, né, que cobre essas despesas médicas lá nos Estados Unidos, e ela até alertou, né, ó, quando alguém for viajar pra fora, faz um deixa de fazer esse seguro viagem internacional não, viu? Porque a gente nunca sabe se vai precisar ou não, não é? E aí, ela diz que graças a esse seguro, ela não vai precisar desembolsar aí esses quase R$90 mil num atendimento médico assim, uma mordida de cachorro. 11:48 agora.

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0: Sofia, paga, paga, paga, 11h53 aqui na Unitins FM. Beijo pra você ligado com a gente, Cleuzinha.
1: Oi, Poli, bom dia, maravilhosa.
0: Bom dia.
1: Só pra te avisar que eu tô ligadinha aqui, vi toda a correria, meu amor. Eu tô vendo umas coisas, beijo.
0: Outro pra você, obrigada, viu, por ter tirado um tempinho aí pra falar oi, eu tô aqui. Deixa eu mandar um beijo também pra Tanara. Beijo, tá? Obrigada, meu amor, pelo carinho, pela companhia, tá? Vem aí o programa Hora da Notícia com a Carla Morena, Mayara Abreu, Deus e Maia. A gente se fala amanhã, a partir das 10, com mais um show no seu rádio. Obrigada, viu, pelo carinho, pela companhia. Fica com Deus, Zé Henrique e Gabriel, pra encerrar o nosso show.

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0: boa tarde, muito boa tarde para você que tá sintonizado do outro lado do rádio, para você que está ligadinha. Tudo bem com você, meu ouvinte querido?
1: Nanã?
0: Minha ouvinte maravilhosa, eu sou a Carla Morena, te faço companhia até uma hora da tarde. Isso! Aqui no nosso programa Hora da Notícia, tá começando o nosso programa, tem muita coisa boa para você hoje. Venha, participe com a gente, deixe o seu recadinho, mande o seu alô. Já, já a gente vai para aquele momento especial no Cheiro do Cangote. Também temos informação para você que aqui pela Unitins FM fica antenado com tudo que acontece no Tocantins. Por aqui você se atualiza e a gente tem esse compromisso de trazer sempre a informação com qualidade e credibilidade para você. Mas tem também muita diversão, companhia cheia de amor e carinho para que você nunca se sinta sozinho aí do outro lado do rádio. Para que você sempre esteja bem acompanhada aí ouvindo a gente, onde quer que você esteja ouvindo, em várias cidades aí do Tocantins, você que ouve a gente em outro país e tem aquela saudade do seu Tocantins, pronto, estamos aqui para te fazer essa companhia especial que só aqui que você tem. Aqui é sempre com você, esse é o nosso lema. Para você que ouve a gente também em outros estados e tá aí, né? Muitas vezes tem várias rádios aí na sua cidade, no seu estado, mas você prefere ouvir a nossa. Por isso a nossa rádio Unitins FM é multiplataformas. Para que você escute a gente no sonzinho, no seu radinho lá, sintonizado 96,1, que é a nossa frequência. 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Para você que assiste a gente pelo Facebook, pronto, tem muito jeito de você ouvir. Tem também aí outras rádios que retransmitem o nosso sinal, assim como a Dunas FM aí para toda a região do Jalapão. Alô especial para você que ouve a gente pela Dunas FM, E assim a gente vai seguindo por aqui, sempre trazendo o melhor para você. Estou sozinha? Não, você tá aí do outro lado do rádio, graças a Deus. E tem também meu companheirão aqui, Deusimar Bispo. Boa tarde, tudo bem com você?
2: Olá, boa tarde, tudo bem? Tudo
0: ai, Deusimar, me assustou.
2: Rapaz, sempre, chega gritando.
0: Uai. Ave Maria.
2: Quase caiu da cadeira, como você costumava dizer antigamente.
0: Quase caí da cadeira aqui, Deus me livre igual. Tudo bem, né, Deusimar, nessa energia boa aí da terça-feira.
2: Bom demais, tudo tranquilo, rapaz.
0: Deusimar, quem puder, gente, vou falar aqui, quem puder, vá lá no Facebook, dá uma olhada.
2: Vê a belezura que é esse menino, moço.
0: E o que é, Deusimar, esse cavanhaque aí? Já não saiu de moda isso, não, esse cavanhaque aí, você tá com a cara assim... De quê, Deusimar?
2: De uma pessoa séria igual eu sou. Minha mulher falou, eu não gosto quando fica careca e bota esse cavanhaque. Tu fica com a cara muito lerda.
0: Ei, Jane, ele tá com aquela cara de homem murcho, viu, Jane? Tu não queira saber, não, de cavanhaque,
2: o marmota.
0: Agora eu vi, menino. E o que é que você quer com esse cavanhaque aí?
2: Não, é porque o cabelo caiu da cabeça e parou aqui na barba.
0: Aí quer ser bonito, é? Rapaz, isso é problema, esse cavanhaque aí. Não sei não, Maria Helena. Como é que você deixou? Pode não.
2: É a Maria Helena que me veste. Aí que tivesse subindo nas letrinhas aqui do programa, parecia assim, Deusimar, vestido por Maria Helena.
0: Nem tem, né, caracteres falando nisso.
2: Se tivesse os caracteres, ia aparecer lá.
0: Ai, meu Deus, vamos que vamos, então. Esse programa não é de humor, é um programa de notícia com muito chamego também. O time está completo por aqui hoje. Maiara Abreu, minha companheira de todos os dias do Hora da Notícia, também está aqui, é outra banda deste programa. Boa tarde, Maiara, tudo bem com você? Bem-vinda a esta terça-feira.
3: Olá, boa tarde para você, boa tarde para os nossos ouvintes. Hoje, então, é terça-feira,
0: hoje
3: dia 5 de junho, é isso?
0: Hoje é sexta-feira.
3: Não, sexta, depois de amanhã,
0: é terça,
3: de amanhã.
0: É terça, né? É terça, exatamente.
3: Não confunda não, meu amiguinho, porque é a primeira terça-feira do mês de maio. E aí, companheira, tudo bem de ontem para hoje?
0: Tudo bem, você já esteve mais cedo hoje aqui com o Momento Informação, no programa do Cacá, eu ouvi, né? Foi no programa do Cacá?
3: Foi.
0: Foi
3: no programa do Cacá.
0: Você até falou, né? Estamos aí nas vésperas da Agrotins 2026.
3: Não se fala em outra coisa. É. Por quê, gente? Pra poder acontecer a Agrotins, que é na data, né? De 12, não, não. Né? A gente já começa ali no dia 12 oficialmente, mas por trás tem muita movimentação, muitas reuniões, aqui na Unitins FM, inclusive, estávamos em uma reunião ali ainda há pouco para poder definir.
0: Nos organizando.
3: É, como é que vai ficar aqui a programação? Para você acompanhar o produto final aí durante a semana, tem toda uma preparação, as equipes, né? Divisão de trabalhos. Então, é mais ou menos assim que funciona a Agrotins, porque são dias intensos. Para quem vem conferir a feira, já, quem já foi lá já sabe o quanto é intenso, né? Então, é uma programação muito legal. E agora a gente já está aqui no Hora da Notícia com muitas informações. Tem cheiro no cangote e tem transmissão no Facebook, né, Deusmar?
2: Exatamente. Tem transmissão lá no Facebook sempre.
3: Boa tarde.
2: Boa tarde. E avisando que dia 18 já tem reunião da próxima Agrotins.
0: Ah, da quando acabar essa,
2: quando
0: né?
2: Quando acabar essa, já acaba dia definir. 16.
3: Eu espero, Deusmar, que não seja uma reunião igual acontece aqui do Hora da Notícia.
2: Não, já é
3: só
2: pra que tá certinho as coisas, tá fresca.
0: Aí você fala, deixa isso. Eu falar uma coisa pra vocês. Só tem reunião nesse programa aqui por culpa de vocês.
3: Dos ouvintes, né?
0: Não, de vocês dois que falam coisa que não deve.
3: Não, aqui só quem fala que não deve é uma senhora, que eu não vou dizer
2: Natânia.
3: Quem é,
2: só
3: que
2: ela fala.
3: E tem um dois menininhos que não são muito agradáveis. É, você e aquele outro que eu não vou falar o nome também. Então a reunião... Olha aí, cara, quando eles sabem, eles conhecem, né? É. Mas afinal, hoje é dia 5 de junho, você
0: não
3: mandou...
0: Não é sexta-feira.
3: Não é sexta-feira. Você mandou um cheiro no cangote para o pessoal da Dunas FM. E hoje Foi. Eu vou mandar um abraço mais especial ainda, além da Dunas, pro nosso amigo cheiroso, maravilhoso, Adriel Summers.
0: Adriel Summers,
3: aniversariante
0: lindo,
3: do dia.
0: Meu Deus, parabéns!
3: Ó,
0: parabéns,
1: parabéns,
0: Adriel!
1: Parabéns pra você!
3: Adriel, ó, alegria! Adriel Summers, um cheiro no seu cangote. Feliz aniversário. Aproveite seu dia. Você é uma pessoa
0: um
3: muito
0: beijo,
3: especial e merece
0: Adriel.
3: O melhor desse mundão.
0: Você
3: de meu Deus.
0: É muito amado por nós aqui, viu? Que bom que a gente tem a sua amizade, a sua parceria. Cheiro no cangote. Vai comemorar fazendo a trilha de 14 quilômetros na Areona, né?
3: É, e espero que sem cobra, né, Adriel?
0: Um beijo, cheiro. Adriel. Nós chamamos.
3: Cheiro do Deus
2: Felicidades
3: também.
2: Felicidades pra você, meu amigo. É. Muitos anos de vida.
0: Muito bem.
2: Paz e saúde sempre.
0: Sempre.
3: Amém. Dessas são as
0: saúde acima de tudo, né? E olha, vai aí um parabéns especial pra você que tá ouvindo a gente hoje e que também faz aniversário nesse 5... Uai, 5 de junho?
3: Uai.
0: 5 de maio. Botaram 5 de junho aqui, Deus e mais.
2: Não é só, pessoal, não é só o dia da semana, não. É o mês inteiro.
3: Não, menina, ela nossa, não vai aparecer o menininho.
0: Ela já tá chegando lá no já no mês das quadrilhas.
3: Não, sabe o que foi?
0: Juninas.
3: Já passamos a Grotins, que o trabalho é intenso, e já começamos as festas juninas.
0: Mas você vai pular aquela semana lá da viagem?
3: Não, é meu Deus, Deus e mais. Era pra passar a semana da Grotins e já começa as festas juninas.
0: Olha, cara. Eu dei conta pra vocês, tem uma notícia aí chegando aí. Eu não vou nem falar, deixa pra depois.
3: Incêndios em áreas.
2: É isso aí. Aniversariante da casa também, tem que falar do aniversariante, nosso amigo.
3: Nosso amigo Gilmar Santos.
0: Nosso amigo Gilmar Santos. Hoje é aniversário do Gilmar Santos, é uma pessoa muito amada por nós, muito querida, é porque pouca gente aí sabe, às vezes, do nosso lado pessoal, que a gente não fala muito. Mas o Gilmar é uma pessoa do coração de ouro.
3: E uma inteligência, assim,
0: muito
3: admirável.
0: Muito inteligente, eu chamo ele de professor, entendeu?
3: Verdade.
0: E ele tem um coração muito bom mesmo. Ele aí agrada todo mundo, cuida de todos nós, é muito querido, né? Assim, a gente percebe que ele realmente ama todos nós e as nossas
3: Sim.
0: famílias também, se preocupa com a gente.
3: Verdade, Gilmar.
0: Então, ele é um paizão aí pra todos nós, né? Um beijão pra você, Gilmar. Não na idade, né? Que ele é jovem. Beijão, muitas felicidades hoje e sempre. Que você tenha muita alegria na sua vida. Ele tem uma família que ama muito ele também. Tem
3: Verdade.
0: Muitos amigos queridos, né? E merece só o melhor.
3: Merece só o melhor. E o que ele tem de inteligente, gente boa, ele tem
0: de piadista,
3: é,
0: né?
3: É, não falta o nome, mas não pode aqui.
0: Ele
3: mas ele é...
0: Como é que ele fala? Resenha, né?
3: Ele é resenheiro. Ele gosta de uma resenha, viu? Beijos, Gilmar, pra você. E feliz aniversário, né, Deusimar? Cheiro no cangote.
2: Sim, uma particularidade do Gilmar pra você que é ouvinte.
3: Você que tanto acompanha o Gilmar, né, Deusimar?
2: Isso, ele é uma particularidade. Ele tem mais de 500 camisetas de time.
0: Tem, ele coleciona.
2: Ele não é muito apegado. Você que é fã do esporte mais, aí, fã do Gilmar, pode pedir uma que ele vai lhe dar.
3: Briga feia, menino.
0: Vamos que vamos, então, depois de 19 minutos de crochê e
3: isso
0: pouquinho de atraso.
3: Isso tudo? Pois vamos.
0: É, vamos para as primeiras informações de hoje, porque o nosso WhatsApp tá cheio. Tá faltando gente aqui, Mayara, contando aqui rapidamente. Tá faltando gente.
3: Não é porque eles ficam ali faz no quilo primeiro.
0: É, pois pode participar. O nosso telefone é o 999156234. Estamos esperando você mandar notícia hoje aí, tá?
3: Tá bom.
0: Mandar informação. Meio dia e 20, vamos para as primeiras de hoje.
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0: Valeu, meu tempo passa rápido. Olha, a gente já traz aqui a primeira informação sobre os incêndios em áreas urbanas que estão se espalhando aí em várias cidades, não é só em Palmas, mas em Palmas também, ao longo aí, né, do fim de semana passado. E a queima de lixo está entre as principais causas. Ah, vou botar fogo aqui nessas folhas que eu varri do quintal. Vou botar fogo aqui nesse monturo aqui, né, nessas caixas de papelão e tudo. Gente, isso é muito preocupante. O clima já começou a mudar, parece que as chuvas já resolveram ir embora mesmo. Já vamos entrando daqui a pouquinho num período seco. Já tô sentindo aqui, ó, meu pé tá mais seco, a boca já tá aqui também mais seca, meu nariz começou a sair sangue já.
3: Já?
0: É, o tempo já tá mudando já, já estamos entrando aí já no período da estiagem já. E você não pode fazer isso, gente, atear fogo. É, além de um problema muito grave aí, pode gerar problemas para você como morador também.
3: Pois é, Carla. E este final de semana, Palmas foi destaque aí, né? Infelizmente,
0: negativo,
3: por uma coisa ruim, né? Palmas registrou ao longo do último fim de semana, gente, uma sequência de focos de incêndio em áreas urbanas. Não foram aqueles incêndios assim, ah, na zona rural. Não, foram aqui dentro da cidade. E muitos deles associados à queima irregular do lixo, aquele lixo e entulho. Pois é, na grande maioria. O caso de maior proporção aconteceu no final de semana, nas proximidades do 22º Batalhão de Infantaria Mecanizado, onde um incêndio em vegetação atingiu cerca de 4 mil metros quadrados. O volume da fumaça, inclusive, chamou bastante a atenção e, segundo a Defesa Civil, foi necessário um reforço para combater essas chamas. Ainda no sábado, dois focos foram registrados já em lugares diferentes, tá? No setor Morada do Sol, ambos ligados à queima de lixo. Gente, olha isso. E outros incêndios também foram observados já na região norte aqui da capital, nas proximidades ali do Detran, durante o deslocamento, segundo as informações das equipes da Defesa Civil. Foi indicado aí a recorrência desse tipo de situação em diferentes pontos da cidade. Como se a pessoa tivesse pegado assim, ó, e colocado cada ponto em diferentes regiões, tá? No domingo, um incêndio em entulhos foi registrado lá na Avenida MS-15. O fogo envolvia materiais como papel, plástico, pneus e também madeira. Então a pessoa já tinha noção, porque se coloca ali plástico, papel, pneus e madeira, você imagina que o mutuim, como diz o pessoal, é grande, né, Carla? As chamas foram muito altas, atingindo cerca de 20 metros quadrados, segundo informou a Defesa Civil. E aí não para por aí, não. Teve ainda lá no setor Taquari, região do Taquari, no período da tarde de domingo, outro incêndio em uma área aberta, também foi registrado, e um outro no setor Flamboyant, com extensão de queimada aí, estimada em aproximadamente 800
0: Olha aí,
3: metros.
0: Quase um quilômetro de queima. Gente, vocês já andaram um quilômetro? É muita coisa, viu?
3: Muita coisa.
0: 800 metros aí é uma área grande de queimada. O fogo é assim, você perde o controle, ele alastra e acabou. Né? E qual que é a orientação, Mayara?
3: A principal orientação das autoridades é que nós, qualquer pessoa que mora aqui na cidade, evitamos, gente, qualquer tipo de queimada, especialmente em áreas urbanas, devido ao risco de propagação do fogo e aos impactos ambientais e à saúde causados pela fumaça, porque tem mais essa situação. A pessoa que não tem nada a ver com a queimada, mora ali próximo daquela região, não consegue, né, de imediato a Defesa Civil, tem um deslocamento, só que enquanto ela chega ali, você já inalou muita fumaça.
0: Exatamente.
3: A roupa, a casa, então tem toda uma situação.
0: Problemas respiratórios para os seus vizinhos, para todo mundo ali em volta. Depois fica aquela fuligem, né, que é levada pelo vento. Lembrando que daqui a pouco a gente começa aquele período das ventanias, né? E isso aí tudo piora muito quando você resolve atear fogo. A gente sabe que às vezes é difícil numa galhada, na folhagem, e você colocar num saco de lixo próprio. E às vezes tocar fogo para você, atear fogo, né? Quando a gente fala tocar fogo aqui, porque é um jeito de falar, mas atear fogo às vezes é mais fácil, só que tem aí inúmeras consequências complicadas pra gente, pra nossa vida, a vida de todo mundo. Você incomoda muita gente quando você faz isso. Rapaz, olha, quando acontece perto da minha casa, eu tenho vontade de ir lá.
3: Pegar a pessoa.
0: Entendeu? E, ou então denunciar, eu tenho vontade. Porque sim, é complicadíssimo. É um problema de saúde que é gerado atrás do outro aí por causa disso.
3: E olha que é uma coisa comum, infelizmente, só que a gente
0: começa. É cultural.
3: Continua, a gente costuma noticiar isso, mas para agosto, setembro, né? É. Que são meses onde o pessoal realmente tem um risco muito maior.
0: Período
3: agora, em maio,
0: seca,
3: gente,
0: né?
3: Essa preocupação já está intensa.
0: Infelizmente,
3: aí.
0: É cultural que eu digo, isso faz parte da nossa cultura mesmo.
3: Pode tirar,
0: né?
3: Um fogo aqui rapidão, né?
0: A gente,
3: né,
0: cresce, Carla, aprendendo a fazer isso, mas tem que mudar esse tipo de comportamento. Porque as consequências negativas são muito grandes para todos nós, todo mundo que vive em torno aí da sua casa, tá bom? Vamos seguindo por aqui, falando agora de uma outra notícia. O Senac Tocantins está fazendo uma campanha para doação de sangue. Tem aí a carreta do Hemocentro, que vai estar nessa quinta-feira. Você que é doador, está há muito tempo aí sem doar, quer aproveitar essa oportunidade? Então, o Hemocentro vai estar aí junto com o Senac Tocantins, arrecadando, chamando doadores, para que a gente possa ajudar a reforçar aí os bancos de sangue, que estão sempre precisando de doação, gente. Lembrando que qualquer pessoa que tem que fazer uma cirurgia, né, além de outros problemas de saúde que precisam também da doação do sangue, e o sangue é insubstituível. Só esse que a gente doa é que pode ser utilizado. Então vamos ajudar se puder. Viviane Goulart traz a dica aí de como você pode participar nessa quinta-feira desse mutirão aqui de doação de sangue. Oi, Viviane, boa tarde.
3: Viviane, conta então um pouco dessa programação pra gente. Boa tarde.
5: Boa tarde, Carla, Maiara e ouvintes do Hora da Notícia. Olha só, a doação de sangue é um ato que deve ser enaltecido e incentivado. E é isso que os alunos do curso técnico em enfermagem do Senac Palmas fazem com um projeto Conectando Vidas em parceria com o Hemocentro. No dia 7 de maio, a instituição recebe a unidade móvel do Hemocentro a partir das 8 da manhã. Essa iniciativa, que pretende reforçar os estoques de sangue do Hemocentro, faz parte do trabalho de conclusão de curso. Qualquer pessoa saudável entre 16 e 69 anos e acima de 50 quilos pode ser um doador. A idade máxima para realizar a primeira doação é 60 anos e os menores de 18 anos precisam estar acompanhados de um responsável.

0: as informações.
1: Então tá bom, vamos nessa, girando o clima para o cheiro no cangote dos nossos ouvintes.
0: É agora, vamos juntos.
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7: O rádio ligado aqui, fazendo um amor. Pois é, aqui ó, apaixonado. O cheiro no cangote, becherá.
0: E o cardápio? O que que tem hoje aí, apaixonado?
7: Tô aqui cozinhando uma rabada de novilha com machixe dentro.
1: Deus e maquê.
7: Machixe.
8: Pensei de botar bosta também, mas não.
7: E pra me almoçar com um arrozinho e farinha de puba, laranja, banana. Encher esse buchão meu, já.
1: Então tá bom, Deus e mais, que tá pode boa. Separar o machixe que ele quer, um pouquinho.
8: Pode separar, separa tudo, bem separadinho.
0: De lado, assim, né, de preferência.
8: Lado. Isso, de fora da panela, inclusive.
1: Antes mesmo de colocar, Deus e mais.
8: Isso.
1: Mas eita. Hoje eu não vou almoçar com o Valdivino, não, porque eu vou almoçar com a Serena hoje. Não, sabe, porque ela tá almoçando com a vovó. Comida de vó é bom demais,
0: vovó,
1: gente.
0: Vovó fez lá um picadinho de abóbora.
1: Qual que é o cardápio da Serena hoje?
0: É um picadinho de abóbora com carne de sol e um macarrãozinho de criança.
1: Meu
0: lá.
1: Número, olha aí. Aquele redondinho que a gente chama de miojo, de...
0: Não, esse aqui é aquele...
1: Cabelinho de anjo?
0: Esse aqui é aquele conectores aí. Parece com uns caninhos, pedaço de cano, entendeu?
1: Ah, é aquele bem pequenininho mesmo.
0: Tá no grau. Pois então. Menino, vovó foi lá fazer o almoço, ela mandou um áudio aqui, não vou botar no ar, não.
1: Ei, vovó, não estamos confiando no seu áudio, vovó, pra colocar o
0: mas
1: vivo.
0: A vovó foi lá fazer um almocinho, papai. Viva tá a vovó. Cuidando hoje. Viva a vovó!
1: Serena olhou assim, viu só o papai e falou, hoje a comida não vai sair cedo, não.
0: Hoje vai ser iFood, né?
1: Penso que não, o papai pede um sanduíche, Deus e mais, a mamãe. Tá em casa, meu bem, já fez a comida? Já, foi cedo. Já almoçou aí a menina no dia todinho com aquele sanduíche passando.
0: Ai, brincadeira, viu, gente? É tudo brincadeira. Mas, ó, vamos dar uma almoçada hoje
1: bora.
0: Lá. No... Ah, não, a gente não tem almoço, não.
1: Tem não, é só o trabalho mesmo.
0: O Moisés Chaves mandou mensagem pra gente, falou, eu tô aqui ligado, Poliana.
1: Porra, então não estamos ligados.
0: 25,
1: Deus. Não estamos ligados nele, então, não.
0: Moisés, eu não quero acreditar que você não sabe até hoje que depois de 25 somos nós que estamos aqui, não.
1: É
0: o quê? Possível. Mandou uma selfie aqui pra Poliana, não foi pra nós não, Desimar.
8: Olha. Tá mais perdido de que cebola em maionese.
0: Desimar. Pois é, eu quero aceitar que ele me confundiu com a Poliana, né? Porque aí é uma honra muito grande, menino. Porque eu ser confundida com a Poliana, eu fico muito feliz. Primeiro porque ela é linda e segundo porque ela é a melhor locutora da rádio. Tô brincando.
1: Vamos então mandando
0: ela
1: cheiro.
0: Ela é a melhor locutora do Brasil, né, Deusimar?
1: O cheiro no cangote também pro Goiano lá na Barrolândia. Ele sabe quem tá aqui ao vivo agora, não sabe, Goiano?
0: Goiano tá ligado, sempre mandando mensagem.
9: Bom dia, dupla. Tô ligado. Vocês acham que eu sumi? Sumi não, tô na área. É nóis. Maiara, tá um pouco calor,
1: tá,
9: mas...
1: Tá tudo bem?
9: Isso aí supera.
1: Não, o calor não tá bom, não. Ainda
9: passei
1: não.
9: Passei pra desejar
1: espera.
9: Outro. Tá. Cheiro com a voz das duas. Bração pra Deus e mar.
8: Opa, meu amigo.
9: Se precisa, depois sapeca pra nós qualquer coisa.
1: Se bem que esse calor tá sapecando.
9: Vai ser o Paulo Daniel, porque eu fui te marar assim. Esse pra Jane, Simone e Sônia. É nóis. Cheiro. Até amanhã. É nóis.
1: Não, menino.
0: Goiano, cheiro pra você, beijão grande aí, viu?
1: Beijo pra você, pra Sônia. Ei, cadê a Sônia? Tá sumida, hein, Sônia?
0: Sônia deixa tá
1: ela,
0: sumida
1: tem que fazer, chamar mais uma vez e vou tirar ela aqui da lista.
0: Na hora que eu falei aqui que a Poliana é a melhor locutora do Brasil, Maiara me deu uma olhada aqui.
1: Por
0: vem olhar 43,
1: por que que eu te dei uma
0: me
1: olhada?
0: Fuzilando. Porque, gente, aqui na rádio, na nossa rádio, nós temos várias locutoras, né?
1: Sim.
0: Todas são maravilhosas, todas são sensacionais.
1: Uhum.
0: Em nível de Brasil, a Poliana é a melhor do Brasil.
1: É a melhor do Brasil.
0: Mas então... na nossa rádio não tem a melhor, não. Todas
8: não,
0: são maravilhosas, né, Deusimar?
8: Tem.
1: E assim como
0: tá
1: nós...
0: Bom assim?
1: Você quer fazer... porque daqui a pouco vai chegar só as mensagens pra você. Aí você, aí eu quero ver como é que você vai...
0: Não,
1: aí vamos
0: seu...
1: ter que fazer a reunião, Deusimar.
0: Foi o seu olhar que me deu
1: aí,
0: assim
1: daqui
0: o toque.
1: A pouco vai falar assim, a Shirley, Carlinha.
0: Não, a Shirley é sensacional.
1: Porra,
0: não tem
1: então
0: nem
1: hoje
0: comparação.
1: Não vou fazer o programa, não.
0: A Shirley é a alma dessa rádio.
1: Agora você vai ter que falar de todos pra... Tá vendo?

0: A Shirley e a Tina são a alma dessa raça.
1: Olha aí você tá vendo? Vamos falar com a Alan Maranhão, porque lá tem a marmita hoje, tá no ponto.
0: Ele Carla. Mandou mesmo a foto, tá aqui sensacional, né? Ele, parece que ele já deu uma caprichada nela aqui, né, Deusimar?
2: Já deu uma misturadinha. Mexida, já deu uma
0: ele já deu uma rochada aqui na marmitinha dele. E aí, meu bichinho?
3: Oi, minha amiga Carla Moreno.
0: Tudo bem?
1: Tá por onde, Alan?
3: Eu, meu amigo Deusimar Júnior, passando aí só pra desejar uma boa tarde, convidar vocês pro almoço.
1: É o filho do Deusimar?
3: Vamos almoçar, gente, com minha marmitinha.
1: Olha os pintinhos lá.
3: Uma carninha de porco assada.
1: Sim.
3: Uma costelinha cozida.
1: Tem isso tudo aí dentro?
3: Gostaria que vocês mandassem um alô pra galera do Pixilinga aí, Pocotô, Gilmar, Mazinha, galera em peso aí.
0: Pode deixar. Entendeu?
3: Galera do Ouro Verde em peso, Barrão, Farinha, Valdir, Baba Ovo.
1: Sim.
3: Jair.
1: Olha, o Natal.
2: Natalão.
3: Galera em peso, curtindo a Unidinho da FM.
1: Pois tá bom, estamos com saudade desse seu abraço.
3: Cheiro no cangote.
0: Cheiro, meu amigo. Obrigada pelo carinho, um abração pra você. A gente manda também um abraço bem carinhoso aqui pro nosso amigo Vilonei, que tá lá em Taguatinga. Ó, Pepe, né?
2: Isso.
0: Tá lá em Taguatinga acompanhando o nosso programa. Não esquece da gente. Todo programa que ele participa, ele manda um alô pra gente, né, Deusimar?
1: Verdade.
2: Exatamente.
1: Assim como o Guiuzinho, hoje ele participou do programa do Cacá, chamou pra conhecer o parque e falou: vem todo mundo, você é a Polina Siqueira, Carla Morena, Maior Abreu e Deusimar.
0: E pra nós, ele mandou o vídeo, tá fazendo uma buchada hoje lá,
1: bem
0: Deusimar.
1: Feita.
0: Dobradinha, menino. Bora ver aqui, cadê?
4: Oi, Carla Morena, paneladazinha. Arrozinho misturado com feijão.
0: Rapaz. Tá
4: esquentando aqui na cozinha. Cuscuzeira.
0: Com arrozinho
4: com
0: feijão.
4: Almoçar?
0: Não,
4: Maiara. Pega Guanabara e vem. Vem, Maiara. Vem, Deusimar Bispo.
2: Opa, vamos
4: lá. Fui na qualidade dentro do parque, no Morro da Aranha.
1: Bora.
4: Tamo na lida, parceiro. Tamo na lida. Cheiro no cangote das duas.
0: Cheiro.
4: Próximo
0: amigo.
4: Música oferecer pra quem tá na escuta.
0: Pode deixar.
4: Tamo por cá.
1: Deusimar, pelo que eu vi,
4: já
1: dele,
4: é obrigado.
1: O sofá dele já tá no ponto.
0: No
1: dele
0: ponto
1: terminar
0: de
1: o almoço, aí ele tem até a parte mais grossa do travesseiro, assim, pra botar debaixo do pescoço. Ê, Guiuzinho.
0: Guiu,
1: tá
0: não sei se Maiara come esse cardápio aqui, não.
1: Você hoje você vai participar de outra reunião.
0: Puxada é meu número. Já comi muito puxada.
2: Também já.
1: Não, eu vou ali estralar um ouvindo lá.
0: Olha, volta. Eu sabia.
2: Voltando ao questionamento da marmita do Alan Maranhão, que a Carla falou aí, que lá deu uma misturada ali. Quando você compra marmitex, que jeito você come a marmitex? Você come na marmita mesmo, vai misturando tudo, é separadinho?
0: Depende
1: de onde você estiver.
0: Quando a marmita é muito variada com churrasco, não sei o que, eu vou tirando e botando no prato ali pra ver o que tem. Quando é, por exemplo, marmita de chambari, que só tem chambari, eu como na marmita.
2: Ah, não, porque eu quando eu vou comer, eu faço igual comer pra porco. Misturo tudinho, como tudo.
0: Reboco, faz
2: tudo.
0: Eita. Pois é, voltando no assunto, Guiu, Maiara não come dobradinha, viu, meu filho?
1: Não, mas eu como arroz misturado com feijão e estralo um ovo. Vem,
0: é de granja, Maiara é
2: essa
0: de granja.
2: Essa já comeu uma tripa frita.
0: Come nada, menino. Aqui.
1: Deusimar, sabe por quê? Eu vou
0: bofe,
1: me especificar. Vou explicar,
0: come,
1: sabe por quê? Eu não como, porque eu já lavei muito e eu tenho a imagem na minha cabeça.
0: É nada, porque você é de granja.
1: Não, desde criança minha mãe fazia, matava, né, o gado e fazia eu lavar o bucho, as tripas dentro do corgo lá da minha avó.
0: Sim, mas o resto
1: não,
0: da carne
1: disso,
0: que você tinha que
1: nunca
0: cortar,
1: mais.
0: Você não queria, não.
1: Depois disso, nunca mais.
0: E não... a carne, o filézão que você corta, você come.
1: Aí, é bom.
0: Então, não faz sentido.
1: Faz, porque eu não cortei o filé, foi meu tio que cortou. Eu fiquei só com a parte do bucho.
0: Ai, meu Deus do céu.
1: Olha, na comunidade Barra do Aroeira, Barra da Aroeira, né? Nós temos uma audiência topada
0: grande
1: lá.
0: Grande mesmo.
1: O Newton, o Jonathan, a Evanilza Matos. Então, são muitos ouvintes que merecem muitos beijocas e cheiro no cangote lá pra
0: eles. Cheiro pra vocês, amores aí da Barra da Aroeira, um lugar maravilhoso, uma comunidade muito sensacional, a gente fica muito feliz com a audiência de vocês.
1: Eu
0: viu?
1: Queria saber como é que é essa rede aí daquele Cristina.
0: Aquele lá com os lindos olhos verdes dela, nos ouvindo, nos acompanhando. Ela não ouve com os olhos, tá, Desimate? Você me corrija.
2: Isso.
0: Ela mandou uma foto aqui pra nós, tá? Tá lá na redinha ouvindo a melhor.
1: A melhor, tá vendo?
0: Um cheiro pra você.
1: E a Jordana, que estava sumida, falou: boa tarde, Carla Morena, Maiara Abreu e Deusimar Bispo. Três beijinhos pra você.
0: Um cheiro no cangote. Rony tá ligado também.
1: Onde?
0: No nosso programa.
1: Você tava meio sumido, Rony.
3: Maiara Abreu.
2: Traz uma vaca que sumiu.
3: Deusimar, tô aqui ligado no seu programa.
1: Atrás de uma vaca?
3: No cangote.
0: Um cheiro. Ó, vocês não notaram, mas o Rony tá rouco, viu? Ele tá um pouquinho rouco.
1: Será que foi na cavalgada?
0: Viu,
1: Guiu?
0: A Golquidão aí tá pegando muita gente, não sou só eu não, tá?
1: A Carla não engoliu, engoliu o que você falou aquilo. Ó, no aterro sanitário são muitos motoristas lá, motoristas, né? Eles estão sempre sintonizados, mas tem dois que sempre mandam muito carinho aqui pra nós, que é o Manuel. E o nosso amigo Demir Alves.
0: Um
1: então,
0: beijo,
1: cheiro do cangote.
0: Cheiro pra vocês. A Edna tá lá na fazenda...
2: Não, Lala Jane Silva.
0: Pulou? Ah, não. Oi. Então pronto, peraí. É mesmo. Jane tá aqui. Diga lá, Jane. E aí?
1: Ah, você falou... ela falou o seguinte, kkkkkk.
0: Só?
1: Uhum. Tá sorrindo do Deus e Mar. Por isso que ele tá falando aí, pulou a Jane Silva.
0: Ei, Jane, aí o cheiro no cangote pra você que tá em Portugal ouvindo a gente,
1: e
0: né?
1: A Edna falou, linda, Carla Morena.
0: É, eu tava falando na fazenda, porque tem uma foto dela aqui, né, de um campo, uhum. Assim. Eu falei, deve estar na fazenda,
1: antes
0: será?
1: De ir pro rápido intervalo, vamos ouvir nossa princesa maravilhosa, Dona Ivonete.
0: Lá de Novo Acordo. Um beijo, Dona Ivonete.
1: Oi, princesa.
5: Boa tarde. Carla Morena, maravilha.
1: Que saudade que eu estava dessa. Opa, princesa.
5: Tem um neto novo acordo.
1: Ah, e o almoço?
5: Tudo bem com vocês?
0: Tudo bem,
1: tá tudo
0: você?
1: Bem.
5: Ah, eu queria que vocês...
1: Você tá toda minha corajosa hoje.
5: Tá oi, pô, o Raimundo achar que quando as águas...
1: Sim. Oi, Raimundo.
5: Eu sou no Raimundo Família. Não só tá o nome não, que é muita gente, tá?
1: Aham.
5: Então, muito bem.
1: Dona Ivanete, eu acho que a senhora tá deitada numa redinha já.
5: Alô, pra vocês aí, um cheiro no cangote.
1: Você viu beijo, que ela já falando assim, ela foi aumentando aí, ela, beijo pra vocês.
0: É verdade, ela tá ligada, ela tá sintonizada, vai um cheiro no cangote dela. É, Jordana mandou uma selfie aqui só pra complementar também,
1: só
0: né?
1: Só pra complementar.
0: É, e o Guiu mandou um áudio aqui.
6: Maiara, fala pra ela que agora vem tudo já pronto, tudo já feitinho, só no jeito de botar no fogo.
0: Aí.
6: E botar o tempero, agora
0: não,
6: tem figurito.
0: Não, é Maiara que
6: tempo não
0: come.
6: Não existia figurito.
0: É verdade. É,
6: você matava gado aí, era.
1: Não, amiga, eu sou mais novinha.
6: Só se vizinha, metia um machado pra cima.
2: Tinha.
6: É, agora não, agora vai pro matador.
1: Sim.
6: É porca! Cheiro no cangote de novo.
0: É Maiara que não come, viu, Will? É.
1: Ó, bora pro intervalo?
0: Vamos com a música aí de Léo Magalhães.
1: Léo Magalhães mandando especialmente aqui para os nossos ouvintes que curtem Léo Magalhães. Entre eles. Vereador Lucivan, que gosta
0: Lucivan.
1: Muito,
0: e quem
1: né?
0: gosta dos locutores aqui, de todos os locutores da rádio.
1: É isso aí.
2: Mas só traz queijo pra Puliano.
0: Meio dia e 40, já a gente tá de volta por aqui no Hora da Notícia.

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1: De volta por aqui com o nosso programa Hora da Notícia na Unitins FM, com você até uma hora da tarde, já já. Tá desligado o microfone, não tem nem perigo de eu ligar, Marcão. Tu é doido? Vamos que vamos juntos por aqui, ó, já voltando aqui com uma rápida informação para você que tá na sintonia. A gente já retorna com o nosso repórter e jornalista Antônio Neves, que está aqui trazendo informação para você que tá ouvindo. Olha, a justiça obrigou uma cidade aqui do Tocantins a plantar árvores e arborizar escolas sob pena de multa diária. Essa decisão atende a um pedido do Ministério Público e cobra um plano que está atrasado há mais de 10 anos. Quem tem detalhes pra gente é o Antônio Neves. Boa tarde, Antônio.
2: Boa tarde, Carla, Maiara, e também a você, ouvinte do Hora da Notícia. Exatamente. A justiça determinou que o município de Aliança do Tocantins adote medidas imediatas para ampliar a arborização urbana. A decisão prevê multa diária de R$ 1.000, limitada a 50 mil, em caso de descumprimento, e exige relatórios periódicos sobre o andamento das ações. O município terá que elaborar um plano de arborização e apresentar projetos para 4 escolas, com foco em sombra, conforto térmico e segurança dos alunos. Segundo o Ministério Público, a cidade ignora a própria legislação desde 2011. Mesmo com previsão de recursos, não houve execução. Hoje, o déficit de arborização passa de 67%, com plantio desordenado e pouca diversidade de espécies. O problema já afeta a população, com calçadas obstruídas, dificuldade de acessibilidade, aumento do calor e risco de alagamentos. A expectativa é que, com a decisão, a arborização passe a ser tratada como prioridade para a qualidade de vida e o meio ambiente. De Palmas, Antônio Neves para o Hora da Notícia.
1: Obrigado, Antônio Neves, pela informação. É isso aí. Vamos seguindo por aqui com o Hora da Notícia. Tá difícil hoje de fazer esse programa, porque a gente só quer conversar com você que tá aí do outro lado, né? A gente deixa o restante das informações para amanhã. E vamos seguindo por aqui com os nossos ouvintes, já voltando lá, muita gente participando, muita gente mandando um alô especial pra gente. O Josivaldo tá ligado, desejando uma boa tarde de terça-feira pra todos.
3: E ele tá onde?
1: É, não falou não, ele só falou que não ligo, mas estou sempre ligado, ó.
3: É que o Jota, ele faz isso, assim, ele do nada.
1: Ele tá onde?
3: Ele fala de onde? Eu falei, Jota,
1: ou na casa dele, ou no trabalho. Em algum lugar, né? Em algum lugar, ou no trânsito.
3: No trânsito.
1: Rony Souza também tá ligado, dando aquele boa tarde aí pra galera da notícia, pra Maiara, pro Deus e Mai, pra Carla Morena. Ele falou, ó, fala aí pro meu amigo, né?
3: E dá um cheiro no cangote dele.
1: E dá um cheiro no cangote dele. Hoje é verdade, eu vou almoçar no restaurante, viu, Deus e Mar?
3: Tanto você falar que as marmitas dele são de restaurante, ele disse que hoje
1: ele faz
3: pode
1: uma
3: confirmar.
1: Comida tão caprichada em casa que o Deus e Mar diz que é pela variedade, né? Ele pela faz muita coisa.
4: E colocar na marmitex.
1: Na marmitex, né?
3: Aí ele falou, bora, Deus e Mar.
1: Ai, ai.
3: Mande um abraço também pra Sussu, pro toda a galera da animação. E toca aí, João Mineiro e Marciano, seu amor ainda é tudo.
1: Eita, menino.
3: E eu ofereço para todos os ouvintes que estão sempre sintonizados, ligados na melhor, que é a Unitins FM. Cheiro
1: um beijo,
3: no cangote.
1: Amigo. Obrigada. Pode deixar que nós já vamos programar aqui. Enquanto a Maiara fala com o Wesley, eu já vou procurando a sua música aqui, tá bom?
3: O que Wesley está na Fazenda Boa Esperança, Deus e Mar. Onde? No município de...
5: Two Brothers.
3: Two Brothers, né? Ele falou o seguinte, boa tarde, aqui é o Wesley. Um cheiro, Wesley, pra você. Obrigada pela audiência e por ter sempre tanto carinho com a gente.
1: Beijo, Wesley.
3: E no Aurini 4, Deus e Mar?
5: Lá na comunidade de São Pedro tem um Mauro.
1: Mauro tá ligado também.
6: Boa tarde, Carla Morena.
1: Oi,
6: boa tarde, Deus e Mar. Boa tarde, Maiara Brito.
3: Tá tudo bem com você?
6: E quem fala é Mauro, da comunidade de São Pedro, do Aurini 4. Estou aqui ligadinho na Hora da Notícia.
3: Tá tudo bem por aí?
6: Um cheiro no cangote.
3: Um cheiro pra você também.
1: Um cheiro, amigo. Obrigada pelo carinho, pela participação aí, né? De todos os dias no nosso programa.
3: E a Cleuzinha?
1: O Moisés justificou, viu? Ele disse que mandou mais cedo pra nós, mas ele tinha subido a serra. Só... Não, mas eu não entendi,
3: ele mandou,
1: né?
3: Pra Poliana.
5: Mas o ar ficou
3: mais
5: é igual o pessoal joga da Bolívia.
1: Ele mandou mais cedo pra Poliana, tinha subido a serra e só apareceu agora porque
3: então,
1: piorou.
3: Ou seja, piorou. É, eu ia falar agora. Ele piorou. Nem participou do nosso, então.
1: Piorou. Você nem lembrou da gente, é, né? É, pra então, nós você manda então ali no celular da Maiara, no particular.
5: Não mexe muito não, vejo. Mexe muito não, Maiara, deixa quieto.
1: Deixa quieto. É. Fez, foi ficar pior.
3: E a nossa princesa Cleuzinha tá falando ligada com a gente.
1: Oi, Cleo. Cleo lembra da gente, né, Cleo?
0: Oi, meninas, tudo bem? Princesa. Boa tarde, bem, que Deus abençoe a tarde de vocês. Boa tarde, Deusimar.
5: Opa, boa tarde.
0: Que Deus abençoe a tarde de vocês, que Deus proteja sempre, assim, né, com muita saúde, sabedoria, e é isso. E vamos pra cima, porque pra baixo quem vai chuva.
3: Isso é verdade.
0: Eita, Cléo. Carla, oi. Meu almoço ainda tá aqui no fogo, a panela tá lixando.
3: Tá,
0: é uma costela mindinha com mandioca.
3: Ó, Deus,
0: o arroz já tá pronto, arroz,
3: a
0: branquinho,
3: especê,
0: feijão, vou fazer um milhozinho refogado, salada de alface e tomate, vou fazer um purê de batata e um macarrão.
3: Isso tudo.
0: Eu acho que só isso tá bom, né?
5: Mexendo com restaurante agora,
0: né? Um abraço, meus amores, que Deus abençoe o dia de vocês, e vamos pra cima, porque pra baixo quem vai é chuva.
3: Deus,
0: se possível, canto os parabéns aí pra minha filha Ludmila,
3: oi, Ludmila,
0: que tá completando aniversário hoje, né? Colhendo mais uma rosa no Jardim da Alegria, no Jardim da Sabedoria, no Jardim da Felicidade. E é isso. Parabéns, minha filha Ludmila. Eu te amo.
3: Olha que
0: beijo,
3: linda.
0: Beijo, beijo. Boa tarde.
1: Não beijo, tem mensagem beijo, melhor do que a da mamãe, né?
3: Isso é
1: um
3: verdade.
1: Beijo,
3: Cleuzinha,
1: pra você.
5: Então ela justificou, né? Porque esse banquete eu achei que tava mexendo com o restaurante agora.
3: Deus, mas é porque é aniversário. Se fosse com o restaurante, tava feito. O público é eu, a Carla e você. Depois de uma. Depois das três.
1: Dava certinho, né, amiga? Um beijo. Parabéns pra sua filhota linda, viu?
3: Fizemos a chamada e ela veio. É assim que eu gosto dessa.
1: Só não tem cardápio, né? Tá fazendo ainda a comida, Sônia.
7: Boa tarde, meus corações. Não, não me tira daí, não. Eu tô aqui.
3: Uai, já me atrasou.
7: Tem dia que eu tô muito corrida.
1: Tá bom.
3: Aham.
7: Mas eu, agora o rádio saiu do ar, saiu fora, fugiu.
3: Vixe!
7: Aí eu fui procurar, tá chiando aqui, mas tá bom. Tô por aqui, não me tira daí, não.
1: Ave Maria.
7: Tô sempre
3: tá
7: na escuta.
3: E cansada.
7: Tá bom, cheiro pra vocês.
1: É fazendo
7: uma
1: a comida.
7: Tarde.
1: Correria, né?
7: Cheiro pra Simone, que Goiânia.
5: Mandou,
7: mandou uma boa aí dos meus gatos, Renan e Raí. Tá bom?
3: Sim,
7: boa tarde.
3: Um beijo pra você.
1: Um cheiro, amiga, tudo de bom. Pedrão.
3: Oh,
1: aê, parece
3: Pedrão.
1: Que hoje é peixe lá,
5: tá,
1: né?
3: Não,
5: você
3: tá, ele colocou
1: não,
3: quase.
1: Não, pera bem. Até a cabeça, menino.
3: Isso que ele falou, ele colocou quase o lago todo.
1: Ah,
3: cara.
1: Não, pera aí que ele mandou o processo. Primeiro ele mandou o peixe cortado,
3: sim,
1: mais
5: bota
1: cedo.
5: Bota 2 corró e 2 litros d'água.
1: Temperado. Depois ele mandou o prato pronto e a panela lá, o que sobrou, né, Pedrão?
3: Pera aí, como é que foi a preparação, Deusimar?
5: Bota 2 corró e 2 litros d'água.
1: É de caldo, Deusimar.
5: Mas é caldo, menino. Disso foi
1: o
5: caldo.
1: O que foi que eu falei? Que eu disse? Hein? Deixa, Deusimar, você mandar o seu prato aí, que nós vamos falar dele aqui também, viu?
3: Ô, Pedrão, chama nós.
1: Pedrão, o seu peixe tá maravilhoso. Eu adoro
3: comer um
1: peixe.
3: Corroginho.
1: Super comeria esse peixe aí.
8: Aê, Carlinha Morena, Maiara de Abreu, meu amigo Deusimar.
1: Oi, querido.
8: Tô aqui agora o tempo começou a esquentar, né? É.
1: Um caldinho.
8: O médico falou que tem que hidratar, tem que beber, comer e engorda. Eu como só um pouquinho.
1: Só um pouquinho.
8: Só esse pouquinho aí já.
1: Já ajuda.
8: Pra mim é,
1: né,
8: suficiente até as 3 horas.
1: Aham,
8: uh-huh,
1: certo.
8: Então é a Deus, mas passa pras meninas aí.
5: Tô vendo aqui o caldo.
8: O que você acha disso aí? Vira a panela aí. É, rapaz, eu não mandei pra você não. Rapaz, vou mandar aqui, Deus, mas. A panela de peixe que eu fiz hoje. Rapaz, pesa no trem.
1: É, rapaz, muita. Aqui você brilhou, viu, Pedrão?
5: Calderado.
3: Beijo, Pedrão.
1: Caldeirada aí no grau. Se tivesse uns camarãozinhos, pã, jogava também, ficava 100%. Também é bom, Deusimar.
3: Henrique Carvalho, Carla, deu um cheiro bem especial hoje.
1: Ah.
3: Um cheiro, assim, bem colado, assim mesmo, sabe?
1: Ele falou, boa tarde, tô sintonizado. Cadê as vinhetas? Tinha vários ouvintes dando cheiro no cangote. Tem, é porque é na hora do cheiro, né?
3: É, na hora
1: acabou
3: do cheiro.
1: Acabou de rodar um, inclusive, o senhor não ouviu.
3: Não ouviu, Henrique Carvalho, um beijo.
1: Um beijo pra você, tá? Quem mais? Janilton tá ligado. Ei, Janilton, vamos botar um pedaço.
9: Bom dia, Carla Morena.
1: Tudo bom,
9: Janilton,
1: amigo?
9: Janilton tá por aqui em Barra Holândia também.
1: Nossa,
9: nós estamos coladinho.
1: Muito bem.
9: A Sônia aí, mora na VRK aí, na beira da Belém Brasília, Marrotões, vendendo... Vendendo melzinho de abelha, eu conheço demais.
1: Olha que legal.
3: Você vende mel, Sônia?
9: O monte de cola tá aqui na borracharia, estamos trabalhando.
1: Tá bom.
9: Ei, mas eu tô sentindo um cheiro de peixe desse rio Tocantins.
1: Cê
9: eu tô
1: viu?
9: Quase chegando por aí também. Minha mãe mora aí, a Fátima trabalha lá no HGP, que é enfermeira. Minha mãe mora lá no Taquaralto.
10: Tá
9: eu tô chegando por aí também. Você tem uma fala muito bonita, tipo assim, não conheço não, não adianta ser o marido de Silmar não, mas você parece que é uma pessoa muito educada, muito isso maravilhosa, é, muito, muito doce com todo mundo da rádio aí, né, Carla Morena, Deusimar, é todo mundo você, aí, tudo é gente boa, né?
3: É mais educado.
9: Eu não tinha o número, não, mas me entrei em contato com vocês.
3: Pois graças tá bom,
9: a Deus,
3: amigo. Um cheiro, obrigado.
9: Quem sabe das dos coisas, né? O pessoal tocando fogo aí, ó. Eu não gosto, Janito, de fumaça. Ixi,
3: ninguém
9: Maria,
3: aguenta,
9: eu não gosto de palma,
3: né,
9: porque palma já é quente.
3: É,
9: e aí o pessoal demais. Fica tocando fogo, é fumaça, piora, é poluição.
3: Né?
9: Tem crianças aí recém-nascidas.
3: Pois é, Janito.
9: Que ganhou neném aí dá ao lado, talvez numa chacrinha que tá.
3: Sim.
9: Pra ficar à vontade, sem barulho, sem.
3: Sem fumaça.
9: Sem problema, sem, né? Tá numa chacrazinha aí, aí o que que acontece? O pessoal vai e toca fogo.
3: É. Uhum.
9: Então isso não pode acontecer,
3: pode,
9: né?
3: Não.
9: O pessoal tem que ter mais cautela,
3: né?
9: Tem que ter mais uma dignidade pra não tocar fogo, não
3: tá
9: acontecer
3: dito,
9: esse
3: então.
9: Tipo de coisa, né?
3: Obrigada,
1: é isso aí,
3: amigo.
1: Que mensagem recado. Legal, né? Obrigada pelo carinho, viu, Janilto? A gente fica muito feliz aí com a sua participação, com saber que você tá ouvindo aí sempre, né, o nosso programa e que de alguma forma a gente traz aí, né, esse sentimento bom pra você.
3: Sim.
1: A gente fica muito feliz, é recíproco, viu?
3: Cheiro no cangote também da nossa princesa
1: Dalzimar.
3: E do garoto.
1: Linda, como é que vocês estão por aí?
10: Oi, Carla.
1: Oi, meu amor.
10: Boa tarde, Mayara.
1: Tudo
10: boa
1: bem?
10: Tarde,
3: tá tudo bem
1: boa
3: com
1: tarde.
3: Vocês?
10: Tudo bem com vocês?
1: Tá
10: aqui comigo,
1: melhor
10: o garoto
1: agora.
10: Que estamos bem, graças a Deus. Passei esse áudio para marcar o ponto. E pedir uma música.
1: Ponto batido.
10: E o Guilherme Silva,
1: qual?
10: Qualquer uma.
1: Tá bom.
3: Ah,
1: ele...
3: faz tempo que você não pedia Guilherme
10: Silva. Eu
3: ofereço
10: pra...
3: Amiga, ele cantou bastante aqui
10: Quem
3: no Tocantins, você acompanhou?
10: Pra vocês aí na rádio.
3: É, ó, um cheiro no cangote.
10: Um abraço, fica com Deus.
3: É, um
1: você
3: beijo
1: também,
3: pra você.
1: Meu amor, obrigada pelo carinho. Júnior Loureiro tá sintonizado também. O que é que ele conta, Mayara?
3: Ele falou boa tarde, bom dia, trio
1: boa
3: amado,
1: tarde,
3: o trio mais amado do
11: boa
3: Rádio
11: tarde.
3: Brasil. Eu estava sumido, mas já estou de volta aos ouvintes, precisando de dicas turísticas de forró pé de serra, Mayara.
1: Pois pronto.
3: Vou lhe passar agora, amigo, três dicas boas, assim, confiáveis. Ele falou o seguinte, não estou falando de melhor locutora, mas depois do Hora da Notícia, é o programa da Shirley Cavalcante, sim, o melhor. Olha
1: aê,
3: aí, tá vendo?
1: Menino, muito bem, tá vendo aí?
3: Ainda bem que você destacou, né,
1: cadê
3: amigo? Eu já ia ficando com ciúme também. Beijo,
1: eu também
3: Júlio.
1: Gosto muito do Trânsito Livre, da Shirley Cavalcante. Eu sou suspeita pra falar, porque eu adoro todos os programas.
3: Não
1: é
3: consegue desligar,
1: alvorecer,
3: né?
1: É. Até de noite lá. Inclusive, a minha conta de energia veio bem
3: alta,
1: alta por causa do rádio.
3: Mas não foi o
1: né?
3: rádio, não. Foi outra coisa. Bora caçar
1: foi
3: lá. O ferro que você ligou, o ar-condicionado. Ó, o nosso
1: chuveiro
3: amigo Godoy,
1: quente.
3: Carla, tá batendo o ponto antes da gente finalizar. Oi,
1: Godoy,
3: amigo.
1: Não sei se eu fico feliz que o Godoy chegou ou preocupado.
12: Boa tarde.
3: Tá tudo bem,
12: Godoy? Passou um dia fora aí e tal.
1: Passou,
12: tive
1: né?
12: Tive que fazer umas viagens, mas...
3: Meio sumido.
12: Aqui, tô ouvindo aí, ó. Turma.
1: Ê, Godoy, agora todo guincho que eu vejo na rua, eu olho pra ver se é o seu.
3: Ó, um beijo pra Conceição que bateu o ponto. Beijo, princesa. Dá um cheiro no cangote.
1: Um cheiro pra você.
3: Hugo Boys também bateu o ponto com a gente, Carla. E Deus
13: boa tarde, galera.
1: Oi,
13: da Hora da Notícia.
1: Boa tarde.
13: Obrigado na programação.
1: Tudo bem
3: por aí?
13: Pra minha mãe, Salvadora.
1: Salvadora.
13: Pra todos que estão na escuta aí da
1: escuta.
13: Galera de Taquarussu.
3: Muita gente.
1: Taquarussu, pessoal.
13: Obrigado.
1: Beijocas. Beijo.
13: Civil.
1: Beijo
3: e um
1: vocês.
3: Beijo pra ele que tava sumido e nós estávamos com saudade.
1: Oi, Sancho.
14: Boa tarde, Carla Morena. Boa tarde, Deus e Babisto.
11: Opa,
14: boa tarde, Maiara de Abreu. Boa
1: tá
14: tarde a todo
1: beijo.
14: Mundo. Estou por cá na escuta todos os
3: Chama.
14: Dias. Abraço.
3: Resumiu tudo.
1: Beijo pro Deusivaldo encerrando aqui e também pra nossa ouvinte Iranete, que tá almoçando hoje o piqui com frango.
3: Tô
1: menino.
3: Fora.
1: Eita, muito bem.
3: Fora.
1: Pescoço do frango. Vamos Uau. Nessa?
3: Um cheiro pra você, Iranete. Um cheiro pra todos os ouvintes que participaram. Tchau, Deusimar.
11: Tchau, Deusimar, tchau,
1: até amanhã.
3: Vamos então ficando com João Mineiro e Marciano. Seu amor ainda é tudo. Tchau, companheira. Até amanhã,
1: Mayara Abreu. Até amanhã pra você que tá aí do outro lado. Obrigada pelo carinho, pela participação e por estar sempre nos ouvindo, tá? A gente volta amanhã logo após o meio-dia, cheiro no cangote. Na sequência vem o Esporte Mais, com o aniversariante de hoje, que é o Gilmar Silva. Até amanhã. Gilmar Santos.
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7: 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Agora 1:10.
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0: 1:11 na capital do Tocantins. Hoje é terça-feira, 5 de maio de 2026. A partir de agora, as principais notícias do esporte em Palmas, no Tocantins, no Brasil e no mundo. Lembrando que você pode participar com a gente, mande a sua mensagem de texto ou de áudio para o nosso WhatsApp 63999156234. E você também pode participar através do chat na transmissão no YouTube, no canal Esporte Mais TV.
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0: 1:12 agora, tá começando o nosso Esporte Mais aqui na sua rádio Unitins FM. O nosso time já está na mesa. Gilmar Santos, boa tarde.
2: Boa tarde para você, Orlan, para toda a galera ligada no Esporte Mais.
0: Tudo certinho, Gilmar Santos?
2: Tranquilo, tudo certo.
0: Antes de mais nada, quero desejar a você, em nome de toda a equipe aqui, claro que daqui a pouquinho todos terão a oportunidade de falar, mas eu quero desejar a você muitos anos de vida e felicidades, que essa data sua se repita por muitos e muitos anos. Pra galera que tá acompanhando em casa, hoje é aniversário do grande Gilmar Santos. Parabéns, viu, Gilmar?
2: Obrigado, obrigado, Orlan, obrigado pela parceria, obrigado pela amizade também, tá?
0: Tamo e que junto. Você continue sendo esse cara que nós todos conhecemos, nós todos gostamos e realmente é um grande irmão pra nós.
2: Ok, obrigado, estamos juntos, né? Sempre.
0: E o que que você conta de novidade nessa terça-feira?
2: Falar de Copa do Mundo, Orlan, ontem nós falamos um pouco da Copa de 70, né? Que foi disputada no México, no tricampeonato do Brasil. E a Copa de 70 teve também o Jairzinho, né? Que foi conhecido, que foi chamado na época de o furacão da Copa, né? Marcou 6 gols na competição. E lembrando que o Jairzinho marcou em todos os jogos, né? Da seleção brasileira naquela Copa do Mundo. Ainda de Copa de 70, né? O Brasil jogou com uma camisa amarela mais vibrante e tecidos mais leves para suportar o calor do meio-dia lá no México. Faz muito calor nessa época do ano, né? Itália e Alemanha, a semifinal foi apelidada de jogo do século, terminando em 4-4 para, aliás, 4-3, né? Para a seleção da Itália na prorrogação. Depois a Itália foi para a final contra o Brasil e acabou sendo derrotada, né? Pela seleção brasileira. Nenhuma outra Copa teve uma média de gols tão alta desde então. A Copa que também, Orlan, mesmo com a TV em cores, né? A grande maioria dos brasileiros assistiu aos jogos da seleção brasileira e da Copa do Mundo em televisores em preto e branco, conforme nós falamos ontem, né? O pessoal ainda não tinha. O Orlan não é desse tempo, mas o Ademar e o Edmar talvez lembrem disso, né? O pessoal comprava uma espécie de uma tela, colocava na frente da TV que dava um...
0: Na casa da minha avó tinha.
2: Tinha, né? Parecia que dava uma cor, né? Na TV, mas
0: ficava
2: era...
0: Ficava amarelado e tal.
2: Aquele negócio meio amarelado.
0: Eles diziam que ficava colorido, mas na verdade era só amarelo, né?
2: Exato. Aí depois, hoje parece que nem existe mais TV em preto e branco, né? Eu pelo menos nunca vi mais, né?
0: Eu também não.
2: Ou sumiram do mercado, tiraram de linha.
0: Mas é interessante, é uma época aí bem diferente. Para os meninos de hoje em dia, falar um negócio desse se torna um negócio quase inimaginável.
2: Eles vão fazer, mas que? Como? Preto e branco, né? Essa meninada de hoje aí, se você falar em TV em preto e branco, em disco de vinil, né, Orlan Tavares? Em máquina de datilografar.
0: É a galera que já nasceu na era aí do iPhone, né?
2: Exatamente. Outros tempos.
0: É verdade. Tá aí o destaque, portanto, do Gilmar Santos para começar o nosso Esporte Mais de hoje. 1:15 agora. Vamos ouvir aquela vinhetinha e chama ele.
3: Edmar Rodrigues.
0: Edmar Rodrigues, boa tarde. Tudo bem, Gilmar?
4: Muito boa tarde, Tavares. Boa tarde, Gilmar Santos e amigos da Unitins FM.
0: Meu amigo Edmar, o que você conta de novidade aqui nessa terça-feira?
4: Hoje poderia ser um dia de muita alegria para nós, né? Mas na data de hoje, né? Completando um ano do falecimento do nosso amigo Domingos Santos, o Gol Maravilha, né? Ele morreu numa segunda-feira, hoje é terça-feira, né? Então, fez um ano, 5 de maio de 2025, no qual nos deixou e agora se tornou uma lenda, né? Com o nome do antigo estádio Nilton Santos, hoje chamado de Domingos Santos. Portanto, aí, um ano sem o nosso companheiro Domingos Santos.
0: É impressionante como o tempo voa, né?
4: O tempo voa, o tempo passa rápido.
0: Já se faz um ano aí que dá a falta aí do grande Domingos Santos, um grande companheiro que nos deixou. E nessa data, então, de 5 de maio de 2026, completando o ano, portanto, aí, da morte dele. Muito bem. Aí o destaque inicial do nosso Edmar Rodrigues, agora é hora de chamar ele.
3: Ademar Costa, o comentarista que o povo gosta.
0: Ademar Costa, boa tarde, tudo bem, Ademar?
5: Boa tarde, Orlando, tudo bem? Boa tarde, ouvintes da Unitins FM.
0: O que que você conta de novidade pra gente nessa terça-feira, Ademar Costa?
5: Não, primeiramente, né, desejar ao Gilmar Santos que ele tenha daqui pra frente o dobro do sucesso alcançado até hoje. Parabéns pelo seu aniversário e que continua realmente sendo essa pessoa do jeito que sempre tem sido até hoje, junto com o nosso trabalho e toda a nossa equipe.
2: Obrigado, obrigado, seu Ademar, Edmar, Orlan, toda a equipe, né? O Lula que também já mandou mensagem hoje, né? O pessoal aqui da casa, né, Orlan, que fez o café da manhã pra nós aqui,
0: bem,
2: né?
0: Bem legal,
2: pra comemorar,
0: né?
4: Eu quase não aguentei de esperar, mas
2: tava numa outra missão, né? Em outros compromissos, né?
0: Teve um amigo nosso que chegou a falar assim, o seguinte: olha, se fosse o casamento, fosse a noiva, tivesse demorando assim, já ia ser cancelado o casamento.
2: Já tava cancelado o casamento.
0: Mas de qualquer forma, parabéns aí pro Gilmar Santos, né, Ademar?
5: É, parabéns e que realmente continue essa pessoa do jeito que foi e tá sendo até agora.
0: Maravilha. Muito bem, 1h17 e a galera que tá em casa, tá acompanhando a gente também, se quiser desejar suas felicitações ao nosso companheiro Gilmar Santos, aproveite, manda aí sua mensagem no 63999156234, é o nosso WhatsApp, mande também no nosso chat aqui no canal Esporte Mais TV no YouTube. Galera, já tá chegando aí, já tá desejando aí os felizes aniversários aí pro Gilmar Santos. Daqui a pouco a gente vai passar por aqui pra ler as mensagens. 1h17 agora, vamos então aos principais destaques do programa de hoje. Distrito de Buritirana recebe Centro de Desenvolvimento de Ginástica Rítmica. E ainda, Gama e Goiatuba são os dois que fazem as duas melhores campanhas no Campeonato Brasileiro da Série D. E vamos trazer também os jogos dessa terça-feira pela Libertadores da América e também pela Copa Sul-Americana. Essas e outras notícias a partir de agora no Esporte Mais, que está começando aqui na Unitins FM.

0: 1:18 na capital do Tocantins, terça-feira, 5 de maio de 2026. Para você que estava ligado no Hora da Notícia, com a Carla Morena, Maiara Abreu e o Deus e Marbisco. A partir de agora, vamos juntos até as 14h, falando de esportes aqui na sua companhia. 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
0: E nós vamos seguindo com o Esporte Mais, abraçando aí os nossos amigos que já estão chegando, já na nossa audiência, já participando. 639-9915-6234 é o nosso WhatsApp. Galera mandando mensagens também aqui através do nosso chat no canal Esporte Mais TV no YouTube. Cumprimentando o amigo Jean Lucas. Jean Lucas, que é lá da página Toca Fut no Instagram, sempre divulgando o nosso futebol tocantinense, divulgando aí. E claro, também divulgando os trabalhos aqui da equipe Esporte Mais, nosso grande parceiro, grande amigo. Jean Lucas, dizendo aqui: boa tarde, o Araguaína tá indo bem na Série D, tomara que suba pra Série C. Pois é, meus amigos, a expectativa é muito boa, até porque o Araguaína é líder do seu grupo, né? Grupo A2 do Campeonato Brasileiro da Série D. O Araguaína hoje tem 11 pontos, lidera esse grupo aí, que deixa logo na sua sequência atrás aí o Guaporé com 11 também, ali na cola do Araguaína. Porto Velho é o terceiro com 7, o Galvez é o quarto com 7. Lembrando que se o campeonato terminasse hoje, Edmar Rodrigues, você que gosta bastante de estatísticas, né, de classificação, assim como o Gilmar Santos, o Araguaína estaria classificado. E como o Gilmar falou ontem, e o adversário de hoje seria a equipe do Manaus, lá do estado do Amazonas.
3: Pedreira, né, mas uma boa campanha do Araguaína, né, precisava vencer em casa, venceu muito bem. Eu acho que o torcedor se animar, o próximo jogo do Araguaína, né, daqui 2 rodadas será em casa, né, e eu acho que foi um aperitivo aí bom para mostrar pro torcedor, né, que o Araguaína, né, fez uma boa apresentação jogando dentro de casa, pegou o Maitá, que a gente já havia falado, jogando com o sub-20, mas com o sub-20 também o Tocantinópolis não conseguiu passar pela equipe do Atlético Goianiense, né, jogando pela Centro-Oeste. Então sim, é relativo a questão de ser sub-20, ser o time principal. O que tem que fazer é o que o Araguaína fez, independente da categoria que vier, tem que jogar para vencer.
4: Tem que ganhar, né?
5: Tem que jogar e aproveitar, né, a oportunidade. Afinal de contas, são pontos aí que, na teoria, né, o Maitá não é concorrente para Araguaína na chave, né? Para efeito de classificação. E o Araguaína tem o Maitá de novo, agora vai jogar lá no Acre, né, na próxima rodada, lá na Arena da Floresta, no próximo domingo. Se ganhar, vai a 14 pontos, né, Orlando? E aí depois vai ter o Independência fora de casa também. Aliás, 2 jogos lá no Acre, né?
3: Campeonato acreano agora.
5: Vai disputar o campeonato acreano. Até a gente brincou ali na redação em off, né, Ademar e eu, podia ficar por lá, né? Joga domingo, joga no domingo seguinte, né? Com o Maitá e Independência. 2 jogos seguidos lá no Acre. E aí na sequência vai pegar, daqui 3 rodadas, né, vai pegar a equipe do Porto Velho no dia 24 no estádio Mirandão. Esse jogo com o Porto Velho pode até ser que o Araguaína chegue lá, se ele ganhar o próximo jogo, vai a 14. Depois, se ganhar do Independência, vai a 17. Esse jogo, então, com o Porto Velho, pode ser o jogo aí para garantir um primeiro lugar.
0: Garantir, né, um primeiro lugar, é verdade.
5: Na chave, para depois decidir em casa na sequência do mata-mata do Campeonato Brasileiro.
0: Muito bem. Lembrando que a próxima rodada do Campeonato Brasileiro da Série D, será a rodada de número 6, né? Portanto, a sexta rodada.
5: Primeira do retorno, né?
0: Primeira do retorno, abrindo aí, portanto, o retorno.
3: Que a importância de ser o primeiro colocado é que, teoricamente, pega o mais fraco da outra chave, né,
5: isso,
3: né, Gilmar?
5: É.
3: O quarto colocado.
5: E além de decidir em casa, né, Gilmar? Se bem que pra decidir em casa pro Araguaína e o Tocantinópolis até agora não tem sido muito bom, né? Não.
0: Tá sendo melhor de jogar fora,
5: né? A não ser esse último jogo, né? Que o Araguaína, como a gente falou, aproveitou a fragilidade do adversário e aplicou uma goleada de 6-0.
4: Eu tenho a impressão que o Araguaína, para ficar por lá, ele vai pensar pelo lado financeiro, né? É porque a CBF paga passagem de avião, de ida e volta, paga hotel para período de tantos dias, mas não sei se pode haver uma negociação e a CBF pagar esse hotel durante a semana toda, né? Talvez facilitaria em termos até desse vai e vem ficar.
0: Nós vamos buscar essa informação pra gente saber se eles vão ficar com o baú,
4: ficaria,
0: não,
4: né? Ficaria melhor, né? Porque descansaria mais, se adaptaria um pouco melhor com o clima, com a temperatura de lá e poderia conseguir melhor resultado. Eu acho que a melhor coisa era ficar quieto por lá durante essa semana e pronto, já fazer esses dois jogos e depois vir embora.
3: O Gilmar conhece bem aquela ventania, né, Gilmar?
5: É, exatamente. E tem a.
0: Tá chovendo muito lá essa época?
5: Essa época ainda chove
0: lá. Tá chovendo bastante, né?
5: É muito úmido lá, né, Orlando? Mas já tá fazendo um pouco de calor também, né? Se bem que o Acre já pega aquelas frentes frias, né? Que vem do sul do país, que vem da Argentina, do Uruguai, do sul do continente, né? Sul-americano, pega aquela região do Acre ali, né? Tem um pedaço de Rondônia, um pedacinho do Mato Grosso Sul quase todo. Mas pro Araguaína, aí é o seguinte, vai jogar no domingo à noite, né? Deve sair de lá na segunda-feira. Vai chegar aqui segunda-feira à noite, terça-feira pela manhã, em Araguaína, dependendo da logística. Aí fica terça, quarta, quinta, fica 3 dias em Araguaína para voltar na sexta. Então, na minha opinião, né, seria mais prático ficar por lá mesmo.
4: De repente, o hotel para ficar esses 3 dias lá é muito mais compensador gastar.
3: Mais barato que a passagem aérea.
4: Mas a passagem quem paga é a CBF, né?
3: Sim, justamente pela CBF pagando.
4: A CBF pagando, é verdade.
5: Mas a CBF tem muito, né?
4: Tem.
5: Apesar de terem reclamado aí nos últimos dias que pagaram aquela indenização do ICASA.
3: 80 né? milhões, né?
5: Ficou com.
0: Mas demorou, né?
5: Fechou no vermelho ano passado. Não acredito que o CBF fechou no vermelho, não, mas enfim.
3: Com tanto de patrocínio, né, Jorge?
0: É, o negócio lá tem muito dinheiro, né? 1:26 agora, abraçando os nossos amigos aqui na nossa audiência. Abraçando aí também o Jean Lucas, que aproveitou e parabenizou o Gilmar Santos aí, desejando feliz aniversário, viu, Gilmar?
5: Obrigado, Jean. Um abraço pra você também.
0: Quem também apareceu por aqui para desejar para você feliz aniversário foi a dona Creuza, a Creuzinha, tá lá em Ponte Alta, ela que também é fã do trabalho do Gilmar Santos, falou: boa tarde, galera do Esporte Mais, parabéns pro Gilmar Santos.
5: Obrigado, dona Creuza, obrigado mesmo, né? Um abraço para ela, pro seu Joaquim, o pessoal que sempre acompanha a gente lá, os genitores do Orlando Tavares, né?
0: Exatamente.
5: Só gente boa.
0: Em Ponte Alta do Tocantins.
5: Isso.
0: O Ademilton Coelho também aproveitou para parabenizar aqui pelo programa e parabenizar você, viu, Gilmar, pelo aniversário.
5: Grande Ademilton, obrigado você também, grande abraço.
0: Maravilha, abraçar também o nosso amigo Careca, o Kleber Careca tá com a gente aqui, tá dizendo que tá ao vivo ligado aqui no Esporte Mais, grande Kleber. E o Ademilton aproveitou para fazer uma pergunta para vocês aí, meus amigos, que são muito bem informados. Ele perguntou: pessoal, alguma notícia boa aí pro Tocantinópolis? E aí, o que que vocês falam pro nosso amigo Ademilton?
5: O Tocantinópolis, Ademilton, que joga fora de casa na próxima rodada, né? Vai jogar lá no Pará, com a Tuna Luz, né, Orlando? E a gente lembra que esse confronto de empate no último sábado foi o sexto jogo entre Tocantinópolis e Tuna Luz na história, né? Dos jogos oficiais. E agora tá tudo igual. 2 vitórias da Tuna, 2 empates e 2 vitórias do Tocantinópolis.
0: É o então, jogo do desempate.
5: É o jogo do desempate esse aí, né? Será que teremos um terceiro empate? Será que teremos vitória do Tocantinópolis ou da Tuna Luz, né? Jogo duro lá, na volta. Eu gostei da equipe da Tuna Luz, um time muito bem treinado, um time que tem um esquema de jogo bem definido, né? Muito bem treinado pelo Robson Melo. Tocantinópolis terá dificuldades lá, como teve no Ribeirão, né? Mas quem sabe, né? Vem o resultado de vitória lá. Quem sabe vem a primeira vitória na Série D em 2026.
0: Embolar de vez esse grupo aí, né?
5: Exato. Porque ontem o Trem ganhou, né? O Trem agora é líder da chave. Pra quem pensava, na teoria, quando saiu a chave, eu particularmente até pensei isso, na teoria, que Tuna Luz,

0: E aí, os dois brigando e os outros três, Tuna, Imperatriz e Águia, donos aí de três vagas, né?
1: Se bem que se o Tocantinópolis ganhar o próximo jogo, ele chega ao mesmo número de pontos da equipe da Tuna Luz, né? E entra de vez na briga aí.
0: Exato. E aí tem que ver a questão da diferença de gols, né? Pra poder entrar no G4, né, Orlando?
2: É verdade. Então quer dizer que o trem entrou na linha agora,
0: nos trilhos.
1: A Tuna Luz tá zerado aí, é questão de saldo de gols. E o Tocantinópolis tem -4, mas se tratando de número de vitórias, a Tuna Luz tem uma e o Tocantinópolis não tem nenhuma. Então, se ganhar, Tocantinópolis já empata aí com a equipe da Tuna.
0: É, empata no número de pontos, no número de vitórias, aí vai depender do saldo de gols, né, Orlando? Hoje, como você falou, o Tocantinópolis tem -4 e a Tuna tem saldo zerado, o Tocantinópolis marcou 4 gols, ele precisaria ganhar 2-0, né?
1: 2-0 para
0: 2-0, é porque ele faria 6 aí marcados, a Tuna já tem 6. A Tuna ficaria com 2 negativos, Tocantinópolis ficaria igual. Então precisa ganhar de 3 lá, viu, Orlando?
2: Sabia que a Tuna Luz tem 123 anos?
1: Sim. 123, uma das equipes mais antigas do futebol brasileiro, né?
0: Exatamente.
1: Muito bem, daqui a pouquinho a gente volta a falar de Série D do Brasileirão. Quem tá com a gente ligado aqui é o nosso amigo Batone Ferreira, em Paraíso do Tocantins. Batone tá falando com a gente em áudio. Fala, Batone.
3: Fala, galera do esporte, aqui é o Batone Ferreira, de Paraíso do Tocantins. Ontem eu mandei uma mensagem pra vocês.
1: Ah.
3: Não deu tempo de ler, eu cheguei já entrando no intervalo da segunda meia hora. E eu queria saber como é que tá os times do Tocantins na Copa Verde, né? Que eu tô meio por fora, igual eu falei ontem.
1: Muito bem, então ontem a gente, desculpa aí, ô querido Batone, ontem infelizmente aí acabou sobrando a sua mensagem, que sobrando que eu falo é porque não deu tempo, né? O tempo foi pouco pra gente ler o nosso grande amigo Batone, que tava sumido aqui da nossa programação, mas hoje apareceu. Meus amigos, contem aí pro Batone como é que tá a situação dos times do Tocantins na Copa Centro-Oeste, a primeira fase da Copa Verde.
0: Na verdade não tá, né? Os não dois tá, foram eliminados, saiu, né? Viu, Batone? Os dois foram eliminados na semana que vem, na semana passada, o Araguaína até chegou com chances, né, de classificação. Bastava empatar com o Vila, pela combinação de resultados, o Araguaína se classificaria, mas perdeu, né, no finalzinho, tomou o gol da virada, perdeu por 2-1 e foi eliminado. E o Tocantinópolis já chegou à última rodada eliminado e acabou empatando, né, jogando lá no Espírito Santo com o Porto Vitória 1-1, somou um ponto na última rodada, mas já chegou lá eliminado, né, foi só cumprir a tabela. Quem chegou com chances, como eu falei, foi o Araguaína, jogando em casa, foi derrotado pelo Vila Nova, né, pelo sub-20 do Vila Nova, e acabou Araguaína eliminado, Tocantinópolis também. Agora para os tocantinenses, restam a Série D. Situação do Tocantinópolis complicadíssima, do Araguaína mais tranquila para brigar por vaga entre os 4 que vão para o mata-mata.
1: Muito bem, então tá aí, Batone, esse é o resumo, né, da situação dos times do Tocantins na Copa Centro-Oeste, a primeira fase da Copa Verde. Olha só, o Josivan Cantuário tá falando com a gente aqui, dizendo boa tarde, amigos do Esporte Mais, parabéns aí pra essa bandeira do rádio tocantinense, Gilmar Santos, o mais famoso conhecido como Praxedes. Essa eu não sabia.
2: Essa eu sei da história.
1: Você sabe da história, né, Edmar? A história é longa, né?
0: É uma resenha. Eu não sabia, não. É uma resenha que o Josivan gosta e que o nosso querido, saudoso
2: Todo Domingo Santos.
0: Mauro Vaqueiro, né? Gostava também dessa resenha, né? Mas o Josivan sabe da resenha como é que é. Depois eu vou te contar em off, viu, Orlando Tavares? Mas um abraço pro Josivan, o Vascaíno, amigo nosso, né? Obrigado também pelo carinho.
1: Pois é, ele mandou uma foto aqui, ele tirou um print aí de algum lugar do estádio Domingo Santos.
0: Epa!
1: E lá nessa imagem ele colocou assim: você conhece esse repórter aí? E colocou: meu papãozinho venceu no Tocantins. E eu acho que eu conheço aquele repórter e também aquele cidadão que está com aquela câmera, com aquele chapéuzão de massa na sua cabeça, parecendo um fazendeiro. Só faltou aquela Hilux, né? Mas deve estar do lado de fora lá, no estacionamento do estádio, né, Ademar?
4: Tá no estacionamento.
0: É o maior perfil de fazendeiro, né? O nosso Deusimar, Bispo da Rocha.
1: O próprio, aquele famoso cidadão que gosta de dirigir a sua caminhonete com o braço pra fora.
0: E o Edmar Rodrigues ali na foto, né? Na entrevista, conversando com o centroavante da equipe do Paysandu, Papãozinho, como disse aí o Josivan Cantuário, o nosso querido Giovanni Sherman.
2: Fez o sobrenome é forte.
0: Sobrenome é forte. Fez um gol bonito, né?
1: Bom jogador.
0: Bom jogador. Tem futuro.
1: Tem muito futuro aí, pode ser futuramente um grande craque aí da história do...
2: Eu entrevistei esse garoto aí quando era jovem.
0: Guarde esse nome, porque torcedor do Papão, né? Josivan Cantuário, que gosta do Papão. Guarde esse nome, daqui a, quem sabe, 5 anos aí, 6 anos, você vai ouvir falar num centroavante chamado Giovanni Sherman. É esse menino aí.
2: E também o Israel, né?
0: Israel também joga muito.
2: Já tem sonho de jogar Champions League.
1: 15 anos. O time é alto, né? Sub-15, os meninos aí já jogando muita bola. 1:33

0: minutos, nós vamos ao nosso intervalo, daqui a pouco a gente volta muito... Ah, rapaz, daqui a pouco a gente vai falar dos jogos de ontem, lá da 16ª edição do campeonato em homenagem às esposas dos times de veteranos de Taquarussu.
1: Sabe quem brilhou ontem lá?
0: Quem foi?
1: Luiz Simão.
0: Rapaz, esse homem tá imbatível, não tá?
1: Ele tá danado. Não tá?
0: Grande Luiz Simão,
1: Fez gol, que é do deu Fortaleza, assistência, né? Do Fortaleza Master lá de Taquarussu.
0: Beleza.
1: E vestindo aí a camisa do time da Dona Onça, né? Ontem ele deu assistência, fez gol, a gente traz daqui a pouco essas informações, né?
0: Exatamente, nós vamos ao nosso intervalo e a galera continua mandando aí as suas felicitações ao Gilmar Santos, nosso companheiro Gilmar hoje completando mais um ano de vida, e daqui a pouquinho a gente continua lendo as mensagens aí da galera que tá participando aqui com a gente. 1:34, a gente volta já já.
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1: A manutenção preventiva é um pilar da segurança no trânsito, mas é necessário que seja feita de forma correta. Filtro de ar velho, repleto de poeira, o fluxo de ar para as câmaras de combustão é comprometido e a central eletrônica tenta compensar aumentando a injeção de combustível, o que resulta em aumento de consumo. Há quem troque o óleo lubrificante, mas não substitui o filtro. Além de misturar óleo velho com o novo, a peça antiga não é capaz de fazer a retenção de impurezas que podem tornar a lubrificação ineficiente e acelerar problemas graves no motor.
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6: Às 2 da tarde.

0: 1:38 na capital do Tocantins. Já estamos de volta com o Esporte Mais aqui nessa terça-feira, hoje 5 de maio de 2026. 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
0: 1:40 e nós vamos seguindo aqui com o nosso Esporte Mais pela rádio Unitins FM, abraçando aí os nossos amigos participando. Nosso WhatsApp aqui é o 639-9915-6234. Pessoal participando aqui através do chat do canal Esporte Mais TV no YouTube. O nosso amigo José Carlos está participando aqui dizendo: quero desejar um feliz aniversário pro meu amigo Gilmar Santos. Como diz o Ademar, que ele tem o dobro de anos que já tem até hoje. Tá vendo aí como o ditado do Ademar vem fazendo escola, fazendo sucesso?
3: Só foi alterado um pouquinho, mas
0: tá no mesmo rumo, sentido, né? Mesmo rumo.
3: Isso, grande Zusa, grande Zé Carlos, um abraço pra ele também, gente boa lá de Porto Nacional, torcedor do Vasco da Gama.
4: Olha aí. É o José Carlos lá do estádio?
3: Não, é outro.
0: Esse aqui é outro José Carlos. Outro José Carlos também, gente boa, né?
3: Demais.
5: Tanto quanto.
0: Olha aí. Com a gente também na audiência aqui, o Antônio José Moreira, dizendo parabéns, Gilmar Santos, muitos anos de vida.
3: Obrigado, Antônio, um abraço pra você também, obrigado pelo carinho também.
0: E outro Antônio chegou aqui na audiência também, esse estava bastante sumido.
3: É o da resenha?
0: Ele que torce pro Fluminense.
4: Ah, o Cardozinho.
0: Chegou. Antônio Carlos Cardoso, dizendo parabéns ao grande majestade da corneta, Gilmar Santos, muitos anos de vida.
3: Que é isso, Antônio Carlos, na corneta, perto de você, eu sou fiote ainda, né?
5: Até que enfim, apareceu um pra falar a verdade, né, Antônio Carlos Cardoso?
3: Não, ele é que é corneta.
5: Sem rodeio.
3: Ele sabe que perto dele, do Ademar Costa, do Edmar Rodrigues, nós somos fiote ainda, né, Orlando Tavares?
4: Moço, lembrar, falar em arbitragem, né, eu estava domingo lá no estádio, e aí aquele sol quente, né, eu com pouco cabelo, comecei a suar a testa. Né? Aí a Alvani passou, né? Aí eu falei, Alvani. Ah,
5: passou lá e passou a bandeira.
4: Eu falei, Alvani, eu tô precisando de um lencinho, porque hoje o trem tá quente. Ela, lencinho não tem não, mas se quiser a camisa. Aí eu falei, não, tu é brincando, Alvani. É muita resenha, Alvani, viu?
3: Alvani é resenha. Aliás, ela trabalhou sábado lá em Tocantinópolis. E trabalhou domingo aqui no Nilton Santos.
0: Andou bastante, assim como nós.
3: Assim como nós, né?
4: E tá boa de pique, viu?
3: Mesmo roteiro.
4: Uns piques aí daquele sol de 3 horas da tarde.
3: A diferença é que ela tá em forma, né?
4: Tá em forma.
3: Eu também tô em forma.
4: De bujão.
3: De botijão de gás. Um abraço, então, pro Antônio Carlos Cardoso, né? Grande parceiro, grande amigo também.
0: É verdade.
3: Torcedor do Fluminense, né, Orlando?
0: É verdade.
3: E do Tocantinópolis também.
4: Ele tá meio sumido, né?
0: Ah, ele tá trabalhando muito gosto, né? Nos últimos dias.
3: Trabalhando muito.
0: Pois é, quem também tá na audiência aqui é o Uberlan Silva, treinador de futebol, grande Uberlan, dizendo boa tarde a todos do programa. Muitas felicidades, Gilmar Santos, Deus abençoe sempre a tua vida.
3: O Uberlan, que é um amigo que o futebol nos deu também, né, Orlando? Cara, gente boa, trabalhador, inteligente, estudioso, né? E a gente deseja também todo sucesso para ele. Grande abraço, Uberlan.
4: É verdade. Está treinando o time indígena do Rio de Janeiro.
3: Isso, está na terceira divisão, né? Sim. Do Campeonato do Rio. Grande Uberlan, um abraço para você. Boa sorte aí, sucesso, meu amigo.
0: Vamos seguindo com o Esporte Mais. Aqui o Gustavo Milhomem está com a gente aqui dizendo: Palmas passando vergonha no masculino e feminino. Se for para ser assim, é melhor venderem o time para outra diretoria. E eu fiquei sabendo através de umas fontes aqui que tinha um pessoal lá de Goiás querendo comprar o Palmas aí. Parece que a diretoria atual não vendeu, né? Procede essa informação, né, Marcos?
5: Houve esse interesse, realmente, mas o Palmas tá meio complicado. Primeiro tem que resolver os problemas internos, primeiro, senão não, fica difícil dar negócio, e justamente devido a essa complicação, que o pessoal já está partindo para uma outra equipe, aqui de Palmas mesmo.
3: Você estava intermediando o negócio?
5: Não, só o pessoal me pediu a informação, né?
3: O Ademar, que a gente já sabe, foi empresário de jogador, né, Edmar? Foi empresário de cantor, de dupla sertaneja.
5: É, mas essa fase passou, né?
3: Agora, é intermediário aí, é empresário também de compra e venda de clubes de futebol, né? De CNPJ, né, Ademar?
5: Nós começamos, graças a Deus, nós começamos com um grande cantor, que foi Amado Batista. Quando aí, o Amado tá Batista estava em Goiânia, morava... Você conheceu lá agora a Avenida Anhanguera? Sim. Ele tinha uma revendedora de disco em Campinas. Aí naquela época, que é discão ainda, né?
4: Vinil, o vinilzão era.
5: E nós saímos oferecendo de Campinas até Goiânia.
3: Como é que fazia, Damas? Você botava o vinil debaixo do braço?
5: Debaixo do braço, nós saía vendendo.
3: Arrastava lá no pé o vinil também.
6: Por falar em Amado Batista.
3: É porque ele era grandão, o vinil.
6: Por falar em Amado Batista, no domingo, né? No domingo não, no sábado, quando a gente voltava de Tocantinópolis, à noite passamos ali na madrugada de sábado pra domingo, na cidade de...
3: Rio dos Bois.
6: Muita gente na cidade, movimentação total. Sabe quem tava cantando lá?
5: Amado Batista.
3: Amado Batista. Nós paramos lá, Ademar. Inclusive, ele perguntou por você.
5: Hoje ele já esqueceu.
6: Esquece não. Porque senão você é importante, Ademar.
5: Ele tá pobrezinho, só tem que fazer de 3 milhões pra cima.
3: Tá.
5: Merece.
3: Tá feito o Ademar, né? Merece. Só tem alguns latifúndios aí de 3 milhões.
6: Tá bem, tá?
3: Criação de boi.
6: 1h44, meus amigos. Vamos seguindo com o Esporte Mais. Agora falando.
3: Vocês falam de esporte também aqui?
6: Vamos falar de esporte um pouquinho.
3: Só resenha.
6: Ah, claro que. Hoje é um dia especial, aniversário do Gilmar Santos. Não é todo dia que o homem está fazendo mais um ano de vida, mas vamos falar agora da 16ª edição do campeonato em homenagem aí às esposas do time de veteranos de Itaquaruçu, porque ontem aconteceu a primeira rodada do segundo turno.
3: Pois é, Orlan, 26 gols, né, foram marcados nessa rodada. 27, aliás, né? No primeiro jogo, pela primeira rodada do segundo turno, Dona Encrenca 1, as Comandantes 3. Segundo jogo, Dona Onça 7, as Chefonas 3. E no terceiro jogo, Amor Futebol Clube 6, Eu, a Patroa e as Crianças 7. Jogo de 13 gols. Que maravilha, hein? Lembrando que nesse jogo entre Dona Onça e as Chefonas, a equipe Dona Onça ganhou 7-3, né? E o Luiz Simão, como eu falei no bloco anterior, fez 2 gols e deu 4 assistências. Ou seja, dos 7 gols do time, ele teve participação direta em 6 deles. Só um que não teve a assinatura.
6: Mais de 90%.
3: Bem mais, né? O grande Luiz Simão, um abraço para ele, rapaziada lá do Fortaleza Master e do time Dona Onça lá de Itaquaruçu. Classificação: Dona Onça 14 pontos, líder absoluto, abriu 4 pontos em relação ao segundo colocado. A equipe do Amor Futebol Clube, que tem 10 pontos. Em terceiro, Eu, a Patroa e as Crianças também com 10. As Comandantes em quarto lugar com 8 pontos. Em quinto, Dona Encrenca tem 7. E em último lugar, as Chefonas na lanterna com apenas 1 ponto ganho. Na artilharia, o Bruno Cortázio, né, do time Dona Onça tem 8 gols. Olha o Luiz Simão aí, ó, do time Dona Onça tem 7 gols. O Nediel, da equipe Eu, a Patroa e as Crianças, também 7 gols. E com 6 gols, Samuel Pereira, do time Dona Onça, Neguinho e Jota Gomes, do time Amor Futebol Clube. Só somando aqui, Orlan, 8 gols do Bruno, que é o líder da artilharia, 7 do Luiz Simão, só aí são 15, não é? E mais 6 do Samuel Pereira, todos da mesma equipe, Dona Onça. Aí você soma 15 mais 6, 21 gols só desses 3 camaradas aí. Será que tá ruim?
6: Rapaz, os homens conhecem o caminho do gol, né?
3: Conhece. Sabe o caminho, né?
6: Realmente. Parabéns aí.
4: Os jogadores devem estarem felizes também, né?
6: Parabéns aí para os organizadores da competição, o Bertin e Companhia Limitada. Lembrando que ontem teve um amistoso lá. É o time do Bertin lá e outra equipe, rapaz, ontem anotamos aqui pra falar, acabei esquecendo, mas vou falar pra vocês que o time do Bertin ganhou o jogo nos pênaltis, viu? Empatou
3: o jogo normal
6: e foi pros pênaltis e aí o time do Bertin venceu esse amistoso aí, essa partida preliminar, né?
3: Será que ele bateu pênalti?
6: Ah, com certeza, camisa 10, né? 1h47, nós vamos seguindo com o Esporte Mais. Olha só, rapaz, que apareceu.
3: Opa.
6: Nosso amigo Franklin Gomes, dizendo boa tarde a todos do Esporte Mais, o melhor programa de esportes do estado do Tocantins, melhor que a Globo Lixo. A frase do dia é: Tocantinópolis, o maior do Tocantins. E aí o Franklin aproveitou para dizer o seguinte: parabéns, Gilmar Santos, feliz aniversário.
3: Obrigado, Franklin. Um abraço pra ele também, né? Rapaziada de Tocantinópolis sempre nos recebendo muito bem. E o Franklin é um deles, né, Orlando Tavares?
6: Nós nos sentimos em casa sempre quando vamos a Tocantinópolis. 1h48, lembrando que no sábado eu trabalhei lá vestido na camisa do Verdão, viu? Tá com a camisa oficial do Tocantinópolis Esporte Clube. Aí podia, né, Edmar?
4: Pode.
6: Tava jogando
4: podia,
6: com o time
4: sim.
6: de fora do estado, né?
4: É. Aí podia, aí. Sim.
3: Camisa branca, né?
6: Agradecer ao presidente Leandro que nos deu esse belo presente. 1h48, vamos falar que Buritirana recebe Centro de Desenvolvimento de Ginástica Rítmica, Edmar Rodrigues. Conta aí pra nós.
4: A Prefeitura de Palmas, por meio da Secretaria Municipal da Juventude e Esporte, a Sugeves, em parceria com a Federação Tocantinense de Ginástica Rítmica, lançou na tarde desta segunda-feira, 4, o Centro de Desenvolvimento de Ginástica Rítmica no distrito de Buritirana. O projeto atenderá até 50 meninas de 5 a 12 anos, com aulas gratuitas realizadas duas vezes por semana. As inscrições foram iniciadas no dia do lançamento, realizado na Escola Municipal Luiz Nunes de Oliveira, espaço cedido pela Prefeitura de Palmas para a realização das atividades. As vagas são limitadas e as turmas serão organizadas por faixa etária, garantindo o melhor aproveitamento das alunas. A iniciativa tem como objetivo ampliar o acesso ao esporte para crianças da zona urbana e rural, promovendo inclusão social e desenvolvimento físico. As aulas serão conduzidas por professores qualificados, disponibilizadas por meio da parceria com a federação, e o projeto contará com todos os materiais necessários para a prática da ginástica rítmica, incluindo aparelhos e tapete oficial, assegurando qualidade e segurança durante as atividades.
6: Muito bem, é um esporte bem interessante, um esporte bonito, né, Gilmar Santos?
3: Muito.
6: É, essa ginástica rítmica, então realmente é um prêmio aí pra galera da região de Buritirana ter agora onde praticar o seu esporte, né?
3: Exatamente, o pessoal tem essa opção a mais, né, Orlando?
6: É verdade. É porque quando se trata de ginástica, né, Ademar, não é em todos os locais que você encontra.
4: É um esporte caro.
6: É um esporte caro.
5: Esporte caro e precisa ter realmente jeito para praticá-lo. Não
6: é verdade.
5: Igual, por exemplo, o futebol.
4: Eu não posso chegar lá e falar que quero participar. tem que ter
5: jogo de cintura.
4: Tem que ter jogo de cintura.
3: O Ademar não tem idade nem destreza.
4: Tem que ter malevolência.
6: não é fácil não, viu? Esse aí é um esporte bonito, mas realmente muito difícil. Parabéns aí aos organizadores. 1h50, nós vamos seguindo com o Esporte Mais aqui pela nossa Unitis FM, falando agora de Série D do Brasileirão, meus amigos. Porque hoje, terça-feira, dia 5 de maio de 2026, você que gosta de fazer conta, Gilmar Santos, o Tocantinópolis Esporte Clube está completando um mês, e não ganha uma partida, Gilmar Santos.
3: Pois é, a última vitória do Verdão foi na final do Campeonato Tocantinense, lá no Estádio Ribeirão, 2-1 de virada, sobre a equipe do União. De lá pra cá, são 5 empates, 3 derrotas, além da eliminação na Copa Verde. Situação complicada na Série D do Brasileiro. Tocantinópolis terminou o primeiro turno do campeonato na última colocação do grupo A5, com 3 pontos ganhos e nenhuma vitória, né? 3 pontos e 3 empates. O time perdeu 2 vezes, empatou 3. Tocantinópolis retorna a campo no próximo domingo, 16h, diante da equipe da Tunaluso, lá no Pará. Uma vitória pode colocar a equipe no G4 da competição, conforme nós falamos no bloco anterior, dependendo aí do saldo de gol.
6: Passando aqui então, portanto, na atualização do grupo A5, grupo do Verdão do Norte, o Trem é o líder com 11 pontos depois da vitória de ontem. O Trem tem 11 pontos, o segundo colocado é o Águia de Marabá, que tem 9, o Imperatriz é o terceiro com 6, o quarto é a Tunaluso com 6 pontos. O quinto é o Oratório com 3 e o Tocantinópolis hoje é o último colocado do grupo, também com 3 pontos. Mas lembrando que uma vitória simples na próxima rodada pode mudar bastante aí essa situação, até porque tá bem embolado, apenas o Trem que deu uma desgarrada aí dos outros, né, Edmar Rodrigues? E o Tocantinópolis pode sim, ainda tem totais condições aí de chegar à classificação.
4: É muito engraçado esse grupo, porque o líder tem 11 e a equipe que tá na frente do Tocantinópolis tem 5 pontos.
3: 6.
4: Né? 6 pontos. Então a diferença tá de um jogo. Né? Uma vitória simples, né? Dependendo dos resultados, mas o Tocantinópolis ainda tem 5 jogos, né? Então ele tem 15 pontos para disputar. Então tudo pode acontecer, já que classifica 4 na Copa Centro-Oeste era mais difícil devido às duas equipes, mas eu acredito que o Tocantinópolis, se fizer um bom retorno, de repente pode até ocupar aí essa quarta vaga.
3: E quem pode entrar na briga também aí é a equipe do Oratório, né? Que tem 3 pontos, tem uma vitória, se ganhar do Águia vai a 6 pontos também, né, Orlando? Pode dar uma embolada aí. Já pensou, vitória do Tocantinópolis lá chega a 6 pontos. A Tuna já tem 6. O Imperatriz tem 6 pontos também, né?
6: Exato.
3: O Imperatriz que vai ter o Trem como adversário. Pode dar uma embolada geral aí nessa chave, né?
4: Jogando em casa, né?
3: O Imperatriz joga em casa, lá no Frei Epifânio da Abadia, que o Orlando Tavares conhece bem.
6: Teve um dia que eu fui fazer um jogo lá, Palmas e Imperatriz, no Campeonato Brasileiro, acho que 2021, algo assim. Eu e o Ademar Costa, pensa no sol na cara que a gente pegou a tarde inteira. Lembrando que lá as cabines é posicionada contra o sol. Contra meus sol. Amigos, foi o dia que eu mais sofri numa transmissão.
4: Cidade do nosso amigo Mário Reno.
6: É, grande Mário Reno. Gente boa demais. Pois é, Ademar Costa, você que é um cara que quando fala água para, eu quero saber de você agora. Vamos tirar a satisfação aqui pra gente saber se vai classificar ou não, Edmar Rodrigues. É. Ademar Costa, o Tocantinópolis classifica ou não?
5: Esse ano, não.
6: É sério? Você não acredita?
5: Não.
6: Mesmo restando 5 jogos?
5: Não classifica, não. Não tem condições. Tem que melhorar muito. Pra começar, não consegue vencer da Tuna Luz no próximo jogo.
6: É sério?
5: Aí o Tuna vai lá pra cima. A Tuna já tem 6 pontos, vai a 9 pontos. Vai encostar lá no trem, se o trem também não disparar, né?
6: É.
5: E aí fica a coisa complicada pro Tocantinópolis.
3: Lembrando que o Tocantinópolis no retorno tem só 2 jogos em casa, né?
6: 2 jogos.
3: Vai receber o Imperatriz e vai receber o Oratório. Dá até pra ele ganhar esses 2 jogos, né? 6, com mais 3 que ele tem, daria 9. Mas de qualquer forma tem que buscar ponto, porque o primeiro turno do Tocantinópolis não foi bom, né?
6: Não.
3: E ele vai ter fora de casa aí o trem, vai ter o Águia de Marabá e vai ter a Tuna Luz na próxima rodada.
5: É só se ele começar a ganhar agora, né? Porque tá completando um mês que não ganha de ninguém.
4: O problema é que os outros times também podem ganhar, né, Ademar?
5: Claro, entendeu? Então o Tocantinópolis esse ano já tem que começar a planejar pro ano que vem.
4: O primeiro turno foi muito mal feito.
6: Digamos que a cota de derrotas acabou, Ademar. Acabou a cota de derrotas, vai classificar o Tocantinópolis.
5: Mas muitas vezes você não consegue dizer, pô, a partir de hoje eu não posso fazer mais isso, vem uma coisa errada e acaba.
6: Eu vou apostar na classificação.
4: O grande problema, Ademar e amigos, é que o Tocantinópolis não depende só dele mais.
5: Justamente, entendeu?
4: Porque ele mesmo se ele vencer
3: se ele ganhar todas, se ele
6: classifica, pode chegar até na ponta lá.
4: Sim, mas os outros vão perder tudo.
5: Não, mas é que ninguém muda da noite por dia.
3: A questão que o Tocantinópolis disputa 15 pontos.
6: Sim.
3: Se ele ganha os 15 mais 3 que ele tem, faz 18. A conta é 13, 14 pontos para passar.
4: Pois é, mas isso é pelo histórico que fez no primeiro turno.
5: Tá bom, então me aponta uma equipe que deu conta de ganhar direto quando tava precisando assim. Nenhuma.
3: Já teve um campeonato que Fluminense, né, do Rio, tava lá atrás.
6: Ele chegou a ficar na vice-lanterna.
3: Isso, aí disparou, começou a ganhar e escapou, na época escapou do rebaixamento, né? Mas esse campeonato, como é mais curto, o campeonato do Tocantinópolis a partir de agora é de recuperação. É. Né? É como aquele menino que estuda, não faz, não tira boas notas, como você costuma citar. É. E aí tem a recuperação.
5: Tudo bem.
3: Ainda dá tempo, né?
6: Dá tempo. Eu tô apostando na classificação do Verdão.
3: Mas tem que começar a ganhar.
5: Tempo tem. Só que eu não acredito.
6: É só fazer os gols.
5: Não acredito.
6: Eu agora fiquei desanimado.
5: Que me desculpe, realmente, pessoal do Tocantinópolis. Eu adoro Tocantinópolis, meu time do coração.
6: Eu tava realmente muito confiante, mas quando você falou que não classifica, eu fiquei bem desanimado, viu, Ademar? Até porque você tem acertado muito. Na última rodada, Ademar, ele acertou os dois sozinhos,
4: hein?
6: Nossa senhora.
5: Mas, gente, eu vou mais pelo o que tá acontecendo atualmente.
6: Você não vai pelo coração, né?
5: Não, pelo coração não.
6: Então tá bom, vamos aguardar então pra ver.
5: Igual você, por exemplo, você trabalhou no jogo do Tocantinópolis com a camisa do Tocantinópolis.
6: Foi.
5: Mas pode ter certeza que você falou o que aconteceu, se tivesse falado alguma coisa,
6: certeza,
5: que aconteceu.
6: Com certeza.
5: Não é porque você tava com a camisa dele que você ia falar que fomos pôr um pênalti.
6: Tem que ser profissional, né?
5: É, que existia um pênalti inexistente.
6: É verdade. Não, e teve o pênalti pro time da Tuna lá, nós inclusive mostramos lá, foi bem detalhado, o Emerson fez um pênalti, inclusive... Então. Foi até surpresa, porque o Emerson é o criador das jogadas do Tocantinópolis, ele voltou. E o cara que é criador, realmente, quando ele vai marcar, ele não consegue marcar, né? Ele acabou cometendo um pênalti ali e foi uma infelicidade.
5: Mas no momento, no lugar errado, na hora errada.
6: É verdade. 1:56, nós vamos seguindo falando ainda de Série D aqui rapidinho, Gilmar Santos. Pra falar que a equipe do Gama e do Goiatuba são os dois melhores da Série D até o momento, hein?
3: Pois é, com 5 das 10 rodadas da fase de grupos disputadas... Já é possível apontar times, né, que têm tudo para se classificar à próxima fase do Brasileiro Série D. Clubes de melhor campanha até o momento, Gama e Goiatuba são favoritos em seus respectivos grupos. O Gama goleou o Luverdense 4-0 no último sábado em casa e disparou na liderança do grupo A3. Agora tem 13 pontos ganhos de 15 possíveis. O Gama ganhou 13 pontos. Empatou apenas um jogo, né? Ganhou 4. Já o Goiatuba também com 13 pontos, primeiro do grupo A4, goleou no mesmo dia, né? União de Rondonópolis por 5-1, jogando também como mandante. A Série D tem 16 grupos, com 6 clubes em cada, classificam-se para a segunda fase os quatro que conquistaram o maior número de pontos, né, de cada chave. Vários times já chegaram pelo menos a 10 pontos e estão com a vaga para a sequência do campeonato bem encaminhada. No grupo A1, o Nacional tem 10 pontos, no grupo A2, o Araguaína e o Guaporé têm 11, no grupo A4, o grupo do Goiatuba, né, o Capital, vice-líder, também soma 10 pontos, no grupo A6, o Iguatu já somou 11, enquanto no grupo A7, o Ferroviário do Ceará tem 10 pontos. O grupo A8 reúne os rivais ABC e América de Natal, ambos com 10 pontos. Já o grupo A10, Juazeirense tem 12 pontos e o CSA tem 10. O mesmo se dá no grupo A11, com Uberlândia 12 e Ivinhema do Mato Grosso do Sul 10. Portuguesa de Desportes no grupo A13 lidera com 11 pontos, assim como Joinville no grupo A15, também com 11 pontos. Por fim, no grupo 16, o Blumenau é o primeiro com 12, seguido pelo São Joséense com 10 pontos ganhos.
6: Por falar no Gama, eu acho bonito demais, rapaz, esse hino da Sociedade Esportiva do Gama, ó.
3: E tá jogando bonito, né?
6: Tanto que é bonito o hino do Gama. Escuta aí um pouquinho, só um pouquinho. Acho bonito esse negócio aí, ó.

0: Esse é o hino da Sociedade Esportiva do Gama, um dos hinos mais bonitos. Eu gosto mais desse refrãozinho aí, ó.
1: Depois você dá uma pesquisada aí, vê se o Azulão do Sul, Goiatuba, também tem hino.
0: Tem também. Tem. É porque o tempo aqui que não dá.
2: E só lembrando que o Goiatuba. Amanhã nós toca ele aqui. O Goiatuba, o ano passado, né? Perdeu um triste para não subir para a Série C, né?
0: É verdade.
2: Perdeu pro Barra, né?
1: Tem grandes amigos lá, um lugar espetacular para trabalhar. Então, eu até acho que é o pessoal do café, que é responsável pelo café hoje, que está dirigindo.
2: Tipo, lembrando, nós temos um grande torcedor do Gama aqui, né? Que é o Geraldo.
0: É, grande Geraldo.
3: Geraldo mandou uma mensagem aqui desejando feliz aniversário. Um abraço para ele, torcedor do Gama e do Vasco.
0: E esse hininho aí, ó. Um pedacinho do hino do Gamão do Povão lá de Brasília. Vamos então para fechar rapidinho, Gilmar Santos e Edmar Rodrigues, os resultados de ontem e os jogos de hoje.
3: Pela Série B, Campeonato Brasileiro, sétima rodada ontem, Vila Nova 1, Atlético 1. Na Série C. Primeira fase, quinta rodada ontem, Figueirense 0-3, Floresta 1, Maranhão 2. Pela Série D, primeira fase, quinta rodada ontem, Gás de Roraima 1, Manauara 2, Trem do Amapá 2, Imperatriz 1, Retrô 1, Sergipe 3, Democrata de Valadares 2, Vitória do Espírito Santo 0.
2: Brasileiro Feminino A1, primeira fase, nona rodada ontem, São Paulo 2, Flamengo 1. Brasileiro Feminino ainda, no A2, primeira fase, sétima rodada, tivemos Sport Recife 1, Pérolas Negras do Rio de Janeiro, também 1.
3: Pela Conmebol Libertadores, fase de grupos, quarta rodada hoje, Sporting Cristal e Palmeiras, 19h, mesmo horário para Rosário Central e Libertar. Barcelona de Guayaquil e Boca Juniors jogam 21h, mesmo horário para Universidade Central e Independente Del Valle, e 21h30 tem Always Red e Lanús.
2: Copa Sul-Americana, fase de grupos hoje, Desportivo Riestra e Grêmio 19h, Independente Petroleiro e Caracas também 19h, Juventude Atlético Mineiro 19h, Poeto Cabello e Cienciano 21h30, Deportivo Recoleta e o Santos 21h30 e o Deportivo Cuenca e São Lourenço 23h.
0: E depois dessas informações, hora de ir embora, já estamos atrasados. Vamos nessa, Demar?
1: Vamos sim, muito obrigado a todos pela audiência, um abraço e até amanhã nesse mesmo horário.
0: Vamos nessa, Demar Rodrigues.
2: Vamos nessa, um abraço e até a próxima.
0: Vamos nessa, Gilmar Santos.
3: Tchau, galera, até amanhã.
0: Muito bem, vamos embora então, na sequência chegando ela com o Trânsito Livre, tem a Sheila e Cavalcante. O Esporte Mais volta amanhã a partir de 13h, logo após o Hora da Notícia. Um abraço e até lá.
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1: Olá, ótima tarde. Agora 2:04 por aqui, Unitins FM. Eu, Shirley Cavalcante, estou na sua companhia a partir de agora até às 16h. Porque está só começando o Trânsito Livre. Sejam todos muito bem-vindos nessa tarde bacana, tarde linda de terça-feira, né? Semana tá só começando, né? Então, ó, desejando a você excelente semana, excelente tarde, muita música, tem informações, a participação dos melhores ouvintes pelo 639-9915-6234. Vamos começar então? Então, vamos embora! Começando com o sucesso aí do Amado Batista com o Gustavo Lima. Alucinação.

Olha, esse foi Léo Foguete aqui na nossa programação. Beijo, beija-flor. Também Amado Batista com Gustavo Lima. Alucinação. Agora, 2h11, ótima tarde por aqui, o Trânsito Livre. Sua participação sempre bem-vinda no 99915-6234. Manda boa tarde para Carla Milena. Carlinha, boa tarde para você, minha querida. Diz que tá ouvindo a gente lá na Chácara Três Marias, lá no Luzimangues. Pedindo música e música da casa, né? É, da nossa gente aí, ó, Matheus Massoli, se tiver.

0: Ana Carolina, uma louca tempestade por aqui, também Matheus Massoles, se tiver. Agora 2h18, a sua participação sempre bem-vinda, 99156234. Olha quem tá por aqui comigo, opa. Wesley, boa tarde, Wesley, ó, tô ligado na rádio, na Fazenda Boa Esperança, município Dois Irmãos. Aquele abraço pra você, Wesley, tudo de bom, meu querido, obrigada pela sintonia. Olha quem ele tá por aqui também, oi, boa tarde.
1: Demi Alves, que da Terra Sanitário. Só passando pra deixar uma boa terça-feira. Queria que você botasse uma música pra nós aí, qualquer uma do Pablo. Boa tarde, Chile, Demi Alves.
0: Boa tarde, tudo de bom, Demi, tudo de bom aí pra vocês. Excelente tarde, excelente trabalho, pessoal aí do Aterro. Esse é um dos maiores sucessos do Pablo, né? Chora não, bebê. Ótima tarde.

E olha, a gente ouviu por aqui o Natan e a Anitta, Eu Tô Querendo de Novo. Ótima tarde, agora 2h29. Excelente tarde pra você, tá ligadinho, tá na melhor, né? Vai participando comigo, tá bom? É o 99156234, muita gente já participando por aqui, daqui a pouquinho a gente vai atender, tá? Pode pedir sua música? Pode, com certeza. Gente, olha, contar pra vocês que morreu hoje o Guta Graça Mello, o produtor e diretor musical. Ele se chama Augusto César Graça Mello, mais conhecido como Guto Graça Mello. Ele morreu hoje no Rio de Janeiro, aos 78 anos. Ele é um dos grandes nomes da produção musical brasileira. Ele estava já internado havia um mês após sofrer uma queda. E olha, o Guto Graça Mello, ele foi um dos principais nomes da música na televisão brasileira, responsável por transformar trilhas sonoras de novelas em fenômenos de público e mercado. Aquela época que os discos de novela, né, eram fenômenos, então ele que produzia. Ao longo de mais de 5 décadas de carreira, também produziu mais de 500 discos, entre eles muitos sucessos da MPB, como discos de Rita Lee, Roberto Carlos, Maria Bethânia, o primeiro disco da Xuxa, por exemplo. Tudo aí foi o Guto Graça Mello. Um dos grandes feitos dele que está aí até hoje é a música de abertura do Fantástico. Sim, o Guto Graça Mello que compôs, né, a abertura do Fantástico, que está aí até hoje, né? E ele assinou trilhas de mais de 30 filmes, compôs então o tema de abertura do Fantástico. E além de trilhas sonoras maravilhosas, né, que ele produziu aí na Rede Globo. Então, vai fazer muita falta, com certeza. Agora, 2h31, breve intervalo, e eu volto rapidinho com a sua participação. Pode mandando sua mensagem no 639-9915-6234.

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1: E olha, chegando então nosso primeiro Momento Informação dessa tarde de terça-feira, Antônio Neves, boa tarde.
2: Boa tarde, Shirley, boa tarde a você, ouvinte da Unitins FM. Então, vamos de informações. O Procon Tocantins divulgou pesquisa de preço para o Dia das Mães, realizada em 9 lojas de Palmas. O levantamento aponta grande variação em itens como roupas, calçados, com destaques para saias e sandálias, que chegaram a quase 200% de diferença. O perfume, flores e smartphones também apresentaram variações. O órgão orienta os consumidores a pesquisarem antes de comprar e verificarem condições de pagamento, troca e nota fiscal. A pesquisa completa está disponível no site to.gov.br/procon. E mudando de assunto, Shirley, governo do Tocantins efetiva cerca de 800 atualizações e novos cadastros habitacionais na primeira semana de ação. A gente vai conferir mais detalhes com Vilma Araújo.
3: Oi, oi, de volta com a informação. O governo do Tocantins segue com atendimentos para cadastro habitacional do programa Minha Casa Minha Vida em Palmas. Em uma semana já foram realizados 793 cadastros para pré-seleção de 176 moradias. A ação segue até o dia 8 do mês de maio na sede da Secretaria de Estado das Cidades, Habitação e Desenvolvimento Regional na Praça dos Girassóis em Palmas. Segundo o órgão, parte dos interessados não concluiu o processo por falta de documentação. O programa representa uma oportunidade para famílias que buscam sair do aluguel e conquistar a casa própria. De Palmas, Vilma Araújo.

0: isso, muita música, muita alegria sempre nas nossas tardes, né? Pra você que tá chegando agora, seja sempre muito bem-vindos aqui na nossa programação, no melhor da sua tarde. Oi, boa tarde.
1: Boa tarde, Sheila. Boa tarde. Aqui quem fala é o Guiozinho da Qualidade do Parque, do Morro da Aranha.
0: Ótima tarde.
1: Tardezinha boa, quente, viu?
0: É.
1: Agora começou a quintura, viu, parceiro?
0: Só o começo. Estamos
1: por cá, estamos na lida. Cuida
0: tá
1: aí
0: certo,
1: que eu tô cuidando
0: viu?
1: Daqui.
0: Tá
1: qualquer
0: certo,
1: música oferecer pra quem tá na escuta. Tamo por cá. Tchau e obrigado.
0: Eu que agradeço, Guiú, a sua participação. Ótima tarde pra você. Tudo de bom, meu querido. E olha quem mais tá participando por aqui. Oi, boa tarde. Aline. Aline, lá em Paraíso, né? Paradise City. Ela diz boa tarde, Chile. Aline aqui de Paraíso passando pra desejar ótima tarde. Tá pedindo música? Ana Castela.

Olha aí o grupo Que Loucura pela Vida Inteira, agora faltando 16 para as 3. Boa tarde. Gente, olha, o governo aumentou a classificação indicativa do YouTube de 14 para 16 anos, após uma nota técnica do Ministério da Justiça e Segurança Pública apontar a presença de conteúdo prejudicial para menores de idade na plataforma. A mudança faz parte do ECA Digital e tem como objetivo indicar a faixa etária recomendada para o uso de serviços online. O que que muda na prática? Olha, essa medida indica que o YouTube não é recomendado para menores de 16 anos. O documento determina que onde quer que o serviço seja oferecido na internet, o selo de 16 anos deve estar visível, como nas lojas de aplicativos, né? E o usuário deve ser informado da classificação antes de acessá-lo. Então, ó, além de informar a nova faixa etária, que é 16 anos, a plataforma deve indicar, junto da classificação, quatro tipos de conteúdo que justificam a nota. Por exemplo, conteúdo sexual, drogas, violência extrema e linguagem imprópria. A nota técnica também afirma que a reclassificação tem caráter... apenas informativo, tá? E que não busca impor censura ou proibição aí de exibição, tá bom? Então, ó, é só para informar lá, né? Para os pais, principalmente, responsáveis ficarem atentos, né? Porque aparece lá a idade indicada agora, que é 16 anos, tá bom? Agora, 2h46, ótima tarde. Quero mandar boa tarde pro Fabinho, lá do Espetinho da 208 Sul, né, Fabinho? Tá ligadinho? Obrigada, querido, tá no carro, tá ouvindo a gente. Obrigada pela carona. Uma ótima tarde pra você. Célia, lá da 806 Sul. Oi, minha querida, boa tarde, lindona. Boa tarde, Célia, tudo de bom pra você, querida. Agora, vamos de música? Gustavo Mioto com a Ana Castela, princesa.

Olá, ótima tarde. Esse foi o Alex Warren aqui na Unitins FM, no Trânsito Livre. Gente, o Neymar novamente aí, né, bombando aí nas redes sociais. Motivo? Pois é. O Santos tem exigências para liberar vídeo de confusão entre Neymar e Robinho Júnior. Pois é. O Santos entende que não tem obrigação de ceder o vídeo do treino que ficou marcado pelo suposto tapa de Neymar em Robinho Júnior. Segundo soube a coluna, né, do UOL, por meio de contato com diretores da equipe, tá? Esse é um dos pedidos do staff do atleta, né? Na notificação enviada ao clube, que o Robinho entrou com esse pedido, mas o entendimento da alta cúpula santista é que isso só se tornará uma obrigação caso a justiça oficialize isso como uma necessidade, o que ainda não aconteceu. Mas poderá acontecer, né? Parece que o Robinho Júnior, ele fez, ele registrou, né, o boletim. Então, outra possibilidade é que o Santos mostre essas imagens para o staff de Robinho Júnior, exigindo sigilo e sem que o vídeo seja cedido. Essa negociação está sendo tocada pela diretoria santista e por representantes dos dois atletas. Há versões conflitantes sobre a qual o vídeo poderia ser usado. O certo é que ninguém da imprensa tem as imagens, porque o treino era fechado para a presença de jornalistas. Ainda assim, as atividades são filmadas pelos analistas de desempenho, com câmeras abertas, que poderão não captar a suposta agressão no detalhe, mas que seria o suficiente para dar mais detalhes do episódio. Outra possibilidade também seria checar se o staff de Neymar Júnior fazia filmagens que normalmente vão para o canal do YouTube do atacante ou para as redes sociais. Por fim, ainda há chance de as câmeras de segurança lá do centro de treinamento terem filmado algo. Pois é, gente. Em meio aí ao episódio da briga, o Santos entra em campo hoje, né? Para enfrentar o Recoleta pelo Sul, pela Sul-Americana, com o Neymar titular. Tá bom? Agora é aguardar, né? Como que vai dar, o que vai dar esse imbróglio aí. O Santos tá protegendo o Neymar, claramente, né? E provavelmente não vai dar em nada, né? Agora, faltando 5 minutinhos para as 3 da tarde, seguindo por aqui com o Trânsito Livre, Renata Ruda, essa música do Peninha é ouro para mim.

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1: E ele tá de volta com mais um Momento Informação. Antônio Neves de volta, né?
2: Exatamente, estamos de volta com mais informações. Palmas registrou diversos focos de incêndio no último fim de semana, principalmente em áreas urbanas. O caso mais grave ocorreu próximo ao 22º Batalhão de Infantaria, onde o foco atingiu cerca de 4 mil metros quadrados. Outros registros foram feitos em bairros como Morada do Sol, Região Norte e Taquari, muitos ligados à queima irregular de lixo e entulho. A Defesa Civil alerta para o risco de queimadas, especialmente neste período de estiagem, e orienta a população a evitar esse tipo de prática. E mudando de assunto, Shirley, começa em Palmas campanha Maio Amarelo com alerta sobre responsabilidade coletiva. Vamos de mais informações com Cíntia Ribeiro, da Prefeitura de Palmas.
3: A abertura do Maio Amarelo 2026 em Palmas reforçou um alerta importante. Atitudes conscientes salvam vidas no trânsito. A programação teve palestra, apresentação de dados e depoimento de vítimas, mostrando que acidente pode ser evitado com escolhas responsáveis. Autoridades destacaram que a segurança nas vias depende do compromisso de todos. Poder público e sociedade, investir em educação e integração entre os órgãos é essencial para reduzir o acidente e seus impactos nas vidas e na saúde das pessoas. Da Prefeitura de Palmas, Poliana Ferreira, para a Unitins FM.
1: Olá, ótima tarde, agora 3:04 aqui na Unitins FM, em trânsito livre. Vamos seguindo, né? Seguindo aqui na nossa tarde de terça-feira, hoje dia 5 de maio. E por aqui tem a Remy, Losing My Religion.

Blunt, Rod Stewart, You Are Everything. Agora, 3h20, ótima tarde por aqui no Trânsito Livre. Gente, olha, a Netflix está lançando aí, né, o trailer da campanha, a campanha aí pelo título da seleção brasileira na Copa do Mundo de 1970, que é o enredo da nova minissérie Brasil 70, a saga do Tri, que acaba de ganhar trailer e pôster. Tá? Essa trama, que chega à plataforma no dia 29 de maio, retrata a busca pelo troféu na competição no México, após o fracasso 4 anos antes. A história mostra, né, essa gana por retornar o orgulho nacional no esporte, com a preparação da seleção brasileira, da estrela, o Pelé, e outros talentos, como Tostão, Félix, Carlos Alberto, Jairzinho, Gerson e Rivelino. Em determinado momento, o futebol se mescla ao período mais duro da ditadura militar. Com a demissão do técnico João Saldanha, quem assume o time é Mário Zagallo. E olha, assim, é ele quem passa a conduzir uma equipe que precisa superar instabilidades e manter a união dentro e fora de campo sob enorme pressão. Pois é, a direção dessa minissérie é de Paulo Morelli, tá? E Pedro Morelli. E estreia então dia 29 e tem como atores o Rodrigo Santoro, Bruno Mazzeo, Ravel Andrade e grande elenco. Então, próximo dia 29 de maio, muito bacana aí, é Brasil 70, a saga do Tri. A gente conhecer essa história, né? Bem legal. Agora 3h21, ótima tarde pra você, tá ligadinho, tá na melhor, Maurício Manieri, minha menina.

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1: A manutenção preventiva é um pilar da segurança no trânsito, mas é necessário que seja feita de forma correta. Manter o nível de combustível constantemente baixo é uma prática arriscada que vai além do medo da pane seca. Há um consenso de que rodar na reserva pode superaquecer e danificar a bomba de combustível. Isso é um mito, pois a regulação da temperatura da bomba ocorre com a passagem do líquido por dentro dela, mas há sempre o risco de sucção de impurezas depositadas no fundo do tanque, prejudicando a alimentação do motor e culmina numa visita prematura à oficina.
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1: E olha, chegando então, mais um Momento Informação, é Antônio Neves, está de volta, Antônio.
2: Exatamente, Shirley, estamos de volta com mais informações. Entraram em vigor ontem mudanças na legislação penal que aumentam as penas para crimes como furto, roubo, receptação e estelionato. A nova lei endurece punições, especialmente para furtos de celulares e crimes virtuais. O furto também simples passa

0: ter pena de até 6 anos, enquanto o de celulares pode chegar a 10 anos de prisão. A medida busca combater o aumento de fraudes digitais e crimes patrimoniais no país. E mudando de assunto, Shirley, Araguaína confirma primeiro festival gastronômico com show de Biquíni Cavadão e Ana Vitória. E quem chega com mais informações é Viviane Goulart.
1: A cidade de Araguaína realiza nos dias 25, 26 e 27 de setembro o primeiro festival gastronômico da cidade. O evento, realizado pela prefeitura, vai contar com shows nacionais da banda Biquíni Cavadão e Ana Vitória, além de competições culinárias que buscam valorizar a identidade local. Com o tema churrasco, o festival pretende exaltar a carne como um símbolo da economia e da cultura da região. O festival terá um caráter competitivo dividido em 6 categorias. Melhor churrasco, melhor comida de rua, melhor prato principal, melhor sobremesa regional, melhor receita saudável e melhor experiência culinária, que é voltada para bares e restaurantes. Os interessados em participar das competições gastronômicas devem ficar atentos à divulgação do edital oficial, que será publicado nos canais da Prefeitura de Araguaína. Viviane Goulart para a Unitins FM.
2: Isso aí, 3h36 agora aqui na Unitins FM, no Trânsito Livre. A gente vai seguindo aqui na nossa tarde, né? Com muita música, com a sua participação no 63-99-15-62-34. Gente, olha, a cantora Shakira enviou uma mensagem de áudio por um aplicativo de mensagens para agradecer a participação de Maria Bethânia em seu show no último sábado, lá na praia de Copacabana. A parceria entre as duas, cantando o que é do Gonzaguinha, foi um dos momentos mais comentados do espetáculo, que reuniu 2 milhões de pessoas, segundo a Prefeitura do Rio. Maria Bethânia fez questão de retribuir o agradecimento e destacou o carinho que o público brasileiro demonstra por Shakira desde o início de sua trajetória no país, há cerca de 30 anos. A apresentação, né, contou ainda com a participação da bateria da Unidos da Tijuca. E a troca de mensagens entre as duas artistas foi divulgada nas redes sociais da Maria Bethânia. 3h37, Fagner. Lembrança de um beijo.

0: senhor, Kiko Zambianchi.
1: Olha o Capital Inicial, primeiros erros, agora 3h49 aqui na Unitins FM. Gente, olha, um estudo revela aí que os brasileiros, alguns brasileiros não irão torcer para a seleção não, tá? Olha, o futebol ainda move o país, mas já não une como em outros tempos. Por quê? Uma pesquisa realizada pelo Centro de Estudos Aplicados de Marketing da ESPM São Paulo revela que o monopólio da seleção brasileira no coração dos torcedores está sofrendo rachaduras. Embora a fidelidade ainda seja majoritária, 10% dos entrevistados afirmam que não torcerão exclusivamente pelo Brasil na Copa de 2026. O dado acende um alerta aí para a CBF. O desinteresse está diretamente ligado à performance. Entre os torcedores que avaliam o time com nota 4 ou menos, o índice de fidelidade despenca para 57,4%. Caso o Brasil seja eliminado, o plano B dos brasileiros já tem destino. 3%, né, migrariam para seleções europeias e 2,5% cruzariam a fronteira da rivalidade para torcer pela Argentina. É a crise de identidade, né? O estudo que ouviu 400 torcedores de todas as regiões do país mostra que a desconfiança nasce de uma desconexão geracional, né? Para 67% dos brasileiros, a seleção já foi muito mais importante no passado. Pois é. E se os veteranos, né, enfrentam resistência, o vigor de Ancelotti e da torcida reside na nova safra. Nomes como Endrick, Estevão e Luiz Henrique surgem como os únicos pontos de consenso, né? É, porque os veteranos, né, estão sofrendo, sim, alguma rejeição também, né? Pois é. Então é isso aí, tomara que melhore, né? Tomara que melhore, a gente é muito apaixonado por futebol, né? Agora, faltando 9 minutinhos para as 16h, daqui a pouquinho tem Coração Sertanejo por aqui. Por enquanto, Grupo Revelação, deixa acontecer.

Tá aí, música linda demais, Legião Urbana, o Teatro dos Vampiros, dura 2 minutinhos, faltando pras 4 da tarde, já por aqui tem Coração Sertanejo, TPP do rádio. Tô indo nessa, amanhã de volta às 2 da tarde com mais um Trânsito Livre pra você, ó, obrigada pelo carinho, obrigada pela sintonia, tudo de bom, fiquem todos bem, né, porque a gente eu volto amanhã às 2, tá? Vou deixando aí a Ferg. Até amanhã. Tchau, tchau.

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1: Pois está na hora, hein? Boa tarde para você. Já estamos juntos, 4:07, hora da gente começar mais um Coração Sertanejo com muita felicidade, alegria, com muita moda bonita. Pouquinho de calor, né? 31 graus vai marcando aí o nosso termômetro. Neste 5/5, terça-feira, 2026. EP do rádio com você para levar o melhor do sertanejão até as 18:30 nas ondas aqui da nossa Unitins FM 96,1. Muito boa tarde, boa terça-feira. Obrigado pela companhia. Tava com a Shirley Cavalcante. Agora vem junto comigo aqui no Coração Sertanejo, na qualidade máxima, sempre.
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1: Apitou, começou então, né? Bora tocar só modão caprichado por aqui. 4:08 agora.

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1: É só potência e moda bonita aqui no Coração Sertanejo. Boa tarde aí, ó. 4:19. Passa rapidão, rapidão, né? Vamos aqui, Maria de Nazaré. Boa tarde pra ela. Obrigado pela companhia, Maria. Felicidades aí pra você. Ligada, ligada. Rosemilson, tô por cá e tô ligado, hein? Chama na qualidade sempre, hein, Pepe? Valeu, garota. Aquele abraço pra você, Rosemilson. Obrigado, amigão. Sulani, falando comigo. E aí?
2: Boa tarde, Pepe do Rádio. Eu sou Sul, ligadinha no Coração Sertanejo, rapaz.
1: Aqui, ó.
2: Toca modão aí pra nós, aqui pra galera da animação, Jane Silva.
1: Uhum. É. Em Portugal, né? Uhum.
2: Domingão.
1: Domingão, domingão.
2: Jojo.
1: Ó, coisa boa.
2: Zé da Jumenta.
1: Ó, Zé da
2: Nazaré,
1: Jumenta.
2: Dona Joana, Valeriano.
1: Bora, Valeriano.
2: Dona Rita de Cássia e Porto Nacional.
1: Uhum.
2: Pra todo mundo, até pro seu Raimundo.
1: Ah, o seu Raimundo também.
2: Toca modão, pra galera da animação, PP do Rádio.
1: Abração pra você. Tiruliru. Se enrola a língua que eu vou te contar esse tiruliru lá. Meu amigo Marcelinho, ele tá do outro lado aí no Estradão Palmas, a Porto Nacional Luz e Mangues aí, né? Abraço a turma, tá dando uma geral na estrada aí. Operação Tapa Buracos, né? É, deu uma cessada na chuva. Hora boa agora pra fazer a Operação Tapa Buracos e também cuidar aí na roçagem da beira das rodovias, né, gente? O capim, quem quer cortar o andropogo agora pra ele não cimentar, tá na hora, né? Ele tá, como se diz, tá embuchando aí o capim andropogo, né? Esse capinzão aí que cresce muito. Pra não pegar ele encimentado, a hora de fazer a limpeza é agora, né? 4:20, terça-feira, dia 5/5, né? Boa tarde aí. É o 5/5 aqui no Coração Sertanejo. E aí, o Vilonei tá ligado também com a gente, já direto e reto lá em Taguatinga TO. Por lá, a Cruviana já deve estar chegando na madrugada, hein? Até aquela temperatura diferenciada ali, ó, Taguatinga, Dianópolis, Arraias, nessa região mais ao sudeste aqui do nosso Tocantins, a temperatura é bem agradável nas manhãs, né? Durante o dia vai esquentando, mas à noite, madrugada, temperatura boa. 4:21.
3: Boa tarde, meu amigo Pepe do Rádio, na
1: você,
3: qualidade.
1: Vilonei,
3: Taguatinga, Tocantins.
1: Então, bora aqui.
3: Sintonizar aqui agora, meu rei.
1: Opa.
3: Pepe, dá uma alô pra minha bichinha, Maiara de Abreu. Carla Morena cuidando da bebê Serena. Muito Deusimar. Jota Júnior, Pepe do Rádio, que é você, Léo Vieira e pra todos aí da rádio. E depois bota faz um tropé com o Rio Negro e seu irmão aí pra nós. Então, olha, meu rei.
1: Tropé, vou botar logo aqui, já vou separar. Cadê? Tô achando aqui, tô chegando perto, já encontrei e já vamos organizando por aqui pra daqui a pouco a gente escutar essa pisadona bonita, seu Vilonei. Vitor Show, amigão, como é que você tá aí, rapaz? Boa tarde.
4: Opa. Boa tarde, Pepe do Rádio. Estamos aqui por Taquarussu. Ligado em você aí, conectado.
1: Bora, garoto.
4: Forte abraço, meu irmão. Manda uma moda boa aí pra nós. Não vou pedir nada, não.
1: Então bora, mandando só trembão aqui, só coisa boa. Convidar o pessoal de Taquarussu, você de Taquarussu que me escuta aí, organiza aí. Vamos participar da Corrida Solidária Taquarussu, vai ser no dia 26 de junho. Acho que eu vou estar por aí, hein? É, tô me organizando para estar presente com vocês aí na Corrida Solidária, viu? Procuro nosso amigo Fábio, toda a equipe da organização. Corrida Solidária de Taquarussu vai ser em junho, né? Acho que é ali no dia 26, viu? Passar detalhes aí depois, a gente tá sempre passando detalhes. Eu vou buscar aqui a informação da data certinha e vou divulgar para vocês se organizar e participar. É bem bacana, as vagas são limitadas aí. É uma corrida bem animada e beneficente também. É a Corrida Solidária de Taquarussu. Vitor Show, abração, meu garoto. Todas as modas aí. Já tô cuidando, hein, Valinho? Colocou cuida, Pepe. Já tô aqui garrado e animado, hein? Fabinho também já tá com a churrasqueira dele ali ligada, né? É, o carvão já tá em brasa. Daquele jeitão aí, ó. Na 208 Sul, garrado sempre, meu amigão. Um abraço pra você, hein? Obrigado, obrigado pela companhia. Valeu, Fabinho. Valeu, Fabinho.
5: Bom dia, meu garoto.
1: Ó, o Neutão, rapaz. Bora, Neutão. E aí? Tá bom? Como é que você tá aí, Neutão? Me conta, Neutão.
5: Bom dia, Pepe. Bom dia, garoto.
1: Oh.
5: Tudo bem,
1: Pepe?
5: Tudo
1: bem?
5: Paulinho.
1: Ah, você quer uma Dudy Paulo e Paulino? Vou organizar uma moda dessa Dudy Paulo e Paulino aí pra você, viu? Deixa comigo, meu garoto. Deurisvan da Silva, fala, minha potência, boa tarde.
6: Fala, meu amigo Pepe do Rádio, manda um alô aqui pra galera da Super Mix, meu amigo Francival daqui da Super Mix, tá lá no caminhão, estamos aqui agarrado, e ligado na noite 24 horas, toca aí uma pra nós.
1: Opa!
6: Seu nome escrito no fundo do copo, Deurisvan da Super Mix.
1: Valeu, valeu, valeu, garoto, abraço pra você, hein? Abração aí, obrigado, obrigado pela companhia. Valeu, Deurisvan e a turma da Super Mix. Abração pra vocês todos aí, viu? Vamos trazer moda bonita. Cadê? Deixa eu escutar o Pedrão aqui, ó. Coração sertanejo. Ah, botaram aqui, rapaz. Bota o PP aí, ó. Ajeitado, qualificado. E o Zap Zap também. Boa, Pedrão. Essa aí ficou boa, hein? É, o que você me conta aí, Pedrão? Vambora!
7: Ô, meu amigo Pepe do Rádio, boa tarde, boa tarde, boa tarde. Coração sertanejo! Tô por cá, tô por cá. Batidão nosso é aquele de sempre, você sabe, né?
1: Sem
7: tá no
1: parar,
7: finalzinho,
1: hein?
7: Só coisa doída.
1: Ô, rapaz!
7: Rebenta os corações e copo cai no chão e quebra, rapaz.
1: Vixe Maria.
7: Te achei por aqui, Pepe. Te achei, te achei.
1: Tamo junto, hein?
7: É, tô mandando aí pra você ver aí.
1: Bom demais.
7: É o Pedro Porto, ligado no coração sertanejo. Bora Pezão, bora Samuel. Bora Elias Baiano, cadê você, ô
1: Elias?
7: Domingo Fubuia, domingo Barrufada.
1: Ó.
7: Negão do Cuscuz, todo mundo no Pedro de Porto. Bora.
1: Vou mandar também essa próxima sequência musical pra turma lá do PA Santo Antônio, do PA Prata. Tá todo mundo ligado aí. Obrigado também a todo mundo no PA Córrego Fundo. Minhas amigas e amigos aí do Entre Rios, do Três Penas, do Veredão também. Pega o modão aí, ó.
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1: A gente toca sempre as melhores, hein? Chama na moda, Pepe. Chama.
8: Essa história do cabra que foi roubar uma morena no interior de Goiás. Esperto ele é demais.
9: Se liga o que esse cabra fez nesse carro pra roubar essa mulher.
8: Vamos ver se ele é bom.
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0: 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Muito bem, seguimos. Boa tarde para você. 4:37 agora na capital, na região. Melhor da informação com Tina Santos. Boa tarde, bem-vinda.
1: Bebê, boa tarde para você. Obrigada para os nossos ouvintes na sintonia com a gente também. O nosso carinho, o nosso abraço. Chegamos em mais um Momento Informação. E a notícia agora é do Ministério da Educação, que lançou o Sisu Mais, uma nova etapa para preencher vagas remanescentes em universidades públicas. A oportunidade é voltada para candidatos do Sisu 2026 que não se matricularam. O sistema vai permitir usar a melhor nota do Enem entre 2023 e 2025. Os estudantes poderão escolher até 2 cursos e atualizar os dados. A medida busca reduzir vagas ociosas e ampliar o acesso ao ensino superior. Uma outra informação que a gente traz agora vem do IFTO, que abre seleção para professores em Dianópolis com salários de até R$ 8.900. Viviane Goulart traz esta informação agora para a gente.
2: O Instituto Federal do Tocantins abriu um processo seletivo para a contratação de professores substitutos no campus de Dianópolis, na região sudeste do estado. A remuneração varia de acordo com a titulação, podendo chegar a quase R$ 9.000. Essas vagas são temporárias pelo prazo de até 6 meses, mas podem ser prorrogadas por até 24 meses. Com um regime de trabalho de 40 horas semanais, os selecionados terão direito ainda a auxílio alimentação no valor de R$ 1.192, auxílio transporte e assistência pré-escolar no valor de R$ 526 por dependente de 0 a 5 anos. O processo seletivo contempla o cadastro reserva para professor substituto nas áreas de arte, agronomia, biologia, física, geografia, informação e comunicação, química e pedagogia. As inscrições podem ser feitas online e de forma gratuita por meio de um formulário disponibilizado no site ifto.edu.br. Viviane Goulart para a Unitins FM.
1: Tá certo, Viviane, obrigada. Por agora são essas as informações, viu, Pepe? Volto com você aí no estúdio. Daqui a pouquinho tem mais notícias já em mais um Momento Informação às 17h. Até já, pessoal.
0: Valeu, obrigado então, Tina Santos e a Viviane Goulart marcando presença também nesse bloco aqui da informação, hein? 4:39 aqui no Reloginho do Coração Sertanejo.

0: Vambora seguindo aqui, hein? Ao vivo, 4:50 agora, 4:50. Tocamos aí mais uma sequência bonita com o Tropé, com o Zezé e Luciano, Meu País. Coisas do interior com o Zé Vaqueiro, né? É, a Mayara tava ligada ali ainda agora, curtindo o Pablo, agora curtiu também essa boa do Zé Vaqueiro e sabadão, é sabadão, dia 9. Os shows aí que aquecem, né? Já pro clima da Agrotins, né? Sabadão, dia 9. Ala Norte ali do Palácio Araguaia, na Praça dos Girassóis, a estrutura já está sendo montada. O pessoal tá lá agarrado, firme e forte na montagem da estrutura. E vai receber os shows aí no sábado, né? Próximo sabadão, hein? É vulgo próximo sábado, dia 9, viu? Na véspera do Dia das Mães, né? Eu tô aqui desde ontem já lembrando também. Domingo agora, né? O Dia das Mães, dia 10, né? Domingão, dia 10 aí de maio. É o Dia das Mamães. Alô, Guiú, boa tarde pra ele. Obrigado, Guiú.
1: Fala, meu amigo Pepe do Rádio. Você. Aqui quem fala é o Guiúzinho da Qualidade dentro do Parque no Morro da Aranha.
0: Bom.
1: Bota aí sola na moto.
0: Opa.
1: Essa galera que tá na escuta.
0: Bora dar uma
1: tamo
0: solada. Cuidado,
1: tamo na linha, parceiro. Cuida daí que eu tô cuidando daqui.
0: Bora cuidando,
1: chama,
0: né?
1: Pepe.
0: Chamou legal, hein, Guiú? Tô ligado. Vou buscar a sola da bota aí pra você daqui a pouco, hein? Pode deixar que vai tocar, hein? Eurípides, meu amigão, direto de Paraíso, né? Um abraço a todos aí do Vale do Araguaia também na nossa companhia. Fala, Eurípides.
2: Boa tarde, Pepe.
0: Boa tarde.
2: No coração sertanejo. E aí, como é que tá o calor? Tá bom demais, tá?
0: Quente,
2: um
0: viu?
2: Um sol pra cada um de nós.
0: É, rapaz, tá?
2: Passa uma música aí pra nós.
0: Caçar a sombra agora, hein?
2: Fernando Moreno, Chapeludo.
0: O Chapeludo.
2: O Nico Solimões, falou.
0: Bora atrás dessa. Abraço pra você. Obrigado, Eurípides. Direto Paraíso, hein? Lembrando Paraíso, hein? Toda a região. 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É um especial Dia das Mães e um mega leilão com seleção de qualidade aí no Estrela da Alva Leilões, né? 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Abração, é domingão, dia 10 aí, o próximo, viu? 4:51, Jonathan. Alô, Jonathan.
3: Fala, Pepe do Rádio, que é o Junto, cara, tudo se marando, Pepe.
0: Bem-vindo.
3: Todo mundo de Genem Raia, Percebo Casal Raiz, Fundo Jô, e para a minha amiga Jorge de Santa Vez do Tocantins, Pepe.
0: Opa.
3: E para a minha prima Natália da Barra da Arueira, Evanilson Matos, Marcos
0: Salenda,
3: Dona Rita de Castro de Porto Nacional, Tocantins, Pepe.
0: Uhum.
3: Não, só para minha amiga. Minha amiga Isabel de Chaú, Tocantins.
0: Isabel, valeu.
3: Renan
0: Raí, já tem uma ali, tem uma bonita aqui preparada e a gente vai tocar ela daqui a pouco, hein? Vamos tocar sim, viu, meu amigo Jonathan? Abraço pra você, pro Newton, Evanilson, abraço pra toda a turma da Barra do Aroeira também. Cadê o Goiano? Goiano da Barra Holândia. Alô, Goiano.
4: Boa tarde, Pepe.
0: Boa tarde.
4: Tô ligado, nego duro.
0: Tamo junto aqui, hein?
4: Calor danado, tem que tomar um calor. Xixi de anjo mais tarde, não tá pegando.
0: O calor. Xixi de anjo, é?
4: Pepe?
0: Opa!
4: Se conta. Possível.
0: Conta.
4: Sapeca pra nós.
0: Vamos
4: meu
0: lá.
4: Disfarce.
0: Meu disfarce, né?
4: Despajane, Simone e Sônia.
0: Pronto.
4: E o resto tá tudo bem, nego duro.
0: Valeu.
4: Vamos que vamos, até amanhã. É nós.
0: Aí.
4: Ô, potência, sou.
0: Na
4: tamo
0: potência,
4: junto.
0: Na potência, na qualidade. Já separei daqui a pouco. A gente roda mais uma aí. Já tocamos, acho que eu menti. Foi mais cedo aí com o Chitãozinho e o Chororó. E daqui a pouco vai chegar meu disfarce também pra gente conferir. Agora mais uma. Meu amigo Aderson aí da Tech Center, grande Aderson. Abraço pra você, Mandi Mecânico também. Um abraço, Mandizão. Tá tudo certinho, tudo bem? Cadê o meu amigo Chiruzão? O Chiruzão e o Chiruzinho, lá do ar-condicionado também, ali na 303 Norte, né? Abração, Chiruzão e o Chiruzinho. É a dupla dinâmica do ar-condicionado automotivo aí. Aquele abraço, turma.

0: Tá aí o som do Renan e Raí aqui no Coração Sertanejo. Anjo bom, hein? Mais uma pedida aqui. 5:01.
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0: Seguimos ao vivão aqui no Coração Sertanejo e tá na hora da gente chamar já mais um momento de informação para batermos a meta aqui no embalo, né? No clima especial desta boa e abençoada tarde de terça-feira, 5/5, né? 5:04, né? 5:04 agora na capital e na região.
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0: Tá na hora da gente conferir então, mais um momento de informação na bancada de volta na missão aqui, Tina Santos.
2: Exatamente, Pepe, voltamos com mais uma informação para os nossos ouvintes, falando agora que a Prefeitura de Palmas iniciou a distribuição de alimentos do programa de aquisição de alimentos. Nesta etapa serão entregues 5.000 quilos de produtos para cerca de 600 famílias em situação de vulnerabilidade. Os alimentos são comprados diretamente de agricultores familiares, fortalecendo a produção local. Ao todo, 50 produtores participam do programa aqui em Palmas. A ação une assistência social e incentivo à agricultura, garantindo alimento de qualidade a quem mais precisa. E uma outra informação que a gente traz agora é do SESC, que promove a feira de troca de livros aqui na capital Palmas, lá em Gurupi e em Araguaína, durante a Semana S. E quem traz os detalhes dessa informação para a gente agora é a Maiara Abreu. Maiara.
3: Durante o mês de maio, o SESC Tocantins promove uma edição especial da tradicional Feira de Troca de Livros dentro da programação da Semana S do Comércio, nos dias 11, 13 e 16 de maio. Até o dia 8 deste mês, os interessados devem levar os livros que desejam trocar até o Centro de Atividades SESC Palmas, Centro de Atividades SESC Gurupi, de 8 da manhã até as 9 da noite, e no Centro de Atividades SESC Araguaína, Anselmo da Silva Moraes, de 8 da manhã até as 18 horas, para garantir a retirada do Vale Livros. Não serão aceitos livros sujos, rasgados ou danificados. Durante a programação da Semana S, basta entregar seu Vale Livro no local onde estará acontecendo a feira, dentro dos centros de atividade, e retirar o seu livro. A Semana S do Comércio acontece em Araguaína do dia 11 de maio, em Gurupi no dia 13 de maio e em Palmas no dia 16 de maio. Maiara Abreu para a Unitins FM.
2: Ok, Maiara, obrigada. Pepe, por agora são estas as informações. Isso. Mas antes da gente dizer tchau por hoje, eu quero mandar um abraço pro Newton, que já ligou pra gente.
0: Tá ligado, ligou e tá ligado. Newton ligou e tá ligado, né?
2: É verdade, lá na Barra da Arueira ele tá ouvindo a gente, a nossa programação tá no aplicativo.
0: Toda a comunidade.
2: Toda
0: lá,
2: a comunidade,
0: né?
2: Agora, por lá ouvindo.
0: Um entardecer bacana ali no pé da serra ali da Barra do Arueira. E a temperatura já começa a melhorar.
2: Verdade.
0: Até algumas mangueiras, aquela sombra da mangueira.
2: Eita.
0: Ei, coisa boa. Dá
2: eu só conheço de ouvir falar, mas qualquer dia desse eu vou por lá.
0: Bem bacana, viu? Vamos quando tiver uma festa cultural, uma programação cultural, temos que programar para marcar presença também na nossa barra, né?
2: É verdade, verdade. Bora. Bom, tô terminando por aqui, deixando você aí de modo modão, voltando ali pro modo informação, a gente volta amanhã, viu, gente? Bom finalzinho de programa, até amanhã.
0: Abraço, muito, mas muito obrigado então, Tina Santos, e bora tocar moda, né? Vamos botar moda com muita qualidade aqui no ar.

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1: Comigo e com os melhores ouvintes, aqui no Coração Sertanejo. Só moda bonita, hein? Rapaz, meu disfarce. Sol nos olhos com Jorge Mateus, Nando Moreno e o Rio Negro e Solimões e a moda do chapeludo. Só modão pra animar tudo aqui, viu? Olha, a Sociedade Espírita Nosso Lar convida todos para feijoada beneficente. Vai acontecer no próximo sábado, dia 9 agora. Vulgo, próximo sábado, 9 de maio. É com atendimento exclusivo via drive-thru. É na 504 Sul, Alameda 13, lote 43. Marmitex vai vir completinho, vai servir uma deliciosa feijoada acompanhada de arroz branco, farofa, couve. Aquela mistura bem gostosa, viu? Para mais detalhes ou dúvidas, entre em contato, tá aqui o telefone, tá aqui, ó, 963, né? 63 99 46 0012, tá? Não esqueça, é neste sábado agora, né? No próximo sábado agora, 9, próximo sábado também do show da Agrotins, o Agrotins Fest, né? Agrotins Show. Então aqui informações para a feijoada, vai ser no exclusivo, no atendimento drive-thru. Né, vai ter horário lá, o pessoal vai passar detalhes ali. Deve ser a partir das 11 da manhã já começa a servir aí no sistema da drive-thru, né? 63 99 46 0012. Você já pode reservar aí, ó, eu quero 5 marmitas aí dessa feijoada, né? É a Sociedade Espírita Nosso Lar, convidando aí para essa feijoada beneficente no sabadão, dia 9, tá dado o recado e tá feito o convite. 5:19 agora, hein, Pepe? Meu amigo Nego do Bar, Nego do Prata, como é que tá aí, meu amigão? Cadê o forró do Nego? Ó, se tiver o forró, vai falando pra gente chamar o povo aí pro forrozão. Forró do Nego aí no Prata. Já qualquer coisa a gente fala das novidades aqui, meu amigão. Cadê o Fabinho do Espetielo? O Fabinho já tá tudo assado, tudo preparado aí, meu amigão. Abraço pra você, meu guerreiro, obrigado sempre. Ele tá lá de vez em quando, ele bota o nosso pendrive de modão pra rodar lá, viu? Toca só moda remosa, menino, só modão. É a melhor seleção de sertanejas e modão do Brasil. Tá no nosso pendrive de modão aí, viu? É o Miozinho com mais de 60 horas de repertório. Dá pra ir e vir nas beiradas aí do Brasil inteiro, viu? Dá pra ir pro litoral e voltar. Dá pra ir pro sul também. Moço, tem cantiga e tem cantiga. Lembrei de uma clássica aqui. Daqui a pouquinho eu vou trazer mais uma super clássica, viu? Que tá lá no nosso pendrive de modão. Lembrei de uma aqui, daqui a pouco vou trazer, hein? Meu amigo Silvan, alô Silvanzão, tá sempre aí na região do São João, né? São João 1, São João 2, turma aí na região da Taboca também. Abração para todos que estão nessa companhia, né? Deve estar esfriando, numa esfriada aí nas madrugadas agora. É, a Cruviana tá chegando aí, né? É, Cruviana. Dormir costeladinho na comadre ou no compadre, né? É, rapaz, aí é bom, hein? Costeladinho, hein? Meu amigo Adonai Albuquerque, aquele abraço pra ele, tá? Ligado. Alô, Pedrão? Pedrão. Bora curtir os modão, hein, Pedrão? Tá ligado com a gente lá em Porto Nacional. Pedrão já falou comigo, né? Tá lá naquele sistema, ligado, antenado, Vitor Uchoa, Sulani Gomes tá aqui também, galera da animação. Boa tarde, hein, turma? Olha a hora, seu PP, agora 5:21. Vou derramar mais uma moda, hein? Mais uma moda bonita. 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
1: Sempre com as melhores, né? Só moda bonita, rapaz. Essa foi do cordão de ouro. É bonita essa moda, né? Tem ela também com trio Parada Dura, né? Mas com o Chico Rei Paraná também ficou topíssima, topíssima, viu? Bom, mas bom absurdo, hein? 5:28, Jane Silva, tá lá, tá na escuta. É. Oi, Pepe, na escuta, manda modão pra turma, galera da animação, Cantinho da Amizade, mensagem da Poliana, é, o nosso amigo goiano, a Simone, e a todos os ouvintes aí no Brasil, coisa boa, Jane Silva, fala com a gente aqui direto de Portugal, né? Tá em solos lusitanos, né? Na nossa companhia, na busca das boas oportunidades aí, né, Jane? Abraço pra você, 5:29 aqui. Por lá, se não me engano, são 4:29, né? Já tá bem noite, a temperatura deve estar bem agradável também, lá em solo português, Portugal, direto de Portugal. 5:29 agora, mais uma moda, hein? É, mais uma por aqui, Jane.
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1: Uma mexida no baúzão aqui, bora ali, 89, né? 1989. Aí pra toda a galera da animação, mensagem da Poliana, é, o Cantinho da Amizade também, chama no modão aí, ó.

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1: Oh, paixão, paixão, paixão, hein? Moda boa, colocou aqui a nossa amiga Jane Silva, né? Ela falou comigo agora, eu tava falando que era 21h29, lá ela me mandou a resposta 21h31. Agora já são, no caso, lá em Portugal já são 21h39. Aqui 5h39, né? 5h39 aqui no Coração Sertanejo, ao vivo. Eu escuto o Josafá Maciel também participando comigo, garoto. Boa tarde, boa tarde. Como é que você tá aí, amigão? E aí?
2: Fala, Pepe.
1: Opa! E aí,
2: viu? Vamos ouvir aí. Vá com Deus com Roberta Miranda.
1: Roberta Miranda, tem.
2: Aí nesse sertanejo bom demais.
1: Bora caprichando
2: aqui
1: esse negócio.
2: Aqui é Josafá Maciel.
1: Vou colocar ela, inclusive, na saída nossa. Vou deixar ela como saideira aqui do nosso bloco aí pra sequência final, viu? Eu vou deixar separadinha a moda ali, tá bom, Josafá? Abração pra você, amigão. Obrigado aí pela companhia. Pedrão, ligado, antenado. E manda esse card aí pra galera, viu? É o nosso card aí com o zap, inclusive, aqui do Coração Sertanejo da Unitins FM, viu? É, rapaz, colocou lá o card lá com a... Rapaz, eu fiquei bonito nessa foto aí, hein, Pedrão? Tô bonitão, tô aprumadão, hein? Ô, potência! Bora, bora, né, Pedrão? Daquele jeitão, daquele modelo. Boa terça-feira, 5/5, tá, gente? 5/5. Sábado que vem, programação de shows ali da Agrotins, na nossa praça da Ala Norte, ali da Praça dos Girassóis. E a partir de terça-feira da semana que vem, abertura oficial também, né? No Centro Agrotecnológico, aqui na nossa capital, né? No sentido Porto Nacional, no Centro Agrotecnológico. Abraço para todos aí na Vila Agrotins também, já ligados e antenados aqui com a gente, na sintonia de qualidade.
3: Aí eu te contava, velho. Não, isso aí você colocou na porta da chegada. Não pega mal olhada e nem inveja.
1: Não é?
3: Muito. Eu mandei pra um amigo meu, falei, ó. Usando a foto pra colocar na frente do seu caminhão.
1: Pra espantar.
3: Tira aí, manda fazer o cartaz e pôr na frente.
1: Pronto. Espantar rei, mano.
3: Só você mesmo, Pepe, pra fazer essas propagandas.
1: Bora fazer as propagandas aí, meu irmão. Quem tá ligada, tá antenada. É a minha amiga Elisângela também, viu? Eu vou mandar o cartaz aí, ó. Os cartazes aqui, eu vou te contar, com ele aqui, meu amigo, ele espanta mal olhado, atrai dinheiro, meu Deus, esse cartaz aqui do Coração Sertanejo é diferenciado demais, viu? Tem um zap aqui, tem a nossa frequência, tem tudo, viu? Esse cartaz do PP aqui do Coração Sertanejo, eu vou te contar, meu amigo, espanta mal olhado e atrai dinheiro, viu? Esse é bom, hein, Pedrão? Vou mandar pra Elisângela aqui, viu, Elisângela? Chegar um pix aí de 1000 aí já. Daqui a pouquinho chegar um pix de 1000 aí também. Já dá pra animar. Eita! 5h42. Aí eu falei da clássica, né? Eu falei, rapaz, lembrei dela. Lembrei, vou trazer essa moda bonita, mas bonita demais pra gente conferir agora aqui no Coração Sertanejo, né? Peguei lá do nosso pendrive de modão e já vou botar na pista aqui, porque essa daqui, eu vou até buscar a vinheta lá do baú, essa é do fundo do baú mesmo. Essa moda aqui, ela é mais zerada do que eu. Essa moda aqui é mais zerada do que eu. Aí, ó, tamo por cá, meu amigo, Marcenaria do Celcim, Taquarussu. Grande garoto. Pendrive modão do PP, o melhor que tem no Brasil. Bora, Celcim. Vou mandar essa, tá no pendrive, hein? Essa é diferenciada, mas diferenciada toda. E bora curtir agora, ó.
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1: Vamos lá, em 1971. Eu acho que eu não era nem projetado nessa época aqui ainda, viu? Vixe, Maria. É do baúzão mesmo, ó.

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1: Essa foi tão boa que me deu vontade de tocar outra do Baúzão. Outra que tá lá no nosso pendrive modão e já vou derramar agora, ó.
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1: Essa é bonita demais também, essa moda, viu?
2: É uma homenagem.
1: Celcim, Taquaruçu. Um abraço, Celcim. Aí, ó. Segura aí o modão, ó.

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1: Só modão de qualidade, só moda bonita. Rapaz, foi duas aqui do baúzão aqui pra gente recordar, mas bem demais, hein? Antes de pintar aqui a nossas derradeiras aqui desse bloco, ainda vou tocar mais uma também, relíquia, mais uma relíquia aí. Muito especial pra você que tá ligado aí comigo aqui no Coração Sertanejo, ao vivo, nesse entardecer na capital e na região, nesse mundão de meu Deus, hein? Hugo Boys, alô Hugo, fala garoto, e aí?
2: Boa tarde, Pepe do Rádio, todos aqui ligados na melhor, 96 FM.
1: É aqui e aqui, ó.
2: Aqui no Taquaruçu, ligado na programação, 24/48.
1: É, ô rapaz, então tá bom, hein, plantão.
2: Uma boa aí pra nós.
1: Abraço, vou mandar toda a sequência final também que a gente vai tocar, melhor sequência final do Brasil, roda aqui no Coração Sertanejo pra todo mundo, hein? Falando do 24/48, lembrei de cumprimentar mais uma vez, né? A todos os plantonistas, né? Sempre lembro do pessoal da enfermagem, técnicas, técnicos, enfermeiras, enfermeiros aí, aos profissionais da medicina também, que muita gente pega esse plantãozão, né? Garra no plantão. Nosso abraço carinhoso, bom trabalho, né? Daqui a pouco é hora de trocar o plantão aí. Como é que tá aí, né? Os vigilantes também, tem uma escala também, né? Muita gente, policiais também, né? É, o pessoal da segurança tem as escalas também, né? Abraço aí, mas plantãozão aí, 24/48. Ô, pressão, menino! Vambora então, 5:51. Zé Nilson, tá ligado aqui, na qualidade. Eu mandei a foto aí, mandei o cartaz aí que espanta mal olhado e que chama Pix aí pra sua carteira, pra sua conta, viu, Zé Nilson? Espalha pra turma, né? Celcinho tá ligado, um abraço pra você. Na qualidade máxima. Obrigado, meu amigo Celcinho, sempre antenado e ligado aqui no Coração Sertanejo, nas ondas da nossa Unitins FM. Vambora, ele quer pegar o pendrive de modão, né? Aí eu vi muita moda, muita moda. Ivanete Lacerda, opa.
3: Oi, Pepe, boa tarde.
1: Boa tarde,
3: Pepe.
1: Tarde.
3: Passa a música e ofereça pra mim.
1: Opa.
3: Tá bonita aí.
1: Em todas, vou tocar todas, já vou tocar a próxima aqui pra gente partir pros finalmente e derramar daqui a pouco a nossa sequência final também.
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1: As melhores pros melhores ouvintes, né? Amigas e amigos aí, nesse mundão afora. Essa aqui eu quero homenagear carinhosamente a todos os fuliões também que estão me ouvindo aí, ó. Aumenta o som aí, papai, ó.

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1: Rapaz, essa moda foi tão boa que o homem da vinheta emocionou aqui, viu? Modão mais modão mesmo, em homenagem Folia do Divino, os nossos foliões também aí pelo Estadão do Tocantins, Brasil afora. Muito obrigado sempre pela companhia, galera que sempre sintoniza também o coração sertanejo, né? Monte do Carmo aqui é tradicional, né? Tem a folia de baixo, a folia de cima. E o encontro da turma é dia 9 agora, né? É dia 9 aí. Vai ter o Festão da Folia 2026 aí em Monte do Carmo, na região centro aqui do nosso Tocantins, hein? Abração especial para essa turma chique na qualidade, né? Jurimar, um abraço, meu amigo Jurimar também, tá ligado, antenado aqui, rapaz. Coisa boa ter você por aqui, amigão. Obrigado. Nossa querida Cirleide também, abração para ela, sempre antenada, ligada. Maiara de Abreu, Maiara. Felicidades aí para você também. Bora, bota para render. O Guiú, pra gente fechar a meta aqui, derramar moda, hein, Guiú? Conta aí pra mim, Guiuzinho, na qualidade.
2: Pepe, grava outra aí, Pepe. É. Grava aí falando no Guiuzinho pra me botar nos meus estados.
1: Aí.
2: Aquele lá tá antigo, aquele que tu,
1: vambora,
2: tu mandou
1: vambora
2: pra mim. Tem aquele outro?
1: Vamos gravar.
2: Beleza,
1: vamos gravar.
2: Tamo por cá, garoto. Tô parando agora, Pepe.
1: Oh.
2: Agora eu vou tomar aquele velho banho.
1: Ah, rapaz.
2: Beleza?
1: Muito bem.
2: Abraço, garoto.
1: Valeu.
2: Estaremos de volta no mesmo horário, se Deus permitir, se Deus quiser. Com ele, Pepe do Rádio, na qualidade.
1: Desse modelo, então, a gente já vai se despedindo das amigas e amigos aqui do Coração Sertanejo por hoje, viu? Mas amanhã, fé em Deus, a partir das 4, a gente pega firme aqui na qualidade, na missão, hein? É, 5h58. Cumprimentar aqui a Marlene Bernardo também. Um abraço, Marlene. Felicidades pra você, viu? Tá chegando a derradeira desse bloco e já o nossa sequência final que vem turbinada e muito caprichada mesmo, viu? Paz, alegria, sabedoria pra todo mundo e a proteção do nosso bom Deus, né? Daquele jeito que eu gosto de falar, fica com Deus que eu vou com ele, né? Eu não sou dono do mundo, mas sou filho do dono e desejo pra você o dobro daquilo que você me deseja. Tchau, obrigado!
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0: música é cachorrinha, viu?
1: Seu irmão.
0: Tu é doido, não? Então, pro Murilo aí.
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4: A cidade de Araguaína realiza nos dias 25, 26 e 27 de setembro o primeiro festival gastronômico da cidade. O evento, realizado pela prefeitura, vai contar com shows nacionais da banda Biquíni Cavadão e Ana Vitória, além de competições culinárias que buscam valorizar a identidade local. Com o tema churrasco, o festival pretende exaltar a carne como um símbolo da economia e da cultura da região. O festival terá um caráter competitivo dividido em 6 categorias: melhor churrasco, melhor comida de rua, melhor prato principal, melhor sobremesa regional, melhor receita saudável e melhor experiência culinária, que é voltada para bares e restaurantes. Os interessados em participar das competições gastronômicas devem ficar atentos à divulgação do edital oficial, que será publicado nos canais da Prefeitura de Araguaína. Viviane Goulart para a Unitins FM.
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5: Que maravilha! Estamos chegando, gente! Oi! Tudo bem por aí? Mais uma programação está chegando aqui para você. Bom demais. Em Palmas, 7:06. Boa noite.
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5: Estamos aqui ao vivo, que maravilha, em áudio, né? Sem dúvida, aqui na frequência 96,1, também pela TV no 3.2, pela internet, para todo o Brasil, lógico, mas eu digo assim, sempre direto pro seu coração, não importa onde você esteja neste momento, né? Que você esteja no seu lar, que você esteja no Uber, no táxi, no seu carro particular, no caminhão, na coleta urbana, você esteja aí nos quatro cantos da nossa capital, pelo estado, pela zona rural, pelo Brasil, você que nos acompanha pela net, obrigado. Quero você comigo hoje, tá bom? Até às 21 horas com muita música legal. Vamos preparar aqui suas melhores. Já estamos alinhando aqui as melhores canções para você acompanhar, ouvir aí de camarote, onde quer que você esteja. Lógico, no som top. Top 10 da Unitins FM. Hoje exatamente dia 5 do mês. Aí do mês de maio, né, gente? Hoje lembra aqui a data. Olha que quanta comemoração, né? É homenagem ao dia de hoje. Hoje lembra aqui o dia do pintor. Quero abraçar todos os meus queridos pintores, esses profissionais, né, que dão um brilho aí nas lojas. Em algumas casas, que escreve aqui os nomes lindos, os letreiros mais belos. É você que faz aqueles desenhos top também. Valeu a todos aí, esses profissionais da pintura. Recebo o carinho especial aqui do Jota Júnior. Lembramos também aqui, gente, o dia. Olha, alguém lembra disso aqui? É o Dia Internacional da Parteira. Pois é, hoje também lembro o Dia Internacional da Parteira. Dia Mundial de Higienização das Mãos. Isso é muito importante, né? Na vida da gente, a gente tá lavando as mãos, principalmente na hora do alimento, né? Sem dúvida nenhuma. E mais o quê? Dia Mundial de Combate à Asma em 2026. Um Muito bem. E comigo, temperatura em Palmas agora 29 graus. 99915-6234 é o nosso WhatsApp.

Comigo, vem. Vamos começar com Simple Red. A música Never, Never Love. Olha, 7:09 agora. Boa noite, hein?

0: essa canção super linda pra gente fazer uma marcação aqui bem top. No início do nosso programa, toca aí com Simple Red. A música Never, Never Love. 7:12. Essa é o Unitins chegando até você, aonde quer que você esteja.
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0: Muito bem, deixa eu mandar um abraço, meu querido Fabinho. Oi, Fabinho do Espetinho, sempre com o rádio ligado, né? Pra todo mundo ouvir aí, numa boa. Fabinho, boa noite pra você, bom trabalho aí, boas vendas, Espetinho, que é uma delícia os espetinhos, meu querido Fabinho. Volta e meia, eu dou uma passadinha lá aí e faça a degustação, muito bacana, logo aqui na 208 Sul, nosso querido ouvinte, não podemos deixar de dar um abraço aí nele, porque tá sempre na sintonia, onde quer que esteja, em casa, no trabalho, no carro, fazendo um corre aí, mas está na sintonia sempre. Valeu, cadê o Manuel, já foi? O Fabinho Manuel, foi levar uns limãozinhos pra você agora há pouco, aí tive aí. Uns azedinho, né? Esse aí é top. Um abraço, alô Manuel, tá por aí? Alexandre, boa noite. Olha aqui, ó. Também na escuta do nosso programa. Quem mais? Muita gente chegando aqui, o Roberto Carlos, a Maria Aparecida, o João Carlos e também o quem? A Sebastiana. Olha que legal isso aqui. A nossa mensagem para você refletir: o quanto é bom estar de cabeça erguida, pensamento positivo. Olha, nem sempre precisamos de um plano. Às vezes, precisamos respirar, ter pensamentos positivos e acreditar em tudo, é? Que tudo vai dar certo. Alimente sua mente com energias positivas para que toda a negatividade deste mundo se desvaneça. Você pode, você é capaz, você consegue. Cada situação você superou, foi necessária. Toda a situação que você superou foi necessária para chegar aí ao momento atual. A cada momento de sua vida, incluindo este agora, possui uma nova chance para recomeçar. Então, o pensamento positivo pode dar início à esperança, à fé e à solução dos desafios. Então, busque isso, cabeça erguida, busque ser forte mesmo no momento de fraqueza. Maravilha, Tia Mara. Os Travessos, 7:15 em Palmas.

0: A canção linda do Gianluca Grignani. La mia storia tradita. 7:23 em Palmas. Ainda os travessos, que eu adoro o som dos travessos. Mas um clima com muito carinho aqui pela Tony Jeans, na bela noite, tipo terça-feira, exatamente dia 5 do mês de maio. Que as coisas boas estejam contigo, viu? Sempre.
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0: Vamos juntinhos aqui então nesse embalo legal. Essa terça-feira maravilha, ainda início de semana, né? Pode crer. Pode ter certeza absoluta, né? Deixa eu mandar um abraço pro meu querido Vilonei, Taguatinga, acompanhando a gente. Mandando um abraço aí pra todos aqui da Unitins, especialmente pra Carla Morena, que ele adora. É, a Maiara Abreu, Pepe, né, Léo Vieira, todos aqui da Unitins. Inclusive, ele tá oferecendo aqui a canção da Roberta Miranda. Vamos trazer daqui a pouquinho, viu, Vilonei? Um abraço pra você, querido. Tudo de bom, felicidade, tá? Saúde pra você, meu irmãozinho. Boa terça, bom descanso, que amanhã você esteja aí com toda energia pra uma quarta-feira abençoada aí, sem dúvida nenhuma, tá bom? Já já tem uma linda da Roberta pra você curtir aí numa boa. Alô, Edilson. Ei, Edilson, é isso? Edilson, Edilson.
2: Opa, Jota Júnior, boa noite, tudo bom? Aqui é tudo o Edson,
0: fala. É o Edson.
2: Santa Rosa de Vitério, São Paulo.
0: Na Grande São
2: Sou
0: Paulo.
2: Do Tocantins, de Ponte Alta do Tocantins, mas bacana. Sempre tô ouvindo a Rádio 96.
0: Maravilha.
2: Que representa muito bem o meu estado. Boa noite para todo
0: muito
2: mundo.
0: Muito bom. Eu fico muito feliz, viu, Edson? Aí pelo carinho, em São Paulo, abraçando aqui a rapaziada, mas não deixou, mesmo a essa distância, né, Edson? Mas hoje, graças a Deus, temos a internet que nos une, né? Que nos permite a estar pertinho aí, sem dúvida nenhuma. Isso é muito gratificante. Um abraço. Essa canção vai pra você, viu, Edson? Também, da Roberta, tá legal? Aí, Vilonei, aumenta o volume. Vamos ouvir. 7:25 em Palmas. Ó, é o Toca Aí. A noite é sua, é nossa.

Mais um legal aí do Raça Negra. Pra gente fechar aqui o primeiro bloco, né? A primeira sequência musical. Ainda Roberta Miranda passou por aqui. 7 horas 31 minutos, sejam bem-vindos, você que chegou aí agora.

0: Parado e parado por vários minutos antes de sair é um hábito obsoleto. Graças à injeção eletrônica, os motores modernos operam com eficiência desde o primeiro instante. A recomendação é ligar o veículo, deixá-lo funcionando por alguns segundos para que o lubrificante circule até as partes superiores do motor e iniciar o deslocamento de forma suave. Nada de acelerações bruscas, pois isso pode provocar fricção desnecessária entre as partes móveis. Evitar acelerações bruscas enquanto o motor busca sua temperatura ideal de trabalho durante o movimento também evita consumo desnecessário, além de evitar emissões no momento de menor eficiência do bloco.
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3: O Instituto Federal do Tocantins abriu um processo seletivo para a contratação de professores substitutos no campus de Anápolis, na região sudeste do estado. A remuneração varia de acordo com a titulação, podendo chegar a quase R$ 9.000. Essas vagas são temporárias pelo prazo de até 6 meses, mas podem ser prorrogadas por até 24 meses. Com um regime de trabalho de 40 horas semanais, os selecionados terão direito ainda a auxílio alimentação no valor de R$ 1.192, auxílio transporte e assistência pré-escolar no valor de R$ 526 por dependente de 0 a 5 anos. O processo seletivo contempla o cadastro reserva para professor substituto nas áreas de arte, agronomia, biologia, física, geografia, informação e comunicação, química e pedagogia. As inscrições podem ser feitas online e de forma gratuita por meio de um formulário disponibilizado no site ifto.edu.br. Viviane Goulart para a Unitins FM.
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6: Pode mais aí, os nossos repórteres deixando você bem informadinho aqui na Unitins FM, no Toque Aí, ó. Aqui você fica por dentro, hein? Notícias em primeira mão. Que bacana.
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6: Tá certo, de volta aqui ao vivo, é ao vivo em áudio pra você. Chegou agora. Ligou seu radinho? Obrigado. Tá bom, gente? Tudo de bom, que sua noite seja hoje tranquila, cheia de paz, de harmonia, que você descanse bem, né? Pessoal do Uber que nos leva neste momento, deixa eu abraçar meu querido Curió, né? Que durante a noite tá no Uber trabalhando, né, Curió? Curiolano, boa noite. Tudo bem, meu irmão? Tá chegando na Grotins, né? Já, já, e vai ter muita correria pra rapaziada do Uber aí, vocês não vão se aquietar. Pode ter certeza, os taxistas também, né? Os mototaxistas, galera toda aí, vão trabalhar demais, sem dúvida nenhuma. Curió, abração, você mora no meu coração, querido, tudo de bom, obrigado pela sintonia, por nos dar essa carona sempre aí no teu Uber. Simone Pereira, oi.
9: Oi, boa noite, Jota Júnior, tá ok pra mim, tá em Xeroró. Adeus, solidão.
6: Adeus, solidão, ó, que legal.
9: Ofereço pro Goiânia, ofereço pra Sônia Helena, ofereço para nossa vereadora Jane Silva.
6: Oi, Jane! É sério? Vai demorar a eleição para vereador, vou votar em você.
9: Então, na escuta, que tenha uma boa noite.
6: Obrigado.
9: Deus continua nos abençoando.
6: Vamos sair daqui para votar em Portugal, né?
9: Estou por aqui, namorada do Sol 2.
6: Tá bom. Ô, você tá perto, então,
9: boa noite, viu?
6: Ô, Simone. Cheio. Tudo de bom. Cheiro também para você, obrigado pela sintonia. Ó, eu vou trazer aqui a rainha do pop, a rainha do pop internacional. Hoje a rainha do pop tem 67 anos. Nasceu em 16 de agosto de 1958. Olha só. E vamos voltar aqui a 1986 e matar a saudade com a Madonna. Papa John Pree. Mais uma canção legal rolando por aqui.

pode ficar à vontade também para pedir a sua que a gente vai tocar, tá bom? 99915-6234 é o nosso WhatsApp. Fica de boa, tamo juntos até as 21 horas aqui pela Unitins FM, a rádio certa, a rádio sempre com você.

0: Júnior. Olha, eu adoro estar contigo sem detalhes nenhum, sem nenhuma dúvida, porque, olha, me sinto bem aqui aos microfones da Unitins. E exatamente assim, ó, quando você tá aí do outro lado acompanhando, participando, a gente fica muito feliz da vida, que sem dúvida. E eu digo assim, gratidão por você dar essa preferência aqui pra Unitins, sintonizar, ouvir nossos programas, né? E todos os comunicadores da Unitins, aqui o Tocaí, né? Tem o Alvorecer com o querido Léo, logo cedinho, tem o Cacá Lucena, logo após Poliana, tem Carla Morena, Maiara Abreu, Deusimar, e no Hora da Notícia, do Esporte Mais também, tem Shirley Cavalcante também no comando aí do Trânsito Livre, tem o PP do Rádio logo no Coração Sertanejo, na sequência da Shirley do Trânsito Livre, que bacana, e Jota Júnior volta, né? De novo, às 7 da noite, com muito carinho, lógico, pra trazer aí a irreverência da música popular brasileira, internacional, sertaneja, enfim, todos os estilos que você adora ouvir. É ou não é, Goiano? Boa noite, Goiano. Fala comigo, vai.
1: Boa noite, Jota. Tô ligado.
0: Boa noite, seja bem-vindo sempre.
1: Ô, Jota, toca aí. Amor Itália. Eita, Sahara.
0: Vou trazer uma legal da Bonnie.
1: Aham. Simone e Sônia. Tá bom? E Assis.
0: E a Jane, cadê a Jane? Esqueceu da Jane hoje?
1: Boa noite, até amanhã.
0: É, rapaz, você tá traíra hoje, hein? Um abraço, viu, queridão Goiano, tudo de bom pra você. Ó, falar em Jânia, chegou aqui, viu, a Jânia. Gente, oi, Jota. Boa noite pra você, querido, queridos ouvintes. Olha, meus eleitores, ela falou aqui, a Jânia em Portugal. Vocês vão ter que pegar um avião aí, uma asa dura, e voltar pra Jânia em Portugal, né, Janinha? Um abraço, querido, tudo de bom. Ela manda abraço pro Goiano e todos, olha, que lembram de mim. Olha, você tem um carinho muito grande por aqui, viu, Jane? É sério, traz um presente para cada um quando você vier ao Brasil. Um abraço, Jane, boa noite, bom descanso aí para você, tá legal? Meu querido Josivan Cantuário, apareceu, deu uma moral pro Jota hoje, né, Josivan? Aí no Jardim Europa, ouvindo a gente, obrigado, viu, Josivan, um abraço para você, para toda a sua família. Boa terça, bom descanso, querido. A próxima música vai para você também. O Eduardo também chegou aqui pedindo música. Daqui a pouco vamos trazer. Tá bom, querido? Ele quer ouvir aqui uma dos clássicos aí dos anos 80. Bom time.

demais, hein, rapaziada do Sorriso Maroto ainda, bom time na programação. Sem mais nem menos, toca aí por aqui, por aí, em todos os lugares. Olha, essa é a melhorzinha que tá tendo, todo mundo tá falando Nitins FM, hein? Em todos os cantos da capital. Bom demais, hein? Já já vou trazer o Def Leppard, a banda de pop rock internacional, aí pro meu querido Dudu, que tá acompanhando a nossa programação. Segura aí, viu, Dudu? Já já tem o Def na programação, já já. Já já. Oh, olha aqui quem chegou também. Mandando um abraço aqui a todos. Quem mais? O João Quinca, a Maria José das Neves. Obrigado, queridas. Um abraço, obrigado. O Edson voltou aqui também. O Jota, esqueci de pedir a música. Ele falou, ele mandou aqui um áudio pra gente de São Paulo, né? Mas disse que não esqueceu. Ele tá sempre honrando aí, né? A nossa terrinha, ouvindo aqui a Unitins aí em São Paulo. Bacana. Ele pediu um aqui, vamos trazer daqui a pouquinho. Segura aí, viu, o Edson? Já já, garoto. O... Legal, né, Simone? Gostei disso aqui. Vamos ouvir então mais uma canção legal aqui pra gente matar a saudade ao som da Unitins FM. A banda de rock é o Def Leppard. Awesome.

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10: A Prefeitura de Palmas realiza durante todo o mês de maio a campanha Maio Laranja, voltada ao combate ao abuso e à exploração sexual de crianças e adolescentes. Coordenado pela Secretaria Municipal de Desenvolvimento Social, a iniciativa promove ações de conscientização em escolas e comunidades. A programação inclui palestras, campanhas informativas e mobilizações sociais. A campanha reforça a importância da prevenção e do engajamento da população. Denúncias podem ser feitas pelo Disque 100 de forma anônima, além dos conselhos tutelares, Polícia Militar pelo 190 e delegacias especializadas. Tina Santos para Unitins FM.
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11: Muito bem, de volta aqui ao vivo em áudio para você com carinho. Essa bela, maravilhosa noite de terça-feira. Na rádio.

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1: Vamos juntos então até as 21 horas nesse fôlego legal. Noite abençoada aqui, né? Dia 5, hoje é o quinto dia então. Aí do mês de maio, mês da mamãe, né, gente? Tá chegando a hora, né? Dia da mamãe. Quem tem mamãe, maravilha. Quem não tem, é só saudade, igual o Jota, né? Só sentir saudade, muita saudade, sem dúvida nenhuma. Então faz assim, ó. Você que tem sua mamãezinha, valorize, abrace-a, presenteia, né? Valorize sua mamãe enquanto ela estiver aí nessa terra no meio de nós. Isso é muito importante. Depois que mamãe parte, e aí só resta saudade, sem dúvida nenhuma, viu, gente? Não é brinquedo, não. 8:05 em Palmas. A Nazaré mandou uma mensagem linda. Boa noite, que a paz de Deus esteja sobre você nesta noite, que seus sonhos sejam abençoados. Legal, né? Guiú, fala, Guiuzinho, boa noite, Guiú.
2: Fala, meu amigo Jota Júnior, boa noite, garoto.
1: Boa noite.
2: Tô chegando quase no finalzinho, mas um abraço.
1: Não, Guiú.
2: E toca modão pra essa galera que tá na escuta, parceiro, tamo por cá.
1: Ei, Guiú, tem uma hora de programa, tem uma hora de programa. Vamos ouvir muitas ainda por aqui, sem dúvida nenhuma, e agradecendo aí sempre cada um que chega, participa, interage na nossa programação, você que acompanha, né, a fundo aí os programas da Unitins FM, nós só temos a te agradecer. Alô, Luzimangues, aquele abraço para todos de Luzimangues aí acompanhando a gente. Turma do Pagode. Abraço, Guiú. Dia das Mães tá chegando, hein, Guiú?

0: Estamos falando da Johnny, a música Don't Stop Believe. Edson, a sua música rolou aí, meu querido, finalizando aí a sua canção, né? Don Johnny, Don't Stop Believe. Legal, hein?
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0: Muito bem, Silvio Cirqueira, J. Júnior no ar aqui até as 21 horas, querido.
2: Boa noite, que é o Silvio de Santa Bárbara.
0: Ah, boa noite pra você. Oi, também.
2: É, Folha Seca com Amado Batista pra Naeza e Júnior.
0: Na hora. É o Jota, viu, querido? É o Jota Júnior hoje.
2: Pra todos ouvintes.
0: Jota Júnior, tá bom?
2: Um abraço, fica com Deus.
0: Valeu, Azevedo Júnior. Está indo às vezes, quando rola aí uma folga da galera, e o sabadão aí, exclusivo do meu querido Azevedo Júnior. Que bacana. Vamos juntos então, Silvio Pereira ou Silvio Siqueira, né? Obrigado pelo carinho aí. Ótima noite, Guiú. Falou aqui alguma coisa, Guiú? Foi? Deixa eu escutar aqui, vai.
3: Eu tô assistindo o jornal e ouvindo a rádio. parabéns a todas as mães, viu? Deus abençoe cada um delas.
0: Valeu, Guiú. Olha que bacana. Isso aí que é fidelidade, é o Nitinho, né? Tá assistindo o jornal, mas ouvindo a Unitins FM. Então, é Folha Seca. 8h14 em Palmas. Bela noite pra você que nos acompanha. Felicidade, tá bom? Unitins FM, segmentada de muito carinho, de muito amor.

0: Essa voz inconfundível da Fafá de Belém. Amor Cigano, ainda Amado Batista, Folha Seca. Mais duas canções, mais duas lindas. Canções para você que tá na sintonia aqui da Unitins, toca aí com o Jota Júnior. Essa bela noite. Abração para o senhor Taquaralta que nos acompanha. Boa noite para todo mundo aí, hein?
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0: Pessoal da região norte da capital, alô, região das Arnos aí. É, boa noite para todos. Alô, Costa, né? Pessoal das Arnos aí, 33, 32, 31. Né? Também aí na Arnes 51. Abraço, meu querido Rosalino, família, todo mundo. Alô, Josimar aí na Palmas Brasil Norte, todos. Alô, Deusivaldo, boa noite para você, tudo bem? Você que vai sintonizando a gente, obrigado. É, chegando aí agora, alô Leandro aí no seu Uber, boa noite pra você. Jocel, alô meu querido Clássio, na Nacional Papelaria Materiais de Construção. É, deve estar indo pra casa agora, né, Clássio? Já tá na hora, né? Passou da hora, ó, 8h23 agora. Você que tá atravessando a ponte, sentido a Palmas, sentido a Luzimangues Paraíso também, nos acompanhando, muito obrigado pelo carinho, viu, gente? Boa noite, boa viagem. Você que tá chegando, seja bem-vindo, nossa querida e amada capital Palmas. Peter Cetera, I Wanna Take Forever Tonight. 8h24 agora. Obrigado pela sintonia. Tudo de bom pra você. Unitins FM, sempre com você.

0: Olha, fechando mais um bloco musical com Marcos e Belucci, Aguenta Coração. Ainda é Peter Cetera.
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0: 8h31 agora.
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0: Em Palmas. Boa noite pra você. Já já vamos voltar, hein?
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0: Mário Cassimiro foi a primeira reitora da Universidade Estadual do Tocantins no período de 21 de fevereiro de 1990 a 18 de junho de 1991. Natural de Goiás, antes de aceitar o convite do ex-governador Siqueira Campos para fundar e estruturar a Unixins, Maria do Rosário já tinha sido a primeira mulher a exercer o cargo de reitora na Universidade Federal de Goiás. Sua trajetória é marcada pelo pioneirismo feminino na gestão pública e pela defesa do ensino superior como motor do desenvolvimento do Tocantins. Professora e intelectual, sua contribuição ao ensino superior é reconhecida em todo o país.
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13: O governo do Tocantins intensifica os preparativos para a Agrotins, que será realizada de 12 a 16 de maio em Palmas. A feira deve receber cerca de 200 mil visitantes e já tem 90% dos espaços ocupados. A estrutura conta com mais de 380 estandes de máquinas, tecnologias e insumos do agro. A agricultura familiar terá participação ampliada com caravanas de produtores e espaços exclusivo de comercialização. A programação começa no dia 9 com shows na Praça dos Girassóis. A Agrotins é considerada a maior vitrine do agronegócio da região norte e deve impulsionar a economia do estado. Da Secretaria de Estado da Comunicação, Vilma Araújo.
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14: Muito bom, então prepare porque a Agrotins está chegando. Dia 9 agora, hein? Já começa.

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1: Bom demais, adoro isso, hein? 8h36. Alô, meu querido Batista. Capitão Batista, um abraço, boa noite pra você, pra família. Obrigado pelo carinho. Marquei um Ferraz também. Eu, Desmarque, Sueli, a família inteira. Olha, você que chegou agora, ligou teu radinho aqui na Unitins, programa Toca aí com o J. Júnior, obrigado. Pra que você tenha um bom descanso. Boa noite, que sua noite seja tranquila. Você na zona rural também que nos ouve neste momento. Peça do São João 1, 2. Ah, que bacana, né? Obrigado pela sintonia. Você nas chacras, fazendas, em toda a capital, no giro, aqui nas cidades vizinhas. Valeu. Boa noite pra todo mundo. Obrigado, viu, gente? Alô, Eurípides, tudo bem? Aí em Paraíso, também sempre acompanhando a nossa programação. Meu querido Aelto Vieira, boa noite pra você, querido. Vamos ouvir a Sheryl Crow, a música All By Myself. 8h37.

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1: Eu e você juntinho, nessa frequência legal. Bom demais, hein, Unitins? Chegando aí em mais de 40 municípios, que bacana, né? Levando um som de qualidade e aqui pra gente uma alegria imensa tá contigo, tentando levar um pouquinho de carinho pra você, através das ondas amigas, lógico, da Unitins FM. E boa noite pra você que chegou agora, ligou teu radinho, meu querido Aelton Vieira, já deu uma moralzinha aqui, né, Aelton? Um abraço pra você, querido, boa noite, bom descanso, tudo de bom. Vem uma hora dessa aqui, Aelton, visitar a gente, tá bom, meu querido? Tira um tempinho aí. Valeu. Olha, agora eu vou trazer aqui uma mensagem linda aqui, de Rafaela pro Ronaldo. Olha que legal isso aqui, de Rafaela pro Ronaldo.
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1: Pois é, de Rafaela pro Ronaldo, com muito carinho, dizendo assim: nosso dia, nosso primeiro beijo, nossa primeira vez juntos, só nós. Aquele dia foi incrível. Você é incrível. Não me canso de te dizer isso. No começo era tudo tão sem graça. Minha vida continuava a rodar, mas a felicidade nunca vinha até que um dia eu te encontrei. Te dar uma chance foi a melhor coisa que eu já fiz em toda a minha vida. Ronaldo, nunca vou me arrepender de ter ido te encontrar no nosso dia, pro nosso primeiro beijo, pro nosso início da nossa história. E eu amo você. Com muito carinho, de Rafaela pra Ronaldo. Olha, eu só quero ter você do meu lado sempre. Eu só quero parar e te dizer o que eu sinto por você. I just wanna stop. É o Gino Vanelli. Essa canção super linda pra gente matar saudade de coração para coração. 14 para as 9 agora.

0: essa canção linda, que a gente volta aqui e faz uma reflexão do passado, hein? Sempre bom matar saudades, pensar em coisas boas. E a rua de volta pro amor, ainda Gino Vanelli. Mais uma canção top, marcando um momento especial aqui no Toca.
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0: Olha, faltando apenas 5 minutos. Ah, pra gente ir, infelizmente. Mas antes, deixa eu trazer aqui um tostão, né, da voz do meu querido Aelton Vieira, né, que chegou aí já no finalzinho, mas participando, né, Elton? Boa noite, querido.
2: Ei, Jotinha, meu amigo, rapaz, mas você tá fazendo o rádio virar o rádio, viu, cara, à noite.
0: Mas e aí, Elton, você tá com muito carinho, cara, aí com a gente,
2: que
0: sabia?
2: Reflexão, essa mensagem aí, quer dizer, de cara do céu, que coisa boa.
0: Valeu, Aelton, obrigado pelo carinho que você tem com a gente, de montão, cara, de verdade, viu? Valeu, valeu, valeu, Deus abençoe, te dê muita saúde aí, e que você vá devagar, sem correria, viu? Minha querida Lindalva, fechando o programa de hoje com você também, Lindalva.
3: Oi, Jota Júnior, tô aqui ligada, escutando as músicas bonitas.
0: Obrigado, Lindalva, pelo carinho.
3: Tô toda organizadinha aqui, fazendo um chá de ervas verdes,
0: né? É bom, né?
3: Eu gosto de chá demais.
0: Eu também adoro, sem dúvida.
3: Tô curtindo as músicas, linda, linda, cada uma bonita, mais do que eu. Tô com sono, não. Tô com a igreja, acabei de chegar da igreja, tô aqui.
0: Amém, foi orar, rezar, isso é bom.
3: Na minha pia e escutando essa música linda, romântica. Eu sou romântica demais, legal. Eu amo.
0: Olha,
3: muito,
0: isso é bom, faz
3: demais.
0: Bem pra saúde,
3: Deus
0: saber ser romântico.
3: Na sua presença, na minha presença, uma noite abençoada pra você, tá?
0: Obrigado, Júlio, tá?
3: Nosso todos trabalho nós. Aí, né?
0: Obrigado, viu, Lindalva?
3: Tô aqui, ó, não tô com sono, eu e Deus, Deus e eu.
0: Maravilha.
3: Meu amigo maior, meu grande amigo, meu grande amor da minha vida, meu Deus, sempre tá ligado
0: com
3: ele.
0: Isso é bom, menina, isso é
3: bom. Só ele pode me ajudar a vencer todas as batalhas da
0: sem
3: vida.
0: Sem dúvida, Lindalva.
3: Tá?
0: Então, obrigado,
3: boa
0: viu?
3: Boa noite, Jota
0: Júnior. Boa noite,
3: tô aqui
0: também.
3: Ligada, tá?
0: Lindalva. Obrigado pelo carinho. Olha, eu vou ter que ir agora, mas antes ainda eu quero te agradecer pelo tamanho carinho que você tem com a gente, né? Você que participa, você que não participa, obrigado também. Dá pra você nos ouvir, pra você dar preferência pra Unitins FM, a rádio que todos os comunicadores têm maior amor pelos seus ouvintes. E aqui temos o nosso banho muito forte. Obrigado, gente, boa noite, bom descanso, que você tenha uma quarta-feira abençoada amanhã, tá? E pense sempre positivo, assim, ó, o ontem já era, o hoje é hoje, e o amanhã ainda poderá chegar. Agradecer a Deus por mais esse programa de hoje, amanhã estarei de volta, que é de 7 da noite, tá bom? Vou deixar Paula Abdul, Rush, Rush, já já vem aí, a voz do Brasil.

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2: Olá, uma boa noite.
3: Boa noite para você que nos acompanha em todo o país.
2: Terça-feira, 5 de maio de 2026.
3: Vamos ao destaque do dia. Desenrola FIES.
2: Mais de 1 milhão de estudantes podem ser beneficiados com a renegociação de suas dívidas.
3: Estudantes inscritos no CadÚnico contam com descontos de até 99% do valor do débito. Thaís Antônio.
4: O objetivo é do novo Desenrola Brasil é auxiliar na reorganização financeira e na ampliação do acesso ao crédito para milhões de brasileiros.
2: E ainda oportunidades para o agricultor familiar.
3: A partir de hoje, o pequeno produtor pode vender alimentos para a merenda escolar de mais de 146 mil escolas.
2: Para isso, basta se inscrever na plataforma Contrata Mais Brasil. Daniele Popov.
5: A plataforma vai conectar quem produz e quem compra em um único ambiente digital.
3: Você vai ouvir também Água para Quem Precisa.
2: Mais de 120 mil cisternas e outras tecnologias sociais de acesso à água foram entregues no país nos últimos 3 anos.
3: Hoje vamos conhecer o impacto que essa tecnologia traz para quem vive na Amazônia. Érica Brás.
6: O governo do Brasil já levou 6 mil cisternas para populações que vivem na Amazônia. O investimento supera 180 milhões de reais.
2: Hoje na apresentação da Voz do Brasil, Luciana Vasconcelos e Nazi Brum.
3: E acompanhe a gente ao vivo, acesse radiogov.ebc.com.br ou canal Gov.
2: Um setor estratégico para a economia do país.
3: A indústria automotiva é uma das principais geradoras de emprego, renda e inovação no país.
2: E hoje em Brasília, o presidente Lula prestigia o aniversário da Associação Nacional dos Fabricantes, a Anfávia.
3: Quem está no Teatro Nacional aqui em Brasília e traz os detalhes ao vivo dessa participação é a repórter Gabriela Noronha. Boa noite, Gabriela.
7: Boa noite, Luciana, Nazi, ouvintes da Voz do Brasil. Olha, o evento ocorre em um momento estratégico com um avanço na produção e nas vendas do setor automotivo. Segundo